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3: 93.

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0: 9:15.

0: 9:29.
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1: 9:32.

0: 9:45.
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2: 9:49.
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7: 10:03.
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0: amado por todos, principalmente com o trabalho na educação, com crianças, adolescentes e as famílias. Amamos Jesus e difundimos através desse trabalho. Ali em Potim nós temos uma creche, parceria com os padres redentoristas. Uhum. Atendemos quase 100 crianças na faixa etária de 3 a 5 aninhos, educação infantil.
1: Ah, que bom. A senhora falou que a congregação é uma congregação dominicana.
0: Sim.
1: Né? Então ela tem essa espiritualidade dominicana, e que a Beata Imelda veio transformando numa espiritualidade que vive essa questão da educação, é assim?
0: A Eucaristia. Uhum. Nós somos dominicanas por São Domingos de Gusmão, uhum, Padre Giocondo Pion Lorna, uhum, um dominicano apaixonado pela Eucaristia, pegou a Beata Imelda como modelo. Uhum. A Beata Imelda, ela é protetora das crianças que fazem a primeira Eucaristia. Essa devoção, Evandro, ela é muito difundida na Itália, de maneira especial em Bolonha. Mas eu creio que as catequistas sempre trabalham um pouquinho a pessoa da Beata Imelda para esse amor. Então, a espiritualidade eucarística, e transformamos essa espiritualidade através do trabalho da educação, com creche, obras sociais, estamos nas paróquias inseridas também.
1: Uhum. Que bom, que legal, trabalho bonito. E isso é importante porque hoje nós precisamos entender, e muitas vezes as pessoas não compreendem muito isso, que a igreja tem um papel fundamental na formação educacional dos nossos jovens e também das nossas crianças, que é a base, né, de uma sociedade mais justa e igualitária. Muitas vezes a gente luta por uma sociedade igualitária, justa, uma sociedade que compreenda, uma sociedade inclusiva, mas a gente acaba esquecendo de trabalhar a base de tudo isso, né? E vocês, com esse carisma especial, conseguem trazer toda essa vivência cristã e uma vivência de acordo com aquilo que o mundo pede para que nós possamos viver. Porque, afinal de contas, o mundo de hoje veio com as suas particularidades, transformando-se, e hoje nós precisamos ter uma linguagem adequada, né, irmã?
0: Sim, com certeza. Nós temos uma frase, Evandro, que diz assim, que tudo aquilo que se faz por amor tem escondido o bálsamo da alegria. Esse é o nosso fundador. E se desde pequeno você lança a sementinha dos valores, com certeza ela vai frutificar. Uhum. Né? O bem semeado vai frutificar no bem, no amor, na solidariedade, na fraternidade, uhum, nessa sociedade com valores igualitários, justos, de maneira muito especial. É inclusivo, uhum, incluir. O diferente não é diferente, é só diferente.
1: Sim. Quantos anos tem a congregação, irmã?
0: Olha, nós fomos fundadas pela Bula Papal. A nossa fundação é italiana, Veneza, uhum, em 1922. A nossa fundação, em 1917, ali que formou a primeira comunidade, mas 1922 na região.

0: de Veneza. É, Padre Jô, quando foi um tempo pós-guerra, todo carisma, toda congregação tem uma necessidade vigente. Eu lembro que a minha irmã uma vez me perguntou, ela também trabalha com os padres lá em Foz do Iguaçu. Ah, até hoje encontrei o Dom Sérgio lá, né?
1: Isso.
0: O Dom Sérgio tá, um alô aí pro pessoal de Foz do Iguaçu também que nos acompanha, meio de longe. Então, me perguntou por que desse... fundar uma congregação. Então tem uma necessidade vigente e os pais foram para a guerra, as mães precisavam trabalhar e nós sabemos que Veneza hoje em dia com as redes sociais, né? Só colocar Veneza, você vai perceber que ela é toda cercada de água ali e não tem muitos lugares ali para as crianças ficarem. E elas estavam, né, em perigo às vezes ali. E Padre Jô, quando teve a ideia de fundar um jardim de infância, né? Contou com a ajuda de algumas jovens e a partir daí foi nascendo essa inspiração de dar vida a uma congregação. Uhum. É, por ser dominicano, congregação dominicana, e foi fundada não por Beata Imelda, ela é o modelo.
1: Uhum. Né? Ela é o modelo, é como para o pessoal possa entender um pouco, é como os salesianos, né? Os salesianos não foram fundados por São Francisco de Sales. São Francisco de Sales é o modelo da congregação que foi fundada por São João Bosco.
0: Isso,
1: né?
0: Isso mesmo.
1: E não é os bosquianos, né? São os salesianos por conta de toda essa realidade, porque São Francisco de Sales, inclusive, tem um livro que eu gosto muito de São Francisco, o pessoal já até conhece, chamado A Filopeia. Eu já li esse livro algumas Sim. vezes, então gosto muito, porque trabalha muito essa espiritualidade, Sim. né, salesiana. E então, só para que o pessoal possa entender, né, como se fosse a espiritualidade salesiana, ela vem de São Francisco de Sales, mas foi fundada por Dom Bosco, assim também é...
0: Isso, né? Os carismas, uhum. né, os carismas são diversos, né?
1: Uhum. E como é que tá a questão da vocação?
0: Então, eu e irmã Marilene, eu trabalhei um tempo aí na pastoral animação vocacional, fiquei mais de 10 anos, né? Mas agora temos uma outra irmã. Olha, a vocação, ela nasce na família. Então, uhum. assim, é muito importante quando nós falamos, porque as famílias é o berço de todas as vocações. Então, é ali, desde pequenininho, a criança vai levar a criança na igreja, vai chorar, não importa. Uhum. A criança está seguindo o caminho de Deus. Hoje em dia são menos, né? Hoje em dia é um pouquinho mais escassas as vocações, eu creio, tanto masculina como feminino. Mas Deus continua chamando. É importante a gente ouvir esse chamado de Deus, porque nós consagramos a vida para Deus, mas em prol para a missão, né? Somos nós, irmãs dominicanas, consagradas à Eucaristia para a missão. Então, algumas congregações mais vocações, outras menos, mas Deus continua chamando. Basta escutar o seu chamado.
1: E como é que faz para conhecer um pouco mais da congregação de vocês?
0: Então, nós, irmãs dominicanas da Beata Imelda, estamos presentes também nas redes sociais, uhum. né? Ali o Facebook, Instagram, Irmãs Dominicanas da Beata Imelda, e nosso site também, se quiser visitar nas redes sociais, mandar uma mensagem, saber um pouquinho mais da nossa espiritualidade. É só entrar ali uhum. nas redes sociais. E nós estamos em Potim, ali a creche Nossa Senhora Aparecida, estamos ali presente, do ladinho do CAS. Uhum. Qualquer coisa, dá um pulinho ali e nós estamos ali também.
1: Ah, que bom. Então está espalhado em outros países também.
0: A nossa fundação é italiana, como eu disse, uhum. Itália. Em 46 viemos para o Brasil. Nós estamos na Albânia, nas Filipinas, no México, na Bolívia, na Indonésia.
1: Tá vendo? Tá vendo você que tá escutando aí, ó? Você acha que é só tomar conta das crianças na creche? Não é assim, não.
0: Não, estuda bastante, Evandro.
1: Estuda bastante, né, irmã?
0: Sim, precisa se preparar.
1: É isso aí, tá vendo? Então, às vezes a gente acha, né, que a vocação religiosa, sacerdotal, é uma vocação. Ah, eu não vou ser padre, não vou ser irmã. Ah, deixa pra lá, porque tem uma vida muito parada. Vem pegar no cabo da enxada pra você ver como é que a vida é parada, né? Pois bem. Então, pra você que tá escutando aí a nossa programação, procura lá no Instagram, procura lá no Facebook. De repente você, Deus, como a irmã falou, Deus continua chamando. Deus continua chamando. E qual é a resposta que você tem dado pra Deus? O que você tem falado para Deus? Porque muitas vezes a gente quer respostas para nossa vida cotidiana. A gente quer saber que caminho seguir.

0: Ah, meu Deus, e isso eu falo para as famílias também, eu sempre falo isso aqui, irmã, para as famílias também, porque às vezes a gente deixa de incentivar, a gente quer que os nossos filhos sejam, não que isso seja ruim, não é isso, mas a gente só quer que os nossos filhos sejam doutores, a gente quer que os nossos filhos sejam grandes profissionais, mas a gente acaba esquecendo de rezar pela vocação dos nossos filhos.
1: Sim.
0: Por aqueles, né, aqueles que a gente pode rezar por eles.
1: Sim. A oração, ela chega, eu creio muito nisso, essa convicção da fé, eu falo que a fé me mantém em pé, uhum. né, uma vez eu ouvi do Frei Gilson, ele dizia assim, você reza para seu filho, a sua filha ser uma médica, um médico, né, nada contra, uhum. né, uhum. porém ele fala assim, e essa a profissão vai ajudá-lo a salvar a sua alma? Né? Então assim, vai ajudá-lo na santificação? Mediante o batismo, todos nós somos chamados santos, independente de religioso, religiosa, uhum. freira, padre, você na família é chamado a santificar. Então, pedir para que Deus prepare uma profissão para o seu filho, para a sua filha, mas que vai ajudar na sua santificação diária. A nossa santificação, ela é diária.
0: É verdade. Então tá aí, ó. Você quer conhecer um pouco mais, procura lá no Instagram, no Facebook e também nas redes sociais. Né? O pessoal gosta de viajar aí nas redes sociais, então fique Sim. à vontade para poder conhecer um pouco mais sobre essa congregação, que talvez seja um momento para você dar resposta para aquilo que Deus tem para você. Que tal? Que tal escutar a voz de Deus, mas que tal também responder a voz de Deus, né? Porque a gente escuta, que nem minha mãe fala, a gente escuta por um ouvido e sai pelo outro, né?
1: Exatamente. E esse ano eu sou jubilanda, estou completando 25 anos de vida consagrada, entrei jovem, com 49 anos.
0: Isso, eu ia falar, a senhora é jovem demais, uai, pra estar com 25 anos já.
1: De vida consagrada, com a graça de Deus. Amém. Completei dia 14 de janeiro, é o ano jubilar, sou jubilanda.
0: Que bom, Deus abençoe a sua missão. E conte com as nossas orações.
1: Amém, viu? Agradeço de coração e conta com as minhas também.
0: Amém, louvado seja Deus. Muito bem, aí ó, conhecemos um pouco mais desse momento aqui no programa com a Mãe Aparecida sobre essas realidades vocacionais e mais uma vez eu te digo, procure lá ouvir a voz de Deus e dá uma resposta para Deus, que ele tá esperando a sua resposta. Que Deus abençoe e ilumine você. Agora são 10 horas e 14 minutos, horário de Brasília. Uma excelente noite para você que está conosco aqui no programa Com a Mãe Aparecida. Bem-vindo, bem-vinda à Rede Aparecida de Rádio. Música, fé e missão. Vamos rezar o terço com a Mãe Aparecida.
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Em nome do Pai, do Filho e do Espírito Santo. Amém. Oferecimento. Divino Jesus, nós vos oferecemos esse terço que vamos rezar, meditando nos mistérios da vossa redenção. Concedei-nos, por intercessão da Virgem Maria, Mãe de Deus e Nossa Mãe, as virtudes que nos são necessárias para bem rezá-lo e a graça de ganharmos as indulgências dessa santa devoção. Oferecemos particularmente em desagravo dos pecados cometidos contra o Santíssimo Coração de Jesus e o Imaculado Coração de Maria. Pela paz do mundo, pela conversão dos pecadores e pelas almas do purgatório. Pelas intenções do Santo Padre, o Papa, pelo aumento da santificação do clero, pela santificação das famílias, pelas vocações, pelas missões e missionários e por todo o povo brasileiro. Renovemos a nossa fé. Creio em Deus Pai Todo-Poderoso, Criador do céu e da terra, e em Jesus Cristo, seu único Filho, nosso Senhor, que foi concebido pelo poder do Espírito Santo, nasceu da Virgem Maria, padeceu sob Pôncio Pilatos, foi crucificado, morto e sepultado, desceu à mansão dos mortos, ressuscitou ao terceiro dia, subiu aos céus, está sentado à direita de Deus Pai Todo-Poderoso,

0: de onde há de vir julgar os vivos e os mortos. Creio no Espírito Santo, na Santa Igreja Católica, na comunhão dos santos, na remissão dos pecados, na ressurreição da carne e na vida eterna. Amém. Então, com esse Pai Nosso, essas três Ave Maria, nós saudamos a Santíssima Trindade. Pai nosso que estais no céu, santificado seja o vosso nome, venha a nós o vosso reino, seja feita a vossa vontade, assim na terra como no céu. O pão nosso de cada dia nos dai hoje, perdoai as nossas ofensas, assim como nós perdoamos a quem nos tem ofendido, e não nos deixeis cair em tentação, mas livrai-nos do mal. Amém. Ave Maria, cheia de graça, o Senhor é convosco. Bendita sois vós entre as mulheres, e bendito é o fruto do vosso ventre, Jesus. Santa Maria, Mãe de Deus, rogai por nós, pecadores, agora e na hora de nossa morte. Amém. Ave Maria, cheia de graça, o Senhor é convosco. Bendita sois vós entre as mulheres, e bendito é o fruto do vosso ventre, Jesus. Santa Maria, Mãe de Deus, rogai por nós, pecadores, agora e na hora de nossa morte. Amém. Ave Maria, cheia de graça, o Senhor é convosco. Bendita sois vós entre as mulheres, e bendito é o fruto do vosso ventre, Jesus. Santa Maria, Mãe de Deus, rogai por nós, pecadores, agora e na hora de nossa morte. Amém. Glória ao Pai, ao Filho e ao Espírito Santo, como era no princípio, agora e sempre. Amém.
1: Amém. E assim colocamos as primeiras intenções para este santo terço de hoje. Bem-vindo, bem-vinda aqui na Rádio Aparecida. Nós rezamos por você, viu? E por suas intenções também. Peço a Nossa Senhora Aparecida que acolha as intenções de quem está conosco. O Douglas da cidade de Esmeralda, em Minas Gerais. Boa noite, Douglas. Seja bem-vindo. Que Nossa Senhora Aparecida abençoe a sua vida e sua família. Uma noite abençoada também para o Renato Medeiros de Divinópolis, Minas Gerais. Renato, boa noite, amigo. Obrigado, viu? Um grande abraço. Ele colocou aqui o seu oratório, da onde ele reza com a gente o Santo Terço. Ele, Ana Flávia e o Pedro Henrique, viu? Um abraço para vocês, louvado seja Deus pela presença de cada um. O Edson Valmor de Joinville e Santa Catarina está com a gente também. Boa noite, Evandro. Boa noite, Edson. Bem-vindo, amigo. Muito obrigado pela participação, viu? Louvado seja Deus também pela presença do João Reis. Ele está rezando com a gente, pedindo a bênção de Deus lá de Brasília, no Distrito Federal. Boa noite, João. Bem-vindo, meu querido. Deus te proteja, viu? Os meus queridos amigos, a Gisele e o Paulo, lá de Mafra, Santa Catarina. Sejam bem-vindos, meus queridos. Que Nossa Senhora os abençoe. Que alegria tê-los aqui conosco, viu? Que as bênçãos de Deus continuem alcançando o coração de vocês. Tô rezando por vocês. Rezem por mim, tá bom? A Mari Márcia, de Salvador, na Bahia. Boa noite, Mari. Bem-vinda à Rádio Aparecida. Deus abençoe você e a sua vida. Peço sim a Deus pela cura de sua visão. Conte comigo e com as minhas orações, viu? Deus seja louvado por você e por suas intenções também. Juntos vamos continuar rezando por você e com você. E agora, contemplando o primeiro mistério. Hoje, sábado, vamos contemplar os mistérios gozosos. Contemplemos juntos o primeiro mistério.

0: Boa noite, dona Nenê, como a senhora está?
1: Boa noite, mama. Melhor agora.
0: Que bom, dona Nenê está falando de Bom Jesus da Lapa.
1: Bahia,

0: Bahia, a senhora quer colocar suas intenções?
1: Então, minha querida, antes de mais nada, a gente agradecer a Deus, né, pelo dom das nossas vidas. Agora pro Vandro, todos da Rádio Aparecida, e rezo pelo seu Paulo Brito, né, sua família, o seu netinho, o Tiago, inclusive, e rezo pela minha amiga Dona Cleusa, né, tá com uns probleminha de saúde, que logo vai passar em nome de Jesus, e rezo pro seu Giovanni, seu Geraldo Madeira, Dona Raimunda, pela a Dona Marita e terço na mão, seu Edivaldo, que estão com o terço na mão, formando essa corrente de oração, que Nossa Senhora passe na frente na vida de cada um e que leve todos os nossos clamores, agradecimentos e pedidos aos pés do nosso Pai Eterno. E vamos rezar.
0: Amém, assim seja. Então eu rezo a primeira parte e a senhora responde. Pai nosso que estais no céu, santificado seja o vosso nome, venha a nós o vosso reino, seja feita a vossa vontade, assim na terra como no céu.
1: O pão nosso de cada dia dai-nos hoje, nos ofensa, assim como nós perdoamos, e não nos
2: tentação, mas
1: livrai-nos do mal. Amém.
0: Ave Maria, cheia de graça, o Senhor é convosco. Bendita sois vós entre as mulheres, e bendito é o fruto do vosso ventre, Jesus.
1: Santa Maria, Mãe de Deus, rogai por nós, pecadores, agora e na hora da nossa morte. Amém.
0: Ave Maria, cheia de graça, o Senhor é convosco. Bendita sois vós entre as mulheres, e bendito é o fruto do vosso ventre, Jesus.
1: Santa Maria, Mãe de Deus, rogai por nós, pecadores, agora e na hora da nossa morte. Amém.
0: Ave Maria, cheia de graça, o Senhor é convosco. Bendita sois vós entre as mulheres, e bendito é o fruto do vosso ventre, Jesus.
1: Santa Maria, Mãe de Deus, rogai por nós na hora da nossa morte. Amém.
0: Ave Maria, cheia de graça, o Senhor é convosco. Bendita sois vós entre as mulheres, e bendito é o fruto do vosso ventre, Jesus.
1: Santa Maria, Mãe de Deus, rogai por nós, pecadores, agora e na hora da nossa morte. Amém.
0: Ave Maria, cheia de graça, o Senhor é convosco. Bendita sois vós entre as mulheres, e bendito é o fruto do vosso ventre, Jesus.
1: Santa Maria, Mãe de Deus, rogai por nós, pecadores, agora e na hora da nossa morte. Amém.
0: Ave Maria, cheia de graça, o Senhor é convosco. Bendita sois vós entre as mulheres, e bendito é o fruto do vosso ventre, Jesus.
1: Santa Maria, Mãe de Deus, rogai por nós, pecadores, agora e na hora da nossa morte. Amém.
0: Ave Maria, cheia de graça, o Senhor é convosco. Bendita sois vós entre as mulheres, e bendito é o fruto do vosso ventre, Jesus.
1: Santa Maria, Mãe de Deus, rogai por nós, pecadores, agora e na hora da nossa morte. Amém.
0: Ave Maria, cheia de graça, o Senhor é convosco. Bendita sois vós entre as mulheres, e bendito é o fruto do vosso ventre, Jesus.
1: Santa Maria, Mãe de Deus, rogai por nós, pecadores, agora e na hora da nossa morte. Amém.
0: Ave Maria, cheia de graça, o Senhor é convosco. Bendita sois vós entre as mulheres, e bendito é o fruto do vosso ventre, Jesus.
1: Santa Maria, Mãe de Deus, rogai por nós, pecadores, morte. Amém.
0: Ave Maria, cheia de graça, o Senhor é convosco. Bendita sois vós entre as mulheres, e bendito é o fruto do vosso ventre, Jesus.
1: Deus, rogai por nós, pecadores,
2: agora e na hora de
1: nossa morte. Amém.
0: Glória ao Pai, ao Filho e ao Espírito Santo.
1: como era no princípio, agora e sempre.

0: Ó meu bom Jesus, perdoai-nos, livrai-nos do fogo do inferno, levai as almas todas para o céu e socorrei principalmente as que mais precisarem da vossa infinita misericórdia. Ó Maria concebida sem pecado,
1: rogai por nós que recorremos a vós.
0: São José,
1: rogai por nós, valei-me São José.
0: Muito obrigada, que Deus abençoe a senhora, dona Nenê, que Nossa Senhora a cubra com o seu manto sagrado, a senhora e toda a sua família.
1: Amém, irmã, amém, obrigado por receber na minha casa, poder rezar com a senhora, muito bom, que Deus
0: amém,
1: abençoe.
0: Amém, amém, muito obrigado e salve Maria.
1: Com o manto sagrado.
0: Amém.
2: Que assim seja. Obrigado, dona Nenê, e todos os irmãos que estão rezando conosco. Louvado seja Deus pela presença aqui, ó, da Flor do Potim, que reza com a gente. O Potim, lá da terra que a senhora trabalha.
0: Opa! É, bem-vinda!
2: Florinda Mendonça. Muito bem. Um abraço também para Iracema Pisani, de Guaratinguetá, aqui do ladinho de Aparecido. Boa noite, Iracema. Seja bem-vinda. Obrigado pela participação e pela presença. Conosco também aqui, ó, reza com a gente... quem está na sintonia, a Marlene. Oi Marlene, tudo bem? Marlene Guarudo, a família reza com a gente lá de Francisco Pinheiro, no Paraná. Sejam bem-vindos, meus irmãos, Deus abençoe vocês. Nossa Senhora da Conceição Aparecida também acolha as intenções do Marcos de Almeida, de São Sebastião do Paraíso, Minas Gerais, colocando aqui suas intenções, bem como a Luzia Aparecida Pereira, também de São Sebastião do Paraíso, nas Minas Gerais, rezando com a gente. Com alegria eu acolho o Adilton Borges, ele reza conosco pedindo bênçãos e graças para toda a família. Rezamos por você e por suas intenções, ele é de Lages, em Santa Catarina. E louvado seja Deus pelas intenções da Lícia Regina, de Juiz de Fora, Minas Gerais. Lícia, bom dia, boa noite, viu? Deus abençoe você e toda a família. Tô rezando por vocês, viu? E com vocês, com muito carinho. Nossa Senhora da Conceição, ilumine sempre e proteja o coração de cada um. Agora juntos vamos contemplar o segundo mistério gozoso. Música.

0: Boa noite, Miro e Jane. Sejam bem-vindos. Estão falando de São Sebastião?
1: Sim, Mamarilene.
0: Boa noite. São Sebastião, Bahia.
1: Isso, São Sebastião do Passé, Bahia.
0: Isso. No mês passado nós conversamos, não foi isso?
1: Isso, por isso que eu gravei o nome da senhora,
0: né? Ah, que bom.
1: Aí apresentando, irmã Marilene, eu disse, foi com ela que a gente rezou no mês passado.
0: Sejam bem-vindos, podem colocar suas intenções, por favor.
1: Pronto, só ficou agora. Primeiro agradecer a Deus pelo dom da vida de minha esposa, que está comemorando mais um ano de vida e saúde hoje.
0: Parabéns.
1: Que o Senhor possa abençoar ela abundantemente.
2: Obrigada.
1: E que a cada dia ela possa dizer o sim, como a nossa mãe Maria falou, para o serviço do Senhor. Também entregar nas mãos do Senhor, né, as vítimas do terremoto lá na Venezuela, os que perderam a vida, que o Senhor tenha misericórdia, os que estão enfermos e os que estão desobrigados, que o Senhor assim abençoe todos de uma forma abençoando abundantemente. Também quero pedir pela saúde do nosso irmão Gilberto, que mora aqui próximo a mim, que está passando pelo momento crítico de saúde. Entregar também a vida de Paulino, o tio da minha esposa, a vida de minha irmã também, que ela deu um princípio de AVC essa semana. Também orar pela vida de São Paulo e o Senhor Jesus, pela intercessão de Santa Luzia, restaure assim, a saúde dele visual, e por todos os deficientes também visual. Também orar também por todos vocês que

0: faz parte aí da Rádio Aparecida, por todos os devotos e romeiros da Mãe Aparecida. E também por meus filhos, que o Senhor abençoe ele abundantemente.
1: Amém. Então eu rezo a primeira parte e vocês respondem. Pai nosso que estais no céu, santificado seja o vosso nome, venha a nós o vosso reino, seja feita a vossa vontade, assim na terra como no céu.
2: Pão nosso de cada dia nos dai hoje, perdoai-nos as nossas ofensas, assim como nós perdoamos a quem nos tem ofendido. E não deixeis de cair em tentação, mas livrai-nos, Senhor, do mal.
1: Ave Maria, cheia de graça, o Senhor é convosco. Bendita sois vós entre as mulheres e bendito é o fruto do vosso ventre, Jesus.
3: Santa Maria, Mãe de Deus, rogai por nós, pecadores, agora e na hora de nossa morte. Amém.
1: Ave Maria, cheia de graça, o Senhor é convosco. Bendita sois vós entre as mulheres e bendito é o fruto do vosso ventre, Jesus.
3: Santa Maria, Mãe de Deus, rogai por nós, pecadores, agora e na hora de nossa morte. Amém.
1: Ave Maria, cheia de graça, o Senhor é convosco. Bendita sois vós entre as mulheres e bendito é o fruto do vosso ventre, Jesus.
3: Santa Maria, Mãe de Deus, rogai por nós, pecadores, agora e na hora de nossa morte. Amém.
1: Ave Maria, cheia de graça, o Senhor é convosco. Bendita sois vós entre as mulheres e bendito é o fruto do vosso ventre, Jesus.
3: Santa Maria, Mãe de Deus, rogai por nós, pecadores, agora e na hora de nossa morte. Amém.
1: Ave Maria, cheia de graça, o Senhor é convosco. Bendita sois vós entre as mulheres e bendito é o fruto do vosso ventre, Jesus.
3: Santa Maria, Mãe de Deus, rogai por nós, pecadores, agora e na hora de nossa morte. Amém.
1: Ave Maria, cheia de graça, o Senhor é convosco. Bendita sois vós entre as mulheres e bendito é o fruto do vosso ventre, Jesus.
3: Santa Maria, Mãe de Deus, rogai por nós, pecadores, agora e na hora de nossa morte. Amém.
1: Ave Maria, cheia de graça, o Senhor é convosco, bendita sois vós entre as mulheres, e bendito é o fruto do vosso ventre, Jesus.
3: Santa Maria, Mãe de Deus, rogai por nós, pecadores, agora e na hora de nossa morte. Amém.
1: Ave Maria, cheia de graça, o Senhor é convosco, bendita sois vós entre as mulheres, e bendito é o fruto do vosso ventre, Jesus.
3: Santa Maria, Mãe de Deus, rogai por nós, pecadores, agora e na hora de nossa morte. Amém.
1: Ave Maria, cheia de graça, o Senhor é convosco, bendita sois vós entre as mulheres, e bendito é o fruto do vosso ventre, Jesus.
3: Santa Maria, Mãe de Deus, rogai por nós, pecadores, agora e na hora de nossa morte. Amém.
1: Ave Maria, cheia de graça, o Senhor é convosco, bendita sois vós entre as mulheres, e bendito é o fruto do vosso ventre, Jesus.
3: Santa Maria, Mãe de Deus, rogai por nós, pecadores, agora e na hora de nossa morte. Amém.
1: Glória ao Pai, ao Filho e ao Espírito Santo.
3: Como era no princípio, agora e sempre. Amém.
1: Ó meu bom Jesus, perdoai-nos, livrai-nos do fogo do inferno, levai as almas todas para o céu e socorrei principalmente as que mais precisarem da vossa infinita misericórdia.
0: Abençoai o Santo Padre, Leão 14, aumentai nós a fé, a esperança e a caridade. Ó Maria concebida sem pecado,
1: rogai por nós que recorremos a vós.
0: Rogai por nós, Santa Mãe de Deus,
1: para que sejamos dignos das promessas de Cristo.
0: Santa Dulce dos pobres,
1: rogai por nós.
0: São Sebastião,
1: rogai por nós.
0: Nossa Senhora Aparecida,
1: rogai por nós.
0: Salve Maria.
1: Salve Maria. Miri Jane, muito obrigado. Que Nossa Senhora os cubra com seu manto sagrado. Uma boa noite.
4: Amém. Vocês
0: agradecemos
4: também.
1: Amém. Ficam com Deus.
5: Amém. Louvado seja Deus pelos irmãos que rezam conosco. Obrigado a todos. Rezamos aqui, pedimos a Nossa Senhora que acolha as intenções de quem está conosco. Vamos lá rezando, pedindo a bênção de

Deus para a vida da Maria das Dores. Maria das Dores Azarias, ela reza lá de Três Pontas e coloca aqui suas intenções. Três Pontas é Minas Gerais. O João, ele é da cidade de Brasília, no Distrito Federal. Boa noite, João, pedindo bênçãos para a família. Está rezando conosco aqui no programa com a Mãe Aparecida, a Nilva Araújo. Tudo bem, querida? Bem-vinda, viu? Ótima noite para você. Deus te abençoe e proteja. Olha, tá conosco aqui também o Rogério, da cidade de Jales, aqui no estado de São Paulo. Rogério, tudo bem, amigo? Colocou aqui uma foto lindíssima do seu oratório. Obrigado, querido. Um abraço, viu? Olha, sua foto aqui já tô salvando e a gente vai colocar ela durante a semana no Santo Terço da noite, tá bom? Das 22 horas. Fica ligado aí com a gente. A senhora continue cuidando de você e cuidando do seu coração. A Val Souza, de Jacobina, na Bahia, também tá com a gente. Obrigado, Val. Um abraço para você, querida. Bem-vinda, viu? O Pedro Canuto, ô, meu querido. Bem-vindo, boa noite. Seja bem-vindo aqui à Rádio Aparecida. Que Deus te abençoe, viu? Ilumine sua vida e o seu coração. Estamos unidos em oração por você e com você. Conta comigo, tá bom, meu querido? Nossa Senhora Aparecida continue cuidando da sua vida. E agora vamos juntos contemplar o terceiro mistério gozoso.

0: Boa noite, Valdirene de Pinda, tudo bem?
1: Boa noite, tudo bem?
0: Graças a Deus. E a senhora, como está?
1: Tô bem também, graças a Deus.
0: Que bom. Então pode colocar suas intenções.
1: Eu rezo por você, sua família.
0: Amém.
1: Pelo Evandro Bruno e família.
2: Obrigado.
1: Pelo Zé Eduardo Castro, pelo meu afilhado que está completando 10 anos hoje. Pela minha, toda a minha família, principalmente meu marido que está com problema de saúde, né? Estou rezando com a saúde dele.
0: Amém. Então eu rezo a primeira parte e a senhora responde. Pai nosso.
1: Ai, aniversário do meu marido, mãe. Pode... E aniversário do meu marido também amanhã.
0: Ah, então vamos rezar por ele também. Como que ele se chama?
1: É João Pedro.
0: Então rezaremos por ele, que Nossa Senhora o cubra com seu manto sagrado.
1: Amém.
0: Então eu rezo a primeira parte e a senhora responde. Pai nosso,
1: tá
0: que estais no céu, santificado seja o vosso nome, venha a nós o vosso reino, seja feita a vossa vontade, assim na terra como no céu.
1: O pão nosso de cada dia nos dai hoje, perdoai-nos as nossas ofensas, assim como nós perdoamos a quem nos tem ofendido, e não deixeis cair tentação, mas livrai-nos do mal. Amém.
0: Ave Maria, cheia de graça, o Senhor é convosco. Bendita sois vós entre as mulheres, e bendito é o fruto do vosso ventre, Jesus.
1: Santa Maria, Mãe de Deus, rogai por nós, pecadores, agora e na hora de nossa morte. Amém.
0: Ave Maria, cheia de graça, o Senhor é convosco. Bendita sois vós entre as mulheres, e bendito é o fruto do vosso ventre, Jesus.
1: Santa Maria, Mãe de Deus, rogai por nós, pecadores, agora e na hora de nossa morte. Amém.
0: Ave Maria, cheia de graça, o Senhor é convosco. Bendita sois vós entre as mulheres, e bendito é o fruto do vosso ventre, Jesus.
1: Santa Maria, Mãe de Deus, rogai por nós, pecadores, agora e na hora de nossa morte. Amém.
0: Ave Maria, cheia de graça, o Senhor é convosco, bendita sois vós entre as mulheres, e bendito é o fruto do vosso ventre, Jesus.
1: Santa Maria, Mãe de Deus, rogai por nós, pecadores, agora e na hora de nossa morte. Amém.
0: Ave Maria, cheia de graça, o Senhor é convosco, bendita sois vós entre as mulheres, e bendito é o fruto do vosso ventre, Jesus.
1: Santa Maria, Mãe de Deus, rogai por nós, pecadores, agora e na hora de nossa morte. Amém.
0: Ave Maria, cheia de graça, o

0: convosco, bendita sois vós entre as mulheres, e bendito é o fruto do vosso ventre, Jesus.
1: Santa Maria, Mãe de Deus, rogai por nós, pecadores, agora e na hora de nossa morte. Amém.
0: Ave Maria, cheia de graça, o Senhor é convosco, bendita sois vós entre as mulheres, e bendito é o fruto do vosso ventre, Jesus.
1: Santa Maria, Mãe de Deus, rogai por nós, pecadores, agora e na hora de nossa morte. Amém.
0: Ave Maria, cheia de graça, o Senhor é convosco, bendita sois vós entre as mulheres, e bendito é o fruto do vosso ventre, Jesus.
1: Santa Maria, Mãe de Deus, rogai por nós, pecadores, agora e na hora de nossa morte. Amém.
0: Ave Maria, cheia de graça, o Senhor é convosco, bendita sois vós entre as mulheres, e bendito é o fruto do vosso ventre, Jesus.
1: Santa Maria, Mãe de Deus, rogai por nós, pecadores, agora e na hora de nossa morte. Amém.
0: Ave Maria, cheia de graça, o Senhor é convosco, bendita sois vós entre as mulheres, e bendito é o fruto do vosso ventre, Jesus.
1: Santa Maria, Mãe de Deus, rogai por nós, pecadores, agora e na hora de nossa morte. Amém.
0: Glória ao Pai, ao Filho e ao Espírito Santo.
1: Como era no princípio, agora e sempre. Amém.
0: Ó meu bom Jesus, perdoai-nos, livrai-nos do fogo do inferno, levai as almas todas para o céu e socorrei principalmente as que mais precisarem da vossa infinita misericórdia. Ó Maria concebida sem pecado,
1: rogai por nós que recorremos a vós. Nossa Senhora Aparecida,
0: rogai por nós.
1: São José,
0: rogai por nós.
1: Santa Rita,
0: rogai por nós. Muito obrigado, Dona Valdirene, que Deus abençoe a senhora grandemente, que Nossa Senhora cubra com o manto sagrado e de maneira especial seu esposo, que estará de aniversário amanhã.
1: Muito obrigada, viu, para você também.
0: Amém, salve Maria.
1: Amém, salve Maria.
2: Amém, que assim seja, louvado seja Deus pelos irmãos que estão conosco. Vamos aqui colocar mais algumas intenções. A Cida Aguiar, ela está rezando com a gente lá de Ponte Nova, Minas Gerais. Boa noite, Cida, tudo bem? Bem-vinda, viu? Louvado seja Deus pela sua presença aqui conosco, que Deus seja louvado pela sua participação. Também rezo pela Cristiane, da cidade de Ribeirópolis, lá em Sergipe, está com a gente. Obrigado, Cristiane, ótima noite, bem-vinda. O Mário, da cidade de Piraquara, lá no Paraná, também está conosco. Obrigado, Mário, Deus te proteja. Conosco aqui também, ó, na sintonia do programa com a Mãe Aparecida, o Haroldo Cruz, lá de Virgínia. Haroldo, meu amigo, tudo bem? Bem-vindo à rádio. Um grande abraço, viu? Deus seja louvado pela sua participação. Olha conosco também a Sônia de Belo Horizonte, Minas Gerais. Tudo bem, Sônia? Paz e bem pra você, viu? Deus te abençoe e proteja. Tô em oração por você e por suas intenções também. Uma noite abençoada aqui, ó, para o Adélio Francisco, da cidade de Perdões, em Minas Gerais, está rezando com a gente. Obrigado, Adélio. Ótima noite. Deus te proteja, que Nossa Senhora te abençoe. Conosco ainda, a Gisélia, de Capela, Sergipe, está com a gente. Obrigado, Gisélia. Uma ótima e abençoada noite. Deus te abençoe sempre, viu? Com carinho, eu acolho aqui, ó, quem está conosco, a Vilma, que coloca sua família, especialmente seu netinho também. De Juiz de Fora, Minas Gerais, acompanhando a gente pela Rádio Catedral FM, é a Maria de Lourdes, que reza conosco. Obrigado, Maria de Lourdes. Bênçãos de Deus para você, viu? E com alegria, acolhemos aqui, ó, o Jonas Eliseu, da cidade de Patinga, Minas Gerais, está na sintonia conosco. E com carinho, eu acolho aqui a Aninha, lá de Ponta Grossa, no Paraná, está acompanhando o nosso programa, está acompanhando a gente também. Obrigado, Aninha. Um abraço carinhoso para você, que Deus abençoe a sua vida. E você que está aí com a gente, fique à vontade, viu? Participa e celebra conosco. Vamos agora contemplar juntos o quarto mistério gozoso. Música.

0: falar com a dona Francisca lá de Oeiras, no Piauí. Infelizmente não conseguimos. Então a gente vai rezar por aqui, né, irmã?
1: Sim, vamos lá. Então vamos colocar as intenções, rezar pelos nossos familiares, rezar. Eu sou paranaense, a minha mãe está lá em Mamburê, Paraná, pertinho de Campo Mourão, para a diocese de Campo Mourão, por todas aquelas pessoas que pedem as nossas orações, o Mateus, a Cecília, e de maneira muito especial por aquelas intenções que nós trazemos no íntimo dos nossos corações. Então nós vamos rezar, eu rezo a primeira parte e o senhor responde,
0: pois
1: o Evandro responde. Pai nosso que estais no céu, santificado seja o vosso nome, venha a nós o vosso reino, seja feita a vossa vontade, assim na terra como no céu.
0: O pão nosso de cada dia nos dai hoje, perdoai-nos as nossas ofensas, assim como nós perdoamos a quem nos tenha ofendido. E não nos deixeis cair em tentação, mas livrai-nos do mal. Amém.
1: Ave Maria, cheia de graça, o Senhor é convosco, bendita sois vós entre as mulheres, e bendito é o fruto do vosso ventre, Jesus.
0: Santa Maria, Mãe de Deus, rogai por nós, pecadores, agora e na hora de nossa morte. Amém.
1: Ave Maria, cheia de graça, o Senhor é convosco, bendita sois vós entre as mulheres, e bendito é o fruto do vosso ventre, Jesus.
0: Santa Maria, Mãe de Deus, rogai por nós, pecadores, agora e na hora de nossa morte. Amém.
1: Ave Maria, cheia de graça, o Senhor é convosco, bendita sois vós entre as mulheres, e bendito é o fruto do vosso ventre, Jesus.
0: Santa Maria, Mãe de Deus, rogai por nós, pecadores, agora e na hora de nossa morte. Amém.
1: Ave Maria, cheia de graça, o Senhor é convosco, bendita sois vós entre as mulheres, e bendito é o fruto do vosso ventre, Jesus.
0: Santa Maria, Mãe de Deus, rogai por nós, pecadores, agora e na hora de nossa morte. Amém.
1: Ave Maria, cheia de graça, o Senhor é convosco, bendita sois vós entre as mulheres, e bendito é o fruto do vosso ventre, Jesus.
0: Santa Maria, Mãe de Deus, rogai por nós, pecadores, agora e na hora de nossa morte. Amém.
1: Ave Maria, cheia de graça, o Senhor é convosco, bendita sois vós entre as mulheres, e bendito é o fruto do vosso ventre, Jesus.
0: Santa Maria, Mãe de Deus, rogai por nós, pecadores, agora e na hora de nossa morte. Amém.
1: Ave Maria, cheia de graça, o Senhor é convosco, bendita sois vós entre as mulheres, e bendito é o fruto do vosso ventre, Jesus.
0: Santa Maria, Mãe de Deus, rogai por nós, pecadores, agora e na hora de nossa morte. Amém.
1: Ave Maria, cheia de graça, o Senhor é convosco, bendita sois vós entre as mulheres, e bendito é o fruto do vosso ventre, Jesus.
0: Santa Maria, Mãe de Deus, rogai por nós, pecadores, agora e na hora de nossa morte. Amém.
1: Ave Maria, cheia de graça, o Senhor é convosco, bendita sois vós entre as mulheres, e bendito é o fruto do vosso ventre, Jesus.
0: Santa Maria, Mãe de Deus, rogai por nós, pecadores, agora e na hora de nossa morte. Amém.
1: Ave Maria, cheia de graça, o Senhor é convosco, bendita sois vós entre as mulheres, e bendito é o fruto do vosso ventre, Jesus.
0: Santa Maria, Mãe de Deus, rogai por nós, pecadores, agora e na hora de nossa morte. Amém.
1: Glória ao Pai, ao Filho e ao Espírito Santo.
0: Como era no princípio, agora e sempre. Amém.
1: Ó meu bom Jesus, perdoai-nos, livrai-nos do fogo do inferno, levai as almas todas para o céu, e socorrei principalmente as que mais precisarem da vossa infinita misericórdia. Ó Maria concebida sem pecado,
0: rogai por nós que recorremos a vós.
1: São José,
0: rogai por nós.
1: Salve Maria.
0: Salve Maria. Alegria em rezar pelos devotos irmãos que rezam conosco. Paulo Roberto de Santa Rita de Acutinga, Minas Gerais, reza com a gente. Uma noite abençoada também para quem está conosco. A Lúcia Helena de Guaratinguetá. Boa noite, Lúcia. Bem-vinda à rádio. Obrigado, viu? Renato Rodrigues reza com a gente lá de Passos, Patos, de Minas. Boa noite, Renato. Bem-vindo, viu? E com alegria também acolho as intenções de quem reza comigo lá no meu Instagram, para você.

tá no meu Instagram, rezo por você, viu? O Walter Blanco, rezando por toda a família. Boa noite, Walter. O Walter, ele é lá de São Carlos, mas ele falou que tá lá em Poços de Caldas nessa noite, rezando com a família, viu? A Simone também reza com a gente. Obrigado, Simone. A Vera Gelaco coloca sua família diante do coração da Mãe Aparecida. Reza conosco também, pelas intenções da Marlene de Souza, que coloca toda a sua família. Obrigado, Marlene. Ela é da cidade de São Sebastião do Paraíso, né? Reza conosco também, obrigado. Elk, tudo bem, Elk? Bem-vinda. Deus abençoe você, viu? Nossa Senhora Aparecida ilumine você, sua vida, sua saúde. Tô rezando por você, conta comigo, tá bom? A Célia também reza com a gente. Obrigado, a Célia. Uma ótima noite, pedindo bênçãos para sua família. Nós estamos também. A Ana Brandão reza com a gente. O Rafael Amorim, lá de Brasília, no Distrito Federal. E a Ana Maria Gregório também está rezando conosco. Contemplemos juntos o quinto mistério. Quinto mistério gozoso.

0: Nesse mistério, irmão, eu gostaria de colocar as intenções na sua congregação, pedindo a Deus que abençoe a sua vida, sua missão, todas aquelas que se colocam à disposição de Deus diante das realidades do dia a dia e dos desafios que o mundo nos oferece.
1: Amém.
0: E todas aquelas jovens, né, que estão aí sendo trabalhadas na espiritualidade de sua congregação para poder servir a Deus.
1: Amém. Muito obrigada.
0: Amém.
1: Pai nosso que estais no céu, santificado seja o vosso nome, venha a nós o vosso reino, seja feita a vossa vontade, assim na terra como no céu.
0: O pão nosso de cada dia nos dai hoje, perdoai-nos as nossas ofensas, assim como nós perdoamos a quem nos tenha ofendido. E não nos deixeis cair em tentação, mas livrai-nos do mal. Amém.
1: Ave Maria, cheia de graça, o Senhor é convosco, bendita sois vós entre as mulheres, e bendito é o fruto do vosso ventre, Jesus.
0: Santa Maria, Mãe de Deus, rogai por nós, pecadores, agora e na hora de nossa morte. Amém.
1: Ave Maria, cheia de graça, o Senhor é convosco, bendita sois vós entre as mulheres, e bendito é o fruto do vosso ventre, Jesus.
0: Santa Maria, Mãe de Deus, rogai por nós, pecadores, agora e na hora de nossa morte. Amém.
1: Ave Maria, cheia de graça, o Senhor é convosco, bendita sois vós entre as mulheres, e bendito é o fruto do vosso ventre, Jesus.
0: Santa Maria, Mãe de Deus, rogai por nós, pecadores, agora e na hora de nossa morte. Amém.
1: Ave Maria, cheia de graça, o Senhor é convosco, bendita sois vós entre as mulheres, e bendito é o fruto do vosso ventre, Jesus.
0: Santa Maria, Mãe de Deus, rogai por nós, pecadores, agora e na hora de nossa morte. Amém.
1: Ave Maria, cheia de graça, o Senhor é convosco, bendita sois vós entre as mulheres, e bendito é o fruto do vosso ventre, Jesus.
0: Santa Maria, Mãe de Deus, rogai por nós, pecadores, agora e na hora de nossa morte. Amém.
1: Ave Maria, cheia de graça, o Senhor é convosco, bendita sois vós entre as mulheres, e bendito é o fruto do vosso ventre, Jesus.
0: Santa Maria, Mãe de Deus, rogai por nós, pecadores, agora e na hora de nossa morte. Amém.
1: Ave Maria, cheia de graça, o Senhor é convosco, bendita sois vós entre as mulheres, e bendito é o fruto do vosso ventre, Jesus.
0: Santa Maria, Mãe de Deus, rogai por nós, pecadores, agora e na hora de nossa morte. Amém.
1: Ave Maria, cheia de graça, o Senhor é convosco, bendita sois vós entre as mulheres, e bendito é o fruto do vosso ventre, Jesus.
0: Santa Maria, Mãe de Deus, rogai por nós, pecadores, agora e na hora de nossa morte. Amém.
1: Ave Maria, cheia de graça, o Senhor é convosco, bendita sois vós entre as mulheres, e bendito é o fruto do vosso ventre, Jesus.
0: Santa Maria, Mãe de Deus, rogai por nós, pecadores, agora e na hora de nossa morte. Amém.
1: Ave Maria, cheia de graça, o Senhor é convosco, bendita sois vós entre as mulheres, e bendito é o fruto do vosso ventre, Jesus.
0: Santa Maria, Mãe de Deus, rogai por nós, pecadores, agora e na hora de nossa morte. Amém.
1: Glória ao Pai, ao Filho e ao Espírito Santo.

0: como era no princípio, agora e sempre. Amém.
1: Ó meu bom Jesus, perdoai-nos, livrai-nos do fogo do inferno, levai as almas todas para o céu e socorrei principalmente as que mais precisarem da vossa infinita misericórdia. Ó Maria concebida sem pecado,
0: rogai por nós que recorremos a vós.
1: São José,
0: rogai por nós.
1: Salve Maria.
0: Salve Maria.
1: Infinitas graças vos damos, soberana rainha, pelos benefícios que todos os dias recebemos de vossas mãos liberais. Dignai-vos agora e para sempre tomarmos debaixo de vosso poderoso amparo, e para mais vos alegrar, vos saudamos com uma salve rainha. Salve rainha, mãe de misericórdia, vida, doçura e esperança nossa, salve. A vós bradamos os degredados filhos de Eva, a vós suspirando, gemendo e chorando neste vale de lágrimas. Ea, pois, advogada nossa, esses vossos olhos misericordiosos a nos volvei. E depois desse desterro mostrar-nos Jesus, bendito é o fruto do vosso ventre. Ó clemente, ó piedosa, ó doce sempre Virgem Maria, rogai por nós, Santa Mãe de Deus, para que sejamos dignos das promessas de Cristo. Amém.
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1: Ó Maria Santíssima, pelos méritos de nosso Senhor Jesus Cristo, em vossa querida imagem de Aparecida, espalhais inúmeros benefícios sobre todo o Brasil. Eu, embora indigno de pertencer ao número de vossos filhos e filhas, mas cheio do desejo de participar dos benefícios de vossa misericórdia, prostrado a vossos pés, consagro-vos o meu entendimento, para que sempre pense no amor que mereceis. Consagro a minha língua, para que sempre vos louve e propague a vossa devoção. Consagro-vos o meu coração, para que depois de Deus vos ame sobre todas as coisas. Recebei-me, ó Rainha incomparável, vós que o Cristo crucificado deu-nos por mãe, no ditoso número de vossos filhos e filhas. Acolhei-me debaixo de vossa proteção, socorrei-me em todas as minhas necessidades espirituais e temporais, sobretudo na hora de minha morte. Abençoai-me, ó celestial cooperadora, e com vossa poderosa intercessão, fortalecei-me em minha fraqueza, a fim de que, servindo-vos fielmente nessa vida, possa louvar-vos, amar-vos e dar-vos graças no céu e por toda a eternidade. Assim seja. Amém.
0: Em nome do Pai, do Filho e do Espírito Santo. Amém. Irmã, muito obrigado pela sua presença.
1: Amém. Obrigado, Evandro, Brum. Eu que agradeço.
0: Deus abençoe a sua vida e a sua missão.
1: Assim seja, abençoe você também.
0: Amém. Seja bem-vinda sempre, viu?
1: Muito obrigada.
0: Muito bem. Para você que rezou o texto conosco, nosso muito obrigado. Que Deus continue abençoando, protegendo e iluminando sua vida. Louvado seja nosso Senhor Jesus Cristo.
1: Para sempre seja louvado.
0: Fiquem com Deus e com as bênçãos da Mãe Aparecida.

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4: 11:04, horário de Brasília.
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4: De volta aqui na Rádio Aparecida e Rede Aparecida de Rádio. Bem-vindo, bem-vindo ao nosso programa. Que Deus te abençoe, que Nossa Senhora da Conceição Aparecida abençoe você sempre. Estamos rezando, estamos em oração, estamos na sua casa com a Rádio Aparecida, levando a presença e o amor de Deus para sua vida. Bem-vindo, bem-vinda à nossa programação. WhatsApp disponível, você pode participar. Coloque aqui suas intenções, DDD 12 e o número 3104-1043. Você pode também rezar com a gente e ainda continua aqui conosco na Rádio Aparecida e Rede Aparecida de Rádio. Deixa eu mandar um abraço aqui, ó, para quem tá na sintonia e continua conosco. A Maria Aparecida Francisco, boa noite, Maria Aparecida, bem-vinda, querida, obrigado, viu? Ela é de Campinas, aqui no estado de São Paulo, e continua conosco. Obrigado, um abraço para você, muito carinhoso, viu? Claro, tô rezando por você e por suas intenções, tá bom? Renato Medeiros, de Divinópolis, Minas Gerais, também continua com a gente. Obrigado, Renato, um abraço, meu irmão, Deus te abençoe, proteja e ilumine a sua vida, viu? Tô rezando também por você e com você que reza conosco. Ah, Cida Zagota, ô Cida, tudo bem, querida? Boa noite, viu? Seja bem-vinda, obrigado pela companhia, obrigado pela presença, obrigado pela sua sintonia. Que bom ter você conosco, que a alegria do Senhor seja a tua força sempre. Com alegria também, eu rezo e peço a Nossa Senhora que acolha a Marina, minha querida Marina, de São Paulo, capital, do bairro de Pinheiros. Oi, Marina, ela continua com a gente, viu? Gratidão por você continuar conosco aqui também na Rádio Aparecida. Deus abençoe a sua vida. E com alegria, eu acolho ainda quem continua com a gente aqui na Rádio Aparecida e Rede Aparecida de Rádio, a Micaele das Graças, de São Lourenço, em Minas Gerais. Obrigado, Micaele. Ótima noite. Seja bem-vinda à Rádio Aparecida. Obrigado pela presença e também pelo carinho. Rezamos por você e com você que reza conosco aqui na programação com a Mãe Aparecida. Agora são 11:07, horário de Brasília. Eu trabalho com a produção de Marcos Thiago, a coordenação de Paula Castro, com a direção geral do padre Vanderlei Souza, missionário redentorista. Na cidade de Manhuaçu, Minas Gerais, Rádio Manhuaçu FM, e em Tefé, no Amazonas, Rádio Rural AM, e muitas, muitas outras emissoras que nos ajudam a chegar na sua casa e na sua vida. Aqui, a Rede Aparecida de Rádio, música, fé, emissão.

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2: Hoje, 27 de junho, nós vamos conhecer a história de Ana e Eucana, os pais do profeta Samuel. Ana, que era casada com Eucana, além de ser casada, tinha uma outra mulher chamada Fenena. Fenena tinha vários filhos, Ana não tinha nenhum. Então, por isso, Fenena humilhava muito Ana, e ela chorava, sofria. Eucana consolava e dizia: Ana, por que você chora tanto? Não come nada. Por que você fica triste? Por acaso eu não sou melhor para você do que 10 filhos? E todos os anos eles iam em Romaria para o santuário de Silo. Lá Ana entrava, rezava, pedia: Senhor, se me deres um filho homem, eu o consagrarei a ti por todos os dias da sua vida. E enquanto rezava, Ana apenas movia os lábios. Não dava para ouvir o que dizia. O sacerdote Eli olhou, pensou que ela tivesse até embriagada. E disse assim: até quando você ficará embriagada? E ela disse: eu não bebi. Estou desabafando minhas mágoas diante de Javé. E ela contou para ele o problema que ela fazia sofrer. E ele diz então: vá em paz, que Deus conceda o que está pedindo. Ana respondeu: que essa sua serva possa encontrar sempre seu favor. E colocada em paz, Ana voltou para casa. E no dia seguinte, um menino nasceu. Ela o chamou de Samuel, dizendo: eu pedi a Deus. Depois que o menino desmamou, Ana o levou até o santuário, o menino ainda muito pequeno. Ela disse: desculpe, Senhor, eu sei que aquela mulher que esteve aqui fazendo um pedido, que eu pedia era este menino e Javé me atendeu. Então agora eu entrego a Javé por toda a vida para que pertença a ele. Para mostrar sua gratidão, então Ana entoou um cântico muito bonito, e foi nesse cântico que se inspirou Maria, a mãe de Jesus, na visita que ela fez à sua prima Isabel.

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0: 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Conheça as diversas faces da Mãe de Deus, veneradas em todo o mundo.
3: Vamos conhecer a devoção à Nossa Senhora da Escada. A imagem de Nossa Senhora da Conceição da Escada é uma das mais antigas e também das mais queridas de Portugal. O título foi dado pelo povo em alusão aos 31 degraus que davam acesso ao seu santuário, ou talvez por ser um dos símbolos de Maria. A história conta que pescadores amarravam seus braços aos argolões de ferro chumbados em pilares de pedras lavrada. E quando desciam um rio, de mãos erguidas pediam à Virgem que lhes protegesse as redes. Este culto por Nossa Senhora da Escada foi se ampliando com o passar do tempo, e nas procissões e romarias ao santuário, inúmeros devotos vinham de longe em barcos ornamentados para cumprirem votos e promessas. As procissões ao Templo da Escada eram as mais concorridas, e todas as vezes que a população se dirigia à Mãe de Deus com a finalidade de agradecer alguma graça ou pedir proteção contra alguma calamidade pública, a pequena ermida de Santa Maria era a mais procurada. Existem igrejas sob a invocação de Nossa Senhora da Escada na Bahia, em Pernambuco e em outras partes do Brasil. No estado de São Paulo, além da cidade de Barueri, existe outra igreja de Nossa Senhora da Escada em Guararema. E esta, de meados do século XVII, é tombada pelo Patrimônio Histórico Nacional. Nossa Senhora da Escada, rogai por nós!

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1: Olá, meu irmão, minha irmã, você que acompanha a programação da Rádio Aparecida. Chegamos com o nosso programete Seguindo o Redentor. Momento de partilha com você sobre os trabalhos das obras sociais redentorista. Sou irmão Joaquim, missionário redentorista e trabalho na coordenação dos nossos CAS. No nosso último encontro, partilhamos que o trabalho desenvolvido no CAS faz todo o empenho com o objetivo de fortalecer os vínculos familiares e comunitários por meio de atividades que possibilitem o reforço da autoestima, a autonomia, a inserção social, a ampliação da resiliência aos conflitos, estimulando a participação, a emancipação, a inclusão e a conquista da cidadania. Assim, fizemos uma ponte destes trabalhos com os direitos humanos citados além da Declaração Universal dos Direitos Humanos e em documentos oficiais da Igreja. Mas podemos perguntar: o que são direitos humanos? Para responder, vamos tomar um texto recolhido do site Unicef Brasil, que diz: os direitos humanos pertencem a todos e todas, a cada um de nós igualmente. Os direitos humanos são normas que reconhecem e protegem a dignidade de todos os seres humanos. Os direitos humanos regem o modo como os seres humanos individualmente vivem em sociedade e entre si, bem como sua relação com o Estado e as obrigações que o Estado tem em relação a eles. A Lei dos Direitos Humanos obriga os governos a fazer algumas coisas e os impede de fazer outras. Os indivíduos também têm responsabilidades. Usufruindo dos seus direitos humanos, devem respeitar os direitos dos outros. Nenhum governo, grupo ou indivíduo tem o direito de fazer qualquer coisa que viole os direitos de outra pessoa. Os direitos humanos são universais e inalienáveis. Todas as pessoas em todo o mundo têm direito a eles. Ninguém pode voluntariamente desistir deles, nem outros podem tirá-los dele ou dela. Direitos humanos são indivisíveis, seja de natureza civil, política, econômica, social ou cultural. Eles são todos inerentes à dignidade de toda pessoa humana. Consequentemente, todos eles têm o mesmo valor como direito. Não existe um direito menor. Não há hierarquia de direitos humanos. A realização de um direito muitas vezes depende, no todo ou em parte, da relação de outros. Por exemplo, a realização do direito à saúde pode depender da realização do direito à educação ou do direito à informação. Todos os indivíduos são iguais como seres humanos e em virtude da inerente dignidade de cada pessoa humana. Todos os seres humanos têm direito a seus direitos humanos sem discriminação de qualquer tipo, como raça,

0: cor, sexo, etnia, idade, idioma, religião, opinião política ou outra, origem nacional ou social, deficiência, propriedade, nascimento ou outro status, como explicado pelos órgãos dos tratados de direitos humanos. Por fim, diz o texto, cada pessoa e todos os povos têm direito à participação ativa, livre e significativa no desenvolvimento civil, político, econômico, social e cultural, por meio do qual os direitos humanos e as liberdades fundamentais podem ser realizados. Tem também direito a contribuir para esse desenvolvimento e a de desfrutar dos mesmos. Encerramos por aqui a nossa participação, mais uma vez, deixando o nosso convite a você a acessar os nossos meios de comunicação sociais para assim conhecer os trabalhos que são desenvolvidos pelos Centros de Assistência Social, o CAS. Acesse o nosso site a12.com/CAS e também o nosso Instagram, @CAS Obras Sociais Redentoristas. Até a próxima.
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3: Jesus, o sumo sacerdote. A Epístola aos Hebreus, capítulo 9, nos diz que o templo antigo e o culto a Deus, instituídos por Moisés, significavam que sem o Cristo, a humanidade não tinha direito à união com Deus, para penetrar no seio da divindade e pertencer eternamente a Deus, e que só depois da encarnação, quando o Verbo divino havia de vir ao mundo, nascendo da Virgem Maria, só então é que o abismo infinito entre Deus e nós havia de ser transposto por Cristo. Só então nele, por ele e com ele, os homens santificados e purificados haviam de subir e receber de Deus a graça, a filiação, a união misteriosa e eterna com o próprio Deus. Naquele templo da antiga aliança, havia um compartimento chamado santuário, onde ficavam o candelabro, a mesa e os pães. Por detrás estava outro recinto fechado que se chamava o Santo dos Santos, com o altar de ouro, os perfumes, a arca da aliança toda recoberta de ouro. Nela havia um vaso de ouro com o maná, o bastão de Abraão e as tábuas da aliança. Por cima da arca havia as duas imagens, os dois querubins da glória, cobrindo com a sua sombra o propiciatório. Tal era o templo mandado fazer pelo próprio Deus. Os sacerdotes entravam no primeiro compartimento para realizar o serviço do culto. No segundo recinto, porém, no Santo dos Santos, apenas o sumo sacerdote podia penetrar. E isto uma vez só por ano. Ele não entrava antes que fosse oferecido pelos seus pecados e pelo povo o sangue das vítimas. O Espírito Santo quis mostrar com este culto e com este templo que o caminho do Santo dos Santos não estava aberto e que na antiga aliança apresentavam-se a Deus somente oferendas e sacrifícios sem eficácia, que não serviam para purificar a consciência daqueles que deles participassem. O culto era prestado através de ritos humanos referentes a alimentos, bebidas, oblações, sangue de animais, impostos por Deus, até que seu filho,

0: vindo do céu, instituísse o verdadeiro e eterno culto. Cristo veio como sumo sacerdote dos bens eternos. Ele do mundo atravessou até o mais alto e perfeito santuário, que não é obra de mão humana, que não pertence a esta criação. Isto quer dizer, o Verbo divino se fez homem. O Verbo divino, ao tomar a humanidade, fez com que houvesse um homem-Deus. Este entrou nos santos dos santos uma vez por todas, no Altíssimo Santuário Eterno, não levando sangue de bodes ou de ovelhas, mas com seu próprio sangue, obtendo uma redenção eterna. De fato, se o sangue de bodes e de ovelhas e as cinzas dos novilhos espalhadas sobre os seres virtualmente impuros os santificava, purificando os seus corpos, quanto mais sangue de Cristo, que por ser Jesus, pessoa divina, tem valor infinito, há de purificar a nossa consciência das obras mortas, para que prestemos culto ao Deus vivo. Em resumo, repetimos: Jesus é o sumo sacerdote, o sacerdote divino. Ele é a pessoa eterna que veio ao mundo e, na sua humanidade, tem dignidade divina para subir até o Pai e entrar no Santo dos Santos eterno. Ele é a vítima de um valor infinito, porque, sendo pessoa divina, seu sangue tem valor divino. Cristo não subiu para oferecer sangue de animais ou perfumes, mas seu próprio sangue. Esse sangue que verdadeiramente purifica as consciências de todos os pecados. Agora o véu foi rasgado e a humanidade inteira, em Cristo, por Cristo e com Cristo, pode atravessar o céu, o Santo dos Santos. Nós podemos, no batismo, tornar-nos filhos de Deus, herdeiros de Deus, templos do Espírito Santo, no Santo dos Santos da Divindade. Pela Eucaristia, não somente oferecemos a vítima divina, mas recebemos a comunhão. Cristo fica em nós e nós nele. E como ele vive da vida do Pai, nós vivemos da sua vida. Assim, a humanidade toda, pelo Verbo divino feito homem, tem acesso ao santuário eterno, que é o próprio Deus.
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4: O empenho pastoral não pode se tornar uma simples prestação de serviços, senão acaba por transmitir cansaço e frustração. É muito necessário a prática da adoração, um pouco esquecida neste século dramático. O cristão, sobretudo, o religioso, é alguém capaz de adorar, adorar em silêncio.
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2: 11:28, horário de Brasília.
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1: Estamos de volta com o programa Com a Mãe Aparecida, na Rede Aparecida de Rádio.
2: Bem-vindo, bem-vinda à nossa programação Rede Aparecida de Rádio, música, fé e missão. Muito obrigado a todos pela presença, muito obrigado pelo carinho. Deixa eu mandar um abraço aqui, ó, para quem tá conosco. O Roberto, Paulo Roberto de Oliveira, de Santa Rita de Jacutinga, Minas Gerais. Boa noite para quem mora lá em Timóteo, Minas Gerais, está ouvindo a Rádio Aparecida. Deixa eu ver aqui se eu consigo ver o nome dela. É a Célia. Tudo bem, Célia? Bem-vinda, viu? Obrigado aí pela participação. Deus te abençoe e proteja sempre. Com alegria, está conosco a Gabriele. Gabriele, tudo bem? Boa noite, viu? Rezo sim por você, rezo por suas intenções e por sua família. Gabriele é lá de Cariacica, o Espírito Santo. Boa noite para você, seja bem-vinda à Rádio Aparecida. Muito obrigado pela presença e sua, você que está aí com a gente, louvado seja Deus pela sua participação. Deus seja louvado pelas suas orações, viu? Tô rezando por você e com você. Nossa Senhora Aparecida abençoe a sua vida. 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

0: Sebastião Reis.
1: Hoje o tema: decidir-se pelo Cristo e pelo Reino. A presença de Jesus e do seu reino é sempre de inquietação para o ser humano que vive em um mundo secularista, alimentando o consumismo, a orgia, a promiscuidade, não se preocupando com o dia de amanhã e muito menos com o valor e a dignidade do irmão. A proposta de Jesus, que vem através da igreja e dos seus mensageiros, devem ser acolhidas e respeitadas. Quanto ao seu conteúdo de evangelização, a pessoa que se torna mediação do próprio Cristo no anúncio. Ele exige todos e de cada um decisão firme e consequente. A pessoa deve sair do seu comodismo, sair da sua vida fácil. A resposta ao convite de Jesus sempre irá provocar mudanças profundas na minha maneira de ser e agir, exigindo escolhas que contemplem o certo e o errado, a vida e a morte. Jesus quer continuar evangelizando através dos milhares e milhões de pés desta igreja, que ao abrirmos o coração e a mente para acolher e receber a mensagem apresentada por aquele enviado, recebemos o próprio Cristo. Entre as muitas preferências que temos na vida, quando Jesus nos convoca e convida, pede e exige que ele seja colocado em primeiro lugar. Até mesmo se for preciso você entregar a sua vida pela causa dele. Não penseis que vim trazer a paz à terra. Não vim trazer a paz, mas sim a espada. Mateus 10:34. Este pequeno texto representa o centro e o questionamento deste evangelho, imaginando que Cristo não passaria pelas maldades humanas por causa da sua procedência divina. Esta é a razão pela qual ele pede aos seus seguidores preferência e radicalidade nas suas decisões, com rompimento até mesmo dos laços familiares. Quem ama seu filho ou sua filha mais do que a mim, não é digno de mim. Mateus 10:37. Como cristãos, somos enviados a seguir Jesus, assumindo o nosso profetismo neste ambiente social, que só conhece o caminho da espada, cujo resultado final será o martírio, se queremos ser profetas da esperança neste mundo ferido em que nós vivemos. É preciso ser profeta da esperança no mundo de hoje.
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1: Ouvintes da Rádio Aparecida e do programa Você Também é Chamado. Hoje vamos refletir o tema vocação e missão. Através do batismo, a criação, o cristão assume sua vida e seguimento a Jesus Cristo. E isso implica um novo modo de ser e de agir. E podemos fazer a seguinte pergunta: qual é esse modo de ser do seguidor de Cristo? A maneira que fomos fortalecendo a nossa amizade e intimidade com o Senhor, vamos descobrindo e amadurecendo nesse processo de transformação do nosso ser pessoa para um modo de ser de acordo com o Evangelho de Jesus. O ser missionário revela o amor e a disponibilidade dos apóstolos que vão pelo mundo anunciar o Evangelho a todas as criaturas, como o próprio Jesus fez e pediu que fizessem a mesma coisa. Podemos dizer que missão é o ato de ir, anunciar, experimentar o amor de Deus pela humanidade. É uma experiência de partilha, de encontro, ou seja, o missionário anuncia o amor que experimentou de Deus e, ao mesmo tempo, é convidado a fazer um encontro com os demais. Isso faz com que sua própria experiência de fé enriqueça. Jesus é quem dá autoridade a seus discípulos de ir e pregar o Evangelho a todas as criaturas. O conteúdo da missão não está no missionário em si, mas no mistério Trindade Santa. Deus é o missionário por excelência. Ele quem anuncia seu amor.

0: tempo favorável de reconhecimento da ação salvífica de Jesus, que nos convida a participar da sua vida e ressurreição. Somos cristãos, imagem e semelhança de Deus, e isso faz com que o nosso horizonte de sentido se assemelhe cada vez mais com o sonho de Deus para a nossa humanidade, ser santo como Deus é santo. Precisamos de uma igreja que assuma sua identidade vocacional de ser missionária. Todo batizado é um missionário, mas não um missionário de braços cruzados e fora da realidade da igreja e da sociedade. É preciso despertar nossa consciência vocacional de que somos todos missionários e comprometidos com a vida e com a fé, assim como foram os primeiros cristãos, anunciar o evangelho com o testemunho de vida e com o coração cheio de esperança em Deus, nosso Salvador, Jesus Cristo. Vamos rezar mais uma vez a oração vocacional para que nós possamos ser verdadeiros missionários, anunciadores da copiosa de Jesus nos ambientes em que nós estejamos, seja no trabalho, na escola, em ambientes escolares, na comunidade, na família, seja onde nós estivermos, sermos testemunhas do amor de Jesus Redentor, o missionário por excelência. Jesus, meu Redentor, vós me chamastes a ser continuador de vossa redenção, do vosso amor na missão de evangelizar, de sofrer por quem sofre, de amar a quem não é amado, de gritar por quem não tem voz, de lutar por quem não tem vez. Senhor, com auxílio e proteção da Mãe do Perpétuo Socorro, colaboradora vossa, peço-vos cada vez mais o ardor missionário que me anima sempre, lembrando-me de vossas palavras: vem e segue-me. Que assim seja, para a maior glória do Reino de Deus. Amém. E você que é jovem, adolescente e porventura está nos ouvindo neste momento, responda com amor o chamado de Deus, entrando em contato conosco através do portal a12.com/vocacional, e venha somar forças conosco, sendo missionário redentorista. Viva o chamado de Deus. Até o próximo programa, se Deus quiser. O nosso abraço, Deus abençoe.
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3: O Espírito está sobre as instituições e sobre as estruturas, tanto na igreja em geral, como na vida religiosa ou sacerdotal em particular. Pois bem, o Espírito de Deus impulsiona ao respeito e acatamento destas, enquanto podem facilitar e favorecer a ação do Espírito. Mas não devemos esquecer que Deus profere a misericórdia aos sacrifícios, isto é, os sentimentos de um coração sincero e compassivo à prática meramente externa e ritualista dos preceitos da lei.

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2: E missão cumprida. É, ponto final na primeira parte do programa com a mãe Aparecida. Eu, Evandro Brum, tô ficando por aqui, mas agora você fica na companhia dele, Eduardo José. Boa noite, Eduardo, tudo bem? Bem-vindo?
3: Obrigado, Evandro. Boa noite para você, para os nossos ouvintes do Com a Mãe Aparecida. Pois é, estamos chegando aí para a madrugada, desse domingão da graça de Deus, dia do Senhor. E vamos juntos até às 5 da manhã nessa caminhada de fé, de amor, de esperança.
2: Muito bem. Ó, eu volto segunda-feira, viu?
3: Se Deus quiser. Que coisa boa, hein?
2: É, última semana antes de sair de férias.
3: É, descansar um pouquinho, né?
2: Pois é.
3: Isso é bom, isso é bom.
2: Precisa, né?
3: Necessário.
2: Muito bem, Eduardo. Bom trabalho pra você, uma ótima madrugada.
3: Obrigado, meu querido. Vai com Deus, bom descanso, até segunda, se Deus quiser.
2: Se Deus quiser. Tá aí, ó, você que fica na companhia de Eduardo José. Fiquem com Deus. Um ótimo final de semana, juízo. A gente se vê, a gente se fala aqui na Rede Aparecida de Rádio.

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4: Meia-noite, bom dia.
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Com a mãe Aparecida, Rede Aparecida de Rádio, uma ótima e abençoada madrugada a você, madrugada de um novo dia, com as bênçãos do Senhor Jesus, a proteção e a intercessão de nossa mãezinha querida, a mãe da Divina Graça, a Senhora Aparecida. Obrigado a você, meu irmão, a você, minha irmã, que a partir de agora nos faz companhia nesta caminhada de fé, de amor, paz e esperança com a mãe Aparecida. Vamos juntos até às 5 da manhã, isso mesmo. Eu, Eduardo José, estou chegando para ficar com vocês nessa madrugada de domingo, dia do Senhor, louvando e agradecendo por mais este dia em nossa vida, na vida de nossa família. Todos os dias, a produção de Marcos Tiago, a coordenação de Paula Castro, a direção do padre Vanderlei Souza, missionário redentorista. Você que esteve aí na companhia de Evandro Brum, até agorinha pouco, continue conosco, viu? Vamos juntos, na alegria, no amor, na paz, na esperança, sempre, sempre com a proteção e a intercessão da Mãe Aparecida. Hoje, dia 28 de junho de 2026, domingão da graça de Deus, dia do Senhor. Obrigado a você, meu irmão, que está aí na sua casa, no seu cantinho de oração, na sua igreja doméstica, nos recebendo. Que bom, viu, poder estar juntinho de você, e que honra você nos conceder esta oportunidade de estar junto a você, junto à sua família, para rezarmos, louvarmos e agradecermos ao bom Deus por tudo que temos, por tudo que somos, por mais este dia que ele nos concede, e também sempre pedindo as bênçãos de nossa mãezinha querida, a Senhora Aparecida. Hoje,

0: celebramos a solenidade dos santos Pedro e Paulo, apóstolos. Com a Mãe Aparecida, Rede Aparecida de Rádio, juntinho de você, onde quer que você esteja, porque é bom, é muito bom estar onde a mãe está. Obrigado a você que nos recebe, a você que reza conosco. 12:04, quem está chegando é o missionário redentorista, Padre William Beptônio, aos fins de semana, sempre conosco, trazendo esse momento de evangelização, esse momento de reflexão com os ponteiros apontam para o infinito.
1: Concebeu do Espírito Santo. Ave Maria, cheia de graça, o Senhor é convosco. Bendita sois vós entre as mulheres, e bendito é o fruto do vosso ventre, Jesus. Santa Maria, Mãe de Deus, rogai por nós, pecadores, agora e na hora da nossa morte. Amém. Rogai por nós, Santa Mãe de Deus, para que sejamos dignos das promessas de Cristo. Oremos e fundi, Senhor, vos rogamos a vossa graça em nossos corações, para que nós que conhecemos pela anunciação do anjo a encarnação de Jesus Cristo, vosso Filho, cheguemos por sua paixão e morte de cruz a glória da ressurreição. Pelo mesmo Cristo nosso Senhor. Amém.
2: Olá, queridos ouvintes da Rádio Aparecida, da Rede Aparecida de Rádios. Eu sou o Padre William Beptônio, missionário redentorista, e chego até você neste momento em que os ponteiros apontam para o infinito. Obrigado pela sua audiência, por estarmos juntos neste instante de reflexão, partilhando com você um pouquinho da reflexão da liturgia. Estamos praticamente iniciando a 13ª semana do tempo comum, mas devido à importância desta festa e dessa celebração de hoje, que é a solenidade de São Pedro e São Paulo. Esta festa, né, destas duas grandes colunas da igreja, Pedro, considerado o alicerce da unidade, foi o primeiro a confessar a fé, e Paulo, destemido missionário que levou o evangelho para todo mundo, principalmente para os pagãos. Foi ele que levou a mensagem de Jesus para fora daquela região pequena onde Jesus andou. E essas leituras que foram colocadas nesta solenidade de São Pedro e São Paulo nos mostram a importância desses apóstolos. A primeira leitura de hoje, Atos dos Apóstolos. Nós vemos aí uma igreja inicial, a igreja primitiva, que enfrenta uma perseguição muito complicada por parte do rei Herodes, que havia mandado matar já o apóstolo São Tiago, e também já estava perseguindo Pedro e havia prendido já Pedro. Enquanto a igreja ela reza intensamente pelos apóstolos, por aqueles que estavam presos e sendo perseguidos, né, há uma intervenção de forma muito milagrosa e que nos apresenta essa liberdade, né, de Pedro nesta leitura de hoje. Mas o importante é nós nos atermos mais do que esta forma milagrosa, é de saber que muitas pessoas ouviam a mensagem dos apóstolos e passavam a acreditar em Jesus Cristo. E isso fazia com que o verdadeiro milagre acontecia, que era o crescimento da igreja e a propagação da fé. Então mostra assim que a força, apesar, né, a força humana, política, pode tentar deter a missão da igreja, mas a missão da igreja sempre é maior e supera todas essas realidades. Na segunda leitura de hoje, segunda carta de Timóteo, nós vemos aí Paulo, agora aquela coluna que é missionária, escreve essa carta na prisão de Roma, sabendo que a sua execução estava muito próxima. E praticamente ele deixa o seu testamento espiritual. Bem emocionado nesta leitura.

0: se despede, né, dizendo: combati o bom combate, completei a corrida, guardei a fé. Ele expressa aquilo que sente um verdadeiro discípulo de Jesus, que está prestes a receber a coroa da justiça. Mesmo abandonado por muitos, este tribunal terrestre destaca aqui: o Senhor esteve ao meu lado e deu forças para que a mensagem fosse anunciada de maneira integral, ou seja, a todas as pessoas, apesar de toda a perseguição. No Evangelho, o Evangelho de Mateus, Jesus está com os discípulos na região de Cesareia de Filipe e faz duas perguntas cruciais sobre a sua identidade. Vocês sabem quem eu sou? E a Simão Pedro, esse Pedro que pega a palavra e diz: tu és o Messias, o Filho do Deus vivo. Jesus destaca aqui que essa revelação veio direto do Pai. E neste momento ele troca o nome de Simão para Pedro: tu és pedra e sobre esta pedra eu construirei a minha igreja. A instituição deste primado de Pedro, que nós praticamente celebramos hoje, nos mostra que ela é uma igreja com a força humana, a força daquele que é falho, a força de Pedro, de Simão, mas que se torna Pedro, que é rocha de fé, que professa essa fé e faz com que a mensagem de Cristo seja cada vez mais presente em todas as partes do mundo. Pedro recebeu a missão de governar e manter a igreja unida. Paulo recebeu o chamado de expandir essas fronteiras da igreja. E nessa solenidade que rezamos hoje, nos lembra que a nossa igreja e a cada um de nós que somos batizados, somos ao mesmo tempo coluna, força, pedra e ao mesmo tempo somos missionários para chegar cada vez mais adiante, levando a mensagem de Jesus Cristo. Rezemos hoje pelo Papa Leão, para que fortifique a missão daquele que é o sucessor de Pedro. Por hoje eu vou ficando por aqui. Um grande abraço para você, fique com Deus e até a próxima semana.
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Adriana Lides e Padre Fábio de Melo, Milagres. Meia-noite, 16 minutos, Rádio Aparecida, Rede Aparecida de Rádio, Música, Fé e Missão. Obrigado a você que está nos fazendo companhia em mais uma madrugada com a Mãe Aparecida. E o nosso momento é de oração. Hoje, a igreja celebra a vida de dois grandes santos, São Pedro e São Paulo, apóstolos. Estes santos são considerados as colunas da igreja, por terem sido os principais líderes da igreja nascente, tanto por sua fé e pregação, como por seu ardor e zelo missionários. O apóstolo Paulo renasceu no momento de sua conversão. Converteu-se abandonando os valores em que acreditava para aderir exclusivamente a uma pessoa, Jesus Cristo. Conversão é deixar tudo e colocar-se à disposição do verdadeiro Deus, como ele mesmo afirmou. Pedro, que tinha como primeiro nome Simão, era natural de Betsaida, pescador, foi chamado por Jesus e, deixando tudo, seguiu ao Mestre, estando presente nos momentos mais importantes da vida do Senhor. No princípio, fraco na fé, chegou a negar Jesus durante o processo de sua paixão, mas o próprio Senhor o confirmou na fé após a ressurreição, transformando-o num corajoso pregador do evangelho. Ele se tornou líder da igreja nascente, foi martirizado, sendo crucificado de cabeça para baixo por não se julgar digno de morrer como seu Senhor Jesus Cristo. Peçamos a São Paulo a graça de uma contínua conversão e a São Pedro a perseverança em nossa vida cristã.

igreja. Ó glorioso São Pedro, sois o príncipe dos apóstolos, a pedra sobre a qual Deus edificou sua igreja, aquele a quem o Senhor Jesus confiou a missão de apacentar o seu rebanho. Tomando-vos por modelo, queremos proclamar sempre o nosso amor a Jesus, o Cristo, Filho de Deus. De vossa poderosa intercessão, junto a Deus, esperamos a graça da fidelidade absoluta à Igreja e ao Santo Padre, o Papa, vosso sucessor. Queremos viver e morrer como devotos vossos, filhos amorosos e obedientes da Santa Igreja Católica, Apostólica e Romana. Ó São Paulo, servo de Cristo, chamado para ser apóstolo, escolhido para anunciar o Evangelho de Deus aos gentios, queremos agora reafirmar o firme propósito de, ao vosso exemplo, não permitir que nada nos separe do amor de Jesus Cristo. Ouvindo vossos ensinamentos, reafirmamos a fé naquele que ressuscitou o Senhor, certos de que ressuscitará também a nós com Jesus e nos colocará ao lado dele, juntamente convosco. Ó santos apóstolos, nós os pedimos por toda a igreja, que ela seja cada vez mais e melhor um exemplo de fé, esperança e caridade para todos os povos. Que sejam todos os homens iluminados pela luz que é Jesus Cristo, resplandecente na face da igreja para a glória da Santíssima Trindade.

0: Coral Palestrina da Arquidiocese de Curitiba, Paraná. Quem será contra nós? 12:24. Bom dia.
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0: Meia-noite, 28 minutos, Padre Antônio Maria, todas as gerações. Logo mais às 4 da manhã, o Santo Terço e você rezando com a gente. 3104-1043 é o nosso WhatsApp.
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4: 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Por isso, não tenhamos medo dos números pequenos, dos sucessos que tardam, da relevância que não se avista. Não é este o caminho de Deus. Olhemos para Maria, que na sua pequenez é maior que o céu.
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2: Meia-noite, 33. Obrigado a você que reza conosco aí na sua casa, através das nossas rádios parceiras, rádios que integram a Rede Aparecida de Rádio, nossas co-irmãs espalhadas pelo Brasil inteiro.

0: forte abraço a todos vocês que estão em sintonia conosco. Aos irmãos e irmãs que rezam com a gente também pelo aplicativo Aparecida e também pelo a12.com/Rádio Aparecida. Como é bom poder estar juntinho de você, meu irmão querido, minha irmã querida, os nossos irmãos que estão pelas estradas do Brasil vindo em direção à casa da mãe Aparecida. Que lindo, viu? Obrigado pelo carinho de vocês. O nosso povo lá de Guarapuava, no Paraná, que chegaram bem, graças a Deus, né? É muita gente, viu? 100 ônibus aqui na casa da mãe Aparecida, para louvar e agradecer aos 60 anos da arquidiocese lá de Guarapuava, da diocese lá de Guarapuava, no Paraná. O nosso querido Orley Bragagnolo nos passou a informação e nós estamos aqui acompanhando, né, a visita desse povo à casa da mãe Aparecida, desses peregrinos da mãe Aparecida, lá de Guarapuava, no Paraná. Um forte abraço a todos os nossos irmãos queridos. 12:34. Celina Borges canta pra gente o Salmo 56. Recolhe minhas lágrimas.
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Celina Borges, recolhe minhas lágrimas, Salmo 56, meia-noite, 38 minutos, bom dia.

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2: Salmo 33. De todos os temores me livrou o Senhor Deus.
3: De todos os temores me livrou o Senhor Deus.
2: Bendirei o Senhor Deus em todo o tempo. Seu louvor estará sempre em minha boca. Minha alma se gloria no Senhor. Que ouçam os humildes e se alegrem.
3: De todos os temores me livrou o Senhor Deus.
2: Comigo engrandecei ao Senhor Deus. Exaltemos todos juntos o seu nome. Todas as vezes que o busquei, ele me ouviu. E de todos os temores me livrou.
3: De todos os temores me livrou o Senhor Deus.
2: Contemplai a sua face e alegrai-vos, e vosso rosto não se cubra de vergonha. Este infeliz gritou a Deus e foi ouvido, e o Senhor o libertou de toda a angústia.
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2: O anjo do Senhor vem acampar ao redor dos que o temem e o salva. Provai e vede quão suave é o Senhor. Feliz o homem que tem nele o seu refúgio. De todos os temores me livrou o Senhor Deus.
3: De todos os temores me livrou o Senhor Deus.

0: 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Meia-noite, 44 minutos, Adriana Arides.
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2: Páscoa de Jesus se manifesta em cada um de nós, nas pessoas, nas comunidades que dão testemunho de misericórdia, reconciliação e paz. De maneira especial, lembro nesta oração os aniversariantes de hoje: o Tiago de Piracicaba, a Heloísa, que trabalha no Liceu de Campinas, a Aline também, que trabalha no Liceu de Campinas, e também o Maurício, meu primo, lá de Bauru. Iniciemos esta oração invocando a Santíssima Trindade. Em nome do Pai, do Filho e do Espírito Santo. Amém. Senhor nosso Deus, nosso Pai, nós cremos em vós, nós esperamos em vós, nós vos amamos, nós vos agradecemos este dia e vos damos graças porque estamos com vida. Oferecemos este dia ao Senhor com todas as nossas alegrias e sofrimentos, com todos os nossos trabalhos e divertimentos. Guardai-nos do pecado e fazei de nós instrumentos de vossa paz e do vosso amor. Ajudai-nos a observar vossos santos mandamentos. Amém. Domingo, dia 28 de junho. O trecho do Evangelho de hoje é escrito por Mateus, capítulo 16, versículos de 13 a 19. Anúncio do Evangelho de Jesus Cristo segundo Mateus. Naquele tempo, Jesus foi à região de Cesareia de Filipe e ali perguntou aos seus discípulos: quem dizem os homens ser o Filho do Homem? Eles responderam: alguns dizem que é João Batista, outros que é Elias, outros ainda que é Jeremias ou algum dos profetas. Então Jesus lhes perguntou: e vós, quem dizeis que eu sou? Simão Pedro respondeu: tu és o Messias, o Filho do Deus vivo. Respondendo, Jesus lhe disse: feliz és tu, Simão, filho de Jonas, porque não foi um ser humano que te revelou isso, mas o meu Pai que está no céu. Por isso eu te digo que tu és Pedro, e sobre esta pedra construirei a minha igreja, e o poder do inferno nunca poderá vencê-la. Eu te darei as chaves do reino dos céus. Tudo o que tu ligares na terra será ligado nos céus. Tudo o que tu desligares na terra será desligado nos céus. Palavra da salvação. Hoje a igreja no mundo inteiro faz festa por São Pedro e São Paulo. Depois de ter sido acompanhado pelos seus discípulos, Jesus deseja saber o que pensam dele. Segundo o povo, Jesus é um dos antigos profetas que teria ressuscitado. A visão dos seus seguidores é dada por Pedro, representante do grupo: tu és o Messias, o Filho do Deus vivo. Jesus o elogia pela resposta revelada pelo Pai e lhe entrega as chaves do reino do céu. As chaves significam serviço em prol do reino. A missão de Pedro e de todos os discípulos de Jesus é uma missão desafiadora que exige coragem, discernimento, pois encontrará muitos desafios e obstáculos. A igreja

0: da sociedade e atualmente vemos um grande sofrimento de tantas famílias que passam por dificuldades em seus relacionamentos. Reúna sua família e peçamos juntos a Deus a sua bênção. Oremos. Deus de misericórdia, Criador e Reparador do vosso povo, que fizestes da família humana, constituída pela aliança nupcial, o sacramento de Cristo e da Igreja, derramai a abundância das vossas bênçãos sobre esta família reunida neste momento, para que aqueles que nela vivem unidos pelo amor sejam fervorosos no espírito, assíduos na oração, solícitos uns pelos outros, atentos às necessidades de todos e deem testemunho da fé pela palavra e pelo exemplo. Por nosso Senhor Jesus Cristo. Amém. Que Deus Todo-Poderoso vos livre sempre de toda a adversidade e derrame sobre você as suas bênçãos. O Senhor esteja convosco, Ele está no meio de nós. Pela intercessão do apóstolo São Marcos, desça sobre você, sobre a sua família e intenções, a bênção do Deus Todo-Poderoso, Pai, Filho e Espírito Santo. Amém. O abraço de hoje vai para a Giovana, para o Guilherme, para o Eduardo de Brasília. Um abraço para o Marcelo, meu primo aqui de Campinas. Um abraço para o Francisco e para a Renata de Piracicaba. Sou o padre Edmilson Moraes, salesiano de Dom Bosco, e moro em Campinas, no estado de São Paulo, no Colégio Liceu Salesiano Nossa Senhora Auxiliadora. Que Deus e Nossa Senhora, sua mãe e nossa, continue caminhando com você hoje. Abraço e até mais.
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0: Alen Castro e Gislaine Cantini, Estou Aqui. Meia-noite 57, domingo, dia do Senhor. Bom dia a você.
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1: Com a Mãe Aparecida, Rede Aparecida de Rádio, juntinho de você, onde quer que você, meu irmão, minha irmã, onde quer que você esteja, viu? Obrigado pelo seu carinho, obrigado pela sua participação, louvando e agradecendo ao nosso bom Deus por tudo que temos, por tudo que somos. Agora, você acompanha o nosso podcast, Caminhar Juntos, episódio número 5, Comunhão, Participação.
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0: bem-vindo e bem-vinda a mais um episódio do podcast Caminhar Juntos, Comunhão, Participação e Missão. Um espaço para construirmos juntos uma igreja cada vez mais participativa. Vivemos um caminho bonito até aqui, conhecendo histórias e ouvindo todos e todas.
1: Nesse trajeto, já passamos por diversas culturas e regiões do país, percebendo que mesmo diferentes, somos unidos por um só Espírito Santo que sopra em cada um seus dons e carismas, que se tornam um só corpo, Igreja Sinodal.
2: Episódio 6. Uma igreja que caminha em sinodalidade.
1: Na conclusão do documento final do sínodo sobre a sinodalidade, o Papa Francisco nos revela que ao viver o processo sinodal, tomamos nova consciência de que a salvação passa através das relações. Ela vive-se e testemunha-se juntos. A história aparece tragicamente marcada por guerras, rivalidades pelo poder, mil injustiças e abusos.
0: Sabemos, porém, que o Espírito Santo colocou no coração de cada ser humano o desejo de relações autênticas e de vínculos verdadeiros. A própria criação fala da unidade, da partilha, da variedade.

0: diversidade e de entrelaçamento entre diversas formas de vida. Tudo nasce da harmonia e tende para a harmonia, mesmo quando sofre a ferida devastadora do mal.
1: O sentido último da sinodalidade é o testemunho que a Igreja é chamada a dar de Deus, Pai e Filho e Espírito Santo. Harmonia do amor que se derrama fora de si mesma para se dar ao mundo. Caminhando em estilo sinodal, no entrelaçamento das nossas vocações, carismas e ministérios. E, indo ao encontro de todos para levar a alegria do Evangelho, podemos viver a comunhão que salva, com Deus, com toda a humanidade e com toda a criação. Desta forma, graças à partilha, começaremos já a experimentar o banquete da vida que Deus oferece a todos os povos.
2: Durante a Assembleia Geral de número 62, os bispos do Brasil em Aparecida aprovaram as novas diretrizes gerais da ação evangelizadora da Igreja no Brasil. Movidos pela ação do Espírito Santo, eles concluíram o trabalho após quase 4 anos de escuta, ouvindo regionais, organismos e ministérios.
0: O documento aprovado na manhã do dia 23 de abril de 2026 vai orientar as ações de evangelização nos próximos 6 anos na Igreja do Brasil. Poucos minutos depois de aprovadas as diretrizes, Dom Leomar Antônio Brustolin, arcebispo de Santa Maria, no Rio Grande do Sul, e presidente da Comissão das Diretrizes Gerais da Ação Evangelizadora da Igreja no Brasil, conversou conosco e explicou que as novas diretrizes são as linhas que vão permear as ações da Igreja na evangelização.
3: Neste momento, nós podemos dizer que o Episcopado Brasileiro atinge o objetivo da 62ª Assembleia, aprovar as diretrizes. Diretrizes são linhas que vão permear a ação da Igreja na evangelização. Tem tanta coisa para fazer, tem tantos desafios. O que é mais importante? O que escolher desde a Amazônia até o Rio Grande do Sul que sejam pontos comuns? Diretrizes são linhas. E foi aprovado hoje de manhã, depois de um processo de 4 anos de elaboração, acabou de ser aprovada, e agora também foi aprovado que essas diretrizes terão uma vigência de 6 anos. Nesses 6 anos, isso é uma novidade. Estes 6 anos serão também trabalhados momentos de recepção, de avaliação, como um plano, um planejamento. Quem tem empresa sabe disso. Tem que fazer planejamento estratégico para ver se atinge a meta. A Igreja começa não por metas, porque quem age e comanda a Igreja é o Espírito Santo. Mas nós temos que ver, estamos trabalhando bem a catequese ou precisa melhorar? Estamos atendendo às demandas do povo, especialmente dos mais pobres, ou ainda estamos com práticas antigas? Conseguimos uma linguagem para os jovens ou temos uma linguagem que já não fala mais? Revisar os processos, propor. E acima de tudo, eu quero deixar aqui uma palavra bem forte. E me impressionou muito por duas razões. Primeiro, a incrível participação de todo o episcopado. A comissão de redação, ela organiza um texto, mas a autoria, com absoluta certeza, é de todo o episcopado, que pôde contribuir nas pequenas e grandes coisas e qualificar o texto. Mas uma outra questão, eu falava agora com um bispo, que é a 26ª Assembleia que ele participa. Ele nunca viu um texto ser aplaudido de pé por todo o episcopado. As diretrizes foram aplaudidas de pé. Significa o quê? Não é o sucesso do texto somente, é um compromisso de comunhão. Eu acredito que é um momento histórico para a Igreja no Brasil de alinhar cada vez mais nossos processos para que Jesus seja conhecido e amado da melhor forma possível.

0: experimentar o prazer espiritual de ser povo de Deus, reunindo todas as tribos, línguas, povos e nações, vivendo em contextos e culturas diversas. Nunca é a simples soma dos batizados, mas o sujeito comunitário e histórico da sinodalidade e da missão, ainda peregrino no tempo e já em comunhão com a Igreja do Céu.
1: Nos diversos contextos em que se enraizam as igrejas particulares, o povo de Deus anuncia e testemunha a boa nova da salvação, vivendo no mundo e para o mundo. Caminha juntamente com todos os povos da terra, dialoga com as suas religiões e as suas culturas, reconhecendo nelas as sementes do Verbo, e avança em direção ao reino. Documento final do Sínodo para a Sinodalidade, número 17.
2: Nas novas diretrizes, a Igreja passa a adotar a imagem bíblica da tenda, reforçada pelo Sínodo sobre a Sinodalidade e pelo documento de Aparecida, para mostrar uma Igreja que escuta e acolhe todos na sua diversidade. O presidente da Conferência Nacional dos Bispos do Brasil, arcebispo de Porto Alegre, cardeal Jaime Spengler, explicou a construção do texto, que está dividido em 6 capítulos.
3: O texto está dividido em 6 capítulos. O primeiro, a Igreja é compreendida como tenda do encontro. A tenda acolhe todos. A tenda, ela pode ser sempre de novo alargada de acordo com as necessidades. Segundo capítulo, a escuta dos sinais. A escuta dos sinais. O terceiro capítulo, o discernimento em vista de uma Igreja sinodal. E aqui entram os aspectos fundamentais que já foram apresentados durante o Sínodo dos Bispos em 2023 e 2024, os princípios da comunhão, da participação e da missão. O quarto capítulo trata do povo de Deus em missão. Todos nós somos chamados a testemunhar e anunciar o Evangelho. O quinto e o sexto capítulo, o quinto traz os caminhos da missão. E aqui para nós, eu creio que vem algumas indicações preciosas. O lugar da iniciação bíblica da pastoral, da iniciação à vida cristã, a liturgia e a piedade popular, o serviço à vida plena para todos, a evangélica opção preferencial pelos pobres, a formação, defesa e cuidado da vida e o tema da ecologia integral.
2: Cardeal Spengler afirmou que o sexto capítulo expressa os compromissos sinodais da Igreja.
3: O sexto capítulo expressa os nossos compromissos sinodais. Por que que esse capítulo é importante? Porque havia uma decisão por parte não só da Assembleia, já antes, de que estas diretrizes estivessem em sintonia, sim, com as decisões do Sínodo. Mais ainda, que elas expressassem a atuação do Sínodo nas nossas realidades locais. E aqui, então, tratamos dos compromissos sociais. Três grandes, ou melhor, compromissos sinodais. E para quem teve acesso ao documento final do Sínodo, tem um termo que eu creio expressa o coração do documento final do Sínodo de 2023. Expressa na palavra conversão. Conversão das relações, dos processos e dos vínculos. Quando falamos da conversão das relações, nos referimos à questão da proteção de menores, à questão da comunicação. Quando falamos dos processos, tratamos do tema do Sínodo e as nossas assembleias diocesanas. Sínodo e Assembleia Diocesana. Os conselhos necessários. E quando tratamos da conversão dos vínculos, os organismos do povo de Deus, os organismos e projetos missionários, a Dintra e a Destra, o Pacto Educativo Global, lançado ainda pelo Papa Francisco, e a questão do ecumenismo e o diálogo interreligioso.
2: O bispo de Tefé no Amazonas, Dom José Altevir, membro da comissão que atuou na elaboração das novas diretrizes para a ação evangelizadora da Igreja no Brasil, afirmou que o texto já nasceu sinodal e recordou que o sínodo não é uma campanha ou uma ação, e sim um modo de ser da igreja.
4: Essas diretrizes, elas estão sendo as diretrizes mais sinodais possível. Elas já nasceram dentro desse espírito sinodal. Não se trata de um tema, a sinodalidade, não se trata realmente de um tema, mas trata-se de um modo de ser igreja. Então deve chegar às comunidades a sinodalidade como um jeito próprio de ser igreja, o caminhar juntos. Por isso o Papa Francisco, ele insistiu muito na participação de todos, não só dos bispos, dos padres religiosos e religiosas, mas especialmente dos leigos. Então, esse termo sinodalidade deve chegar nas comunidades, deve chegar lá no fiel de uma maneira muito simples, clara, objetiva, e não apenas dentro de uma dimensão cognitiva, muito intelectual. Não é um tema a ser tratado, é algo a ser vivenciado, vivido, porque é um jeito de ser igreja.
2: Sônia Gomes Oliveira, secretária executiva da Comissão Brasileira para a Justiça e Paz, a CNBB, participou de todo o processo de votação durante a Assembleia Geral da CNBB e explicou que as novas diretrizes estão diretamente ligadas ao documento final do sínodo sobre a sinodalidade.
5: Todo o processo da construção das diretrizes da igreja no Brasil foi feito num percurso sinodal. Foi um processo de escuta, foi um processo de participação. Os regionais puderam contribuir, onde os organismos puderam contribuir, as pastorais, movimentos puderam contribuir. Todos aqueles que quiseram contribuir foram convidados e tiveram a liberdade de poder contribuir com as novas diretrizes da igreja no Brasil. Acho que foi uma experiência muito bonita, né? Inclusive da equipe que estava elaborando, recebia, voltava, retornava, e acho que isso foi uma construção muito bonita. E que já vai de encontro ao percurso sinodal, de escuta, de participação, né? Isso ficou muito forte na construção das diretrizes. Depois, a fonte principal das diretrizes, para quem teve acesso ali durante a assembleia, pôde perceber que a fonte principal das diretrizes é o documento final do sínodo, para a sinodalidade. Então tem muitos elementos próximos ali, né? A conversão das relações, conversão dos processos,

0: sendo utilizando elas também para um processo de evangelização da igreja no Brasil, né? Depois, outra fonte interessante que tem ali é quando nas diretrizes aponta o discernimento e a conversão pastoral. Isso também é uma fonte do documento final do sínodo. E nesse processo da conversão pastoral, ela traz três pilares muito fortes, que são as três palavras-chave que nos conduziu ali durante o sínodo, que é comunhão, participação e missão. Então eu penso que as diretrizes, ela está muito em comunhão, ela está muito presente, tendo presente muito do documento final do sínodo, né? E depois, quando aponta ali os caminhos da missão, vem falando da animação bíblica pastoral, vem falando da iniciação à vida cristã, vem falando da liturgia e da religiosidade popular, que foram elementos muito fortes que surgiu durante o sínodo e que também está ali no documento final, como também o serviço à vida plena para todos. Então, toda a diretriz, ela traz esse coração do sínodo para a sinodalidade, ou o documento final do sínodo para a sinodalidade.
1: O documento final do sínodo nos aponta que os cristãos, pessoalmente ou em forma associada, são chamados a fazer frutificar os dons que o Espírito concede em vista do testemunho e do anúncio do Evangelho. Há diversidade de dons espirituais, mas o Espírito é o mesmo.
2: Estes dons não são propriedade exclusiva de quem os recebe e exerce, nem podem ser motivo de reivindicação para si ou para um grupo.
1: Também através de uma adequada pastoral vocacional, eles são chamados a contribuir tanto para a vida da comunidade cristã,

0: como para o desenvolvimento da sociedade nas suas múltiplas dimensões.
1: O bispo da Diocese de Santo André, São Paulo, Dom Pedro Cipollini, também participou das Assembleias Gerais do Sínodo. Ele destacou que a sinodalidade presente nas diretrizes nos propõe a ser igreja que caminha em unidade.
2: A sinodalidade entra no documento como uma proposta de uma igreja sinodal, onde se caminha junto, onde todos participam a partir do seu batismo, cada um dentro da sua ministerialidade, mas também o modo de se realizar, né? Esse documento, de confeccioná-lo, de escrevê-lo, consultando, ouvindo, dando oportunidade. E assim a sinodalidade está presente em tudo. Jesus mandou evangelizar em união, por isso é referência empenhativa, vinculativa, essas diretrizes, porque é o esforço que os bispos, sucessores dos apóstolos, fazem para que a evangelização tenha uma unidade. Jesus mandou evangelizar não cada um por si, com base na sua própria autoridade, que é legítima, mas juntos, com base na autoridade de Cristo, e que exige a união. Não podemos esquecer que a última oração de Jesus foi ao Pai, que todos sejam um como nós somos um, lá na última ceia. Então, essas diretrizes entram nesse espírito sinodal, buscando a comunhão, a participação e a unidade na evangelização, que é a tarefa principal da igreja.
1: Padre Júlio César Evangelista Rezende, religioso da Congregação dos Padres Crúzios, integra a equipe nacional de animação do sínodo. Ele auxilia dioceses na compreensão e aplicação das propostas do Papa Francisco para uma igreja sinodal. Ao final da assembleia, relatou que as diretrizes representam um caminho brasileiro de acolhida do documento final do sínodo.
3: Quando nós olhamos para o percurso de construção das próprias diretrizes, esse percurso revela uma profunda escuta às pessoas, aos grupos, às igrejas particulares, aos movimentos eclesiais, às comunidades, aos bispos consagrados, leigos e leigas. Uma construção feita também a partir então desse discernimento, a partir da escuta, o discernimento, para responder aquela pergunta que é essencial, né? O que o Espírito pede de nós enquanto igreja no Brasil neste momento? Então, a Assembleia, como digamos assim, esse espaço privilegiado do encontro dos bispos, revelou muito dessa escuta. E uma escuta que não é apenas um slogan, mas é efetiva. De colocar-se atento ao que o outro diz e principalmente perceber como que Deus, na ação do seu Espírito, também fala pela boca dos nossos irmãos, pela fala dos irmãos, de todos aqueles envolvidos. Então eu percebo que a Assembleia e a construção das diretrizes revelam profundamente esse caminho que estamos vivendo, de juntos discernirmos, como pela graça do batismo, aquilo que Deus pede de nós enquanto igreja. Então, acredito que as diretrizes se tornam um fruto visível desse caminho sinodal. Por isso que o Episcopado Brasileiro decidiu que as diretrizes para o Brasil, diretrizes gerais da ação evangelizadora, elas representam ou incorporam o caminho nosso brasileiro de acolhida do documento final do sínodo sobre sinodalidade. Então é a maneira como nós no Brasil expressamos o que entendemos sobre este percurso que estamos vivendo, que Deus pede de nós na igreja, como dizia o Papa Francisco no início desse terceiro milênio.
0: As novas diretrizes gerais da ação evangelizadora da igreja no Brasil nascem desse processo de escuta e participação. Elas são um convite para que cada diocese, arquidiocese, paróquia, comunidade, pastoral, movimento e serviço renove seu compromisso com a missão de anunciar o evangelho.
4: Oração.

0: da história, os sínodos convocados pela Igreja começam com a oração Ad Sumus Sancti Spiritus, que na tradução do latim para o português quer dizer: estamos diante de ti, Espírito Santo. Tradicionalmente, essa oração é usada em concílios, sínodos e outras reuniões da Igreja. Que possamos juntos rezar esta oração, para que juntos à escuta do Espírito, tornemos a Igreja cada vez mais comunitária, participativa, para que acolha a todos.
1: Oremos, irmãos e irmãs. Aqui estamos diante de vós, Espírito Santo. Estamos todos reunidos no vosso nome, do Pai e do Filho. Vinde a nós, assisti-nos, vinde aos nossos corações, ensinai-nos o que devemos fazer, mostrai-nos o caminho a seguir todos juntos. Não permitais que a justiça seja lesada, que a ignorância nos desvie do caminho, nem as simpatias humanas nos tornem parciais, para que sejamos um em vós e nunca nos separemos da verdade. Nós vo-lo pedimos a vós que sempre e em toda a parte agis em comunhão com o Pai e o Filho pelos séculos dos séculos. Amém.
2: Que as diretrizes da Igreja sejam acolhidas com generosidade e esperança. Que não fiquem apenas nas páginas de um documento, mas se transformem em gestos concretos de comunhão, participação e missão. O documento 114, com as diretrizes aprovadas para o período de 2026 a 2032, está disponível para ser adquirido pelo site edicoescnbb.com.br.
3: Sigamos juntos, construindo uma Igreja cada vez mais sinodal, onde cada voz é ouvida, cada pessoa é acolhida e todos são chamados a participar da missão. Que o Espírito Santo continue guiando os passos da Igreja no Brasil e que as novas diretrizes frutifiquem em nossas comunidades.
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8: Com a Mãe Aparecida, Rede Aparecida de Rádio, abraçando nossos irmãos e irmãs que rezam conosco, louvando e agradecendo ao bom Deus por tudo que temos e somos. O Cláudio Antônio e Dona Luciana, lá em São João da Boa Vista, rezando conosco, pedindo por eles, pela família, pelos filhos, netos, por todos, todos, em especial ao Fernando William, rezando conosco. A Micaela rezando com a gente também por ela e pela família. A nossa querida Cida, a Maria Aparecida Francisco, lá em Campinas, rezando conosco, louvando e agradecendo sempre ao nosso bom Deus. Louvando e agradecendo sempre, pedindo a proteção e as bênçãos da Mãe Aparecida. Quem reza com a gente também, o Paulo Roberto, lá em Santa Rita de Jacutinga, o Geraldo, lá em Guanhães, Minas Gerais, rezando por ele, pela família. A nossa irmã também, deixa eu ver aqui, é o Adélio Francisco, ele está em Perdões, Minas Gerais, rezando. Estou acompanhando o programa e sempre que posso estou rezando com vocês, pedindo orações por mim.

0: por toda a minha família, especialmente pela minha primeira netinha, Alice, que completa 10 meses no próximo dia 3. Ela é uma grande bênção em nossas vidas. Peço também por minha saúde, porque sofro com desgaste no joelho. Peço a intercessão do querido servo de Deus, Padre Vitor e venerável Padre Vitor Coelho de Almeida, junto a Nossa Senhora, para que alcance de Deus a minha cura. Amém, meu irmão querido. Adélio, rezando conosco. Adélio Francisco de Perdões, Minas Gerais.
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2: Ouvintes queridos, continuamos a nossa reflexão sobre o sacramento do Crisma, agora falando sobre os sete dons do Espírito Santo que nos animam para sermos fiéis à nossa missão de seguidores de Jesus Cristo. Pelo sacramento da confirmação, o Crisma, os cristãos são mais perfeitamente vinculados, unidos à Igreja de Jesus e viver concretamente e atuantemente a missão da Igreja em evangelizar. Os cristãos são enriquecidos com uma força especial do Espírito Santo e, deste modo, ficam obrigados a difundir e defender a fé por palavras e obras como verdadeiras testemunhas de Cristo, difundindo e defendendo a fé, tanto por palavras como por obras, nos diz o documento da Igreja, Lumen Gentium, número 11. E também a catequese mistagógica 17 sobre o Espírito Santo, São Cirilo de Jerusalém. Essa força especial do Espírito Santo está ligada aos sete dons do Espírito Santo infundido no batismo aos batizados e na confirmação aos confirmados ou crismados. Então vejamos, segundo o Catecismo da Igreja Católica, os sete dons do Espírito Santo, sabedoria, inteligência, conselho, fortaleza, ciência, piedade e temor de Deus, são graças de Deus que nos capacitam a viver de acordo com a vontade de Deus e a realizar a nossa vocação cristã de seguidores de Jesus Cristo em testemunhar, vivendo e anunciando o Evangelho de Jesus e construindo com ele o Reino de Deus. Os dons do Espírito Santo são concedidos a todos os cristãos, mas precisam ser cultivados através da oração, da meditação, da prática das virtudes, da súplica aos dons do Espírito Santo. Quando vivemos de acordo com o Espírito Santo, somos capazes de viver uma vida mais plena e significativa, conforme a vontade de Deus. Vamos conhecer e vivenciar esses sete dons do Espírito Santo? Rezemos. Senhor Jesus Cristo, envia os dons do Espírito Santo para que sejamos cada vez mais pessoas melhores, em nome de Jesus. Amém. Hashtag católico curioso, hashtag catolicismo. Continuaremos no próximo encontro, juntinhos, conhecendo os dons do Espírito Santo para sermos fiéis à nossa missão de cristã, para transformar o mundo segundo o desejo amoroso do nosso Deus. Um abraço para vocês. Tchau.
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0: Anjos de resgate, manda teus anjos. Agora 1:44. Bom dia.
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2: Aquela mensagem, fulano saiu do grupo, sempre aparece quando os assuntos polêmicos começam a colocar fogo no parquinho, como se diz por aí. Quando acontecem extremismos partidários ou religiosos, ou ainda diante de assuntos que causam opiniões bem polarizadas, muitas vezes se vê uma debandada de saídas do grupo. Isso porque algumas mensagens soam mais como ataques pessoais do que questionamentos a uma ideia. Talvez seja esse o grande problema. A dificuldade de dialogar com quem pensa diferente e de ver valores em quem tem ideias discordantes. É uma ilusão pensar que aquele que discorda de nós está errado em tudo e aquele que concorda conosco está certo em tudo. É imaturo agir com ódio cego diante de um pensamento que nos contraria, sem compreender que uma ideia não se confunde com uma pessoa.

0: abençoe você.
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2: Os santos nos ensinam hoje, dia 28 de junho, eu, Padre André, daqui da Arquidiocese de Aparecida, estou com você, amigo e amigo ouvinte, para conhecermos um pouco a história de Santo Irineu. Santo Irineu, o mais famoso dos escritores cristãos no fim do século II, pertence ao grupo dos apologistas e antieréticos que defenderam a fé contra filósofos e gnósticos. Natural da Ásia Menor, Irineu fora discípulo do grande bispo Policarpo, que por sua vez tinha sido ordenado bispo pelo apóstolo e evangelista São João. Tendo recebido o sacramento da ordem, viajou para a França, para a região de Lyon. No ano de 175, foi encarregado pelo bispo Potino de ir a Roma, a fim de alcançar, do papa Eleutério, que não fossem excomungados os cristãos do Oriente, que fiéis a uma tradição antiga, continuavam a celebrar a Páscoa na mesma data dos judeus. Esta intervenção pacificadora teve pleno êxito. Porém, enquanto Irineu estava em Roma, aconteceu na Gália uma cruel perseguição contra os cristãos. Entre as vítimas estava o bispo Potino. Ao chegar em Lyon, Irineu foi aclamado novo bispo daquela igreja. Durante 25 anos, ele dirigiu os destinos da diocese, contribuindo para a propagação da religião cristã e pela paz das igrejas. Vários de seus escritos, que chegaram até nós, foram muito importantes para o conhecimento da história da igreja no século II. A tradição diz que ele morreu mártir à espada na perseguição do imperador Severo, por volta do ano de 202. Seu corpo foi enterrado junto com os mártires de

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1: Ouvintes da Rádio Aparecida e do programa Você Também é Chamado. Hoje vamos refletir o tema vocação e missão. Através do batismo, a criação, o cristão assume sua vida e seguimento a Jesus Cristo. E isso implica um novo modo de ser e de agir. E podemos fazer a seguinte pergunta: qual é este modo de ser do seguidor de Cristo? A maneira que fomos fortalecendo a nossa amizade e intimidade com o Senhor, vamos descobrindo e amadurecendo nesse processo de transformação do nosso ser pessoa para um modo de ser de acordo com o Evangelho de Jesus. O ser missionário revela o amor e a disponibilidade dos apóstolos que vão pelo mundo anunciar o Evangelho a todas as criaturas, como o próprio Jesus fez e pediu que fizessem a mesma coisa. Podemos dizer que missão é o ato de ir, anunciar e experimentar o amor de Deus pela humanidade. É uma experiência de partilha, de encontro, ou seja, o missionário anuncia o amor que experimentou de Deus e, ao mesmo tempo, é convidado a fazer um encontro com os demais. Isso faz com que sua própria experiência de fé enriqueça. Jesus é quem dá autoridade a seus discípulos de ir e pregar o Evangelho a todas as criaturas. O conteúdo da missão não está no missionário em si, mas no mistério Trindade Santa. Deus é o missionário por excelência. Ele quem anuncia seu amor e nos oferece a salvação a cada um de nós. Os agentes da missão são pessoas que experimentaram o amor de Deus e estão disponíveis e apaixonadas pela proposta de Deus a ponto de dedicar-se à missão para que mais pessoas façam essa experiência salvífica. O documento de Aparecida nos recorda que a missão nos chama à conversão, um novo estilo que nos aproxima cada vez mais com o jeito de ser de Jesus. A missão é o tempo favorável de reconhecimento da ação salvífica de Jesus que nos convida a participar da sua vida e ressurreição. Somos cristãos, imagem e semelhança de Deus, e isto faz com que o nosso horizonte de sentido se assemelhe cada vez mais com o sonho de Deus para a nossa humanidade, ser santo como Deus é santo. Precisamos de uma igreja que assuma sua identidade vocacional de ser missionária. Todo batizado é um missionário, mas não um missionário de braços cruzados e fora da realidade da igreja e da sociedade. É preciso despertar nossa consciência vocacional de que somos todos missionários e comprometidos com a vida e com a fé, assim como foram os primeiros cristãos, anunciar o Evangelho com o testemunho de vida e com o coração cheio de esperança em Deus, nosso Salvador, Jesus Cristo. Vamos rezar mais uma vez a oração vocacional para que nós possamos ser verdadeiros missionários, anunciadores da copiosa de Jesus nos ambientes em que nós estejamos, seja no trabalho, na escola, em ambientes escolares, na comunidade, na família, seja onde nós estivermos, sermos testemunhas do amor de Jesus Redentor, o missionário por excelência. Jesus, meu Redentor, vós me chamastes a ser continuador de vossa redenção, do vosso amor na missão de evangelizar, de sofrer por quem sofre, de amar a quem não é amado, de gritar por quem não tem voz, de lutar por quem não tem vez. Senhor, com auxílio e proteção da Mãe do Perpétuo Socorro, colaboradora vossa, peço-vos cada vez mais o ardor missionário que me anima sempre, lembrando-me de vossas palavras: vem e segue-me. Que assim seja, para a maior glória do Reino de Deus. Amém. E você que é jovem, adolescente e porventura está nos ouvindo neste momento, responda com amor o chamado de Deus, entrando em contato conosco através

0: facebook.com/vocacional e venha somar forças conosco, sendo missionário redentorista. Viva o chamado de Deus. Até o próximo programa, se Deus quiser. O nosso abraço, Deus abençoe.
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3: Irmão, irmã, continuemos nossa reflexão sobre os inimigos da nossa fé. Eles existem. Valeria a pena nós católicos refletir sobre isso. Estamos encurralados em guetos, livrarias católicas, enquanto irmãos de outras religiões expõe seus livros em livrarias de aeroporto, onde mais gente vê e compra. Será o esquema de vendas? Seria a falta de presença dos nossos divulgadores junto a essas livrarias? Seria acomodação? O fato é que nas grandes livrarias encontram-se muitas obras contra nós, a favor, pouquíssimas. Talvez devamos rever os nossos métodos. Você, quando passa no aeroporto, acha livros católicos? Por que não? Porque fomos encurralados em pequenas livrarias católicas. Não estamos lá fora dizendo somos católicos. Nossos divulgadores ou não conseguem ou não querem chegar lá. Cantem comigo.

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5: Rede Aparecida de Rádio, juntinho de você, onde quer que estejas. Logo mais, às 4 da manhã, o nosso Santo Terço Mariano e você, meu irmão, minha irmã, rezando conosco. 3104-1043 é o nosso WhatsApp para você enviar as suas intenções.
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5: 2:02, horário de Brasília, como a coça. Ministério Coinonia de Louvor.

0: Ministério de Louvor, como a Corsa, 2:05, Rádio Aparecida, Rede Aparecida de Rádio, Música, Fé e Missão. Quem está chegando? Padre Vanderlei Souza, trazendo pra gente esse nosso momento de oração.
1: Nesta última semana, rezamos pela intercessão de São Pedro e São Paulo, as duas colunas da igreja. Oremos, santos apóstolos Pedro e Paulo, eu vos rogo que me alcanceis viva fé, firme esperança e perfeita caridade, um total desapego de mim mesmo, desprezo pelo mundo, paciência nas adversidades. Ajudai-me para que eu tenha humildade na prosperidade, atenção na oração, pureza de coração, reta intenção das obras, diligência no cumprimento das obrigações do meu estado, constância nos bons propósitos, que eu tenha resignação na vontade de Deus e perseverança na graça divina até a morte, para que, mediante a vossa intercessão e vossos gloriosos merecimentos, vença as tentações do mundo, do demônio e da carne, e me torne digno de aparecer na presença do Supremo e Eterno Pastor das almas, como vós sois. Jesus, que com o Pai e o Espírito Santo vive e reina por todos os séculos dos séculos, por intercessão de São Pedro e São Paulo, abençoai-me e protegei-me. Amém. São Pedro e São Paulo, colunas da igreja, rogai por nós.
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0: Nicolau, palestrina da Arquidiocese de Curitiba. Linda essa canção, com Pedro e com Paulo.
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0: Elo Silvério chegando com esse momento especial para todos nós.
2: Estamos começando o Momento com Maria de hoje e vamos juntos refletir o tema Maria e o dom da gratidão. Maria nos ensina que a gratidão é um caminho de humildade, confiança e amor a Deus. Em cada momento de sua vida, ela reconheceu a ação divina em um coração aberto e obediente, especialmente ao dizer seu sim ao anúncio do anjo. A gratidão de Maria não dependia das facilidades da vida, mas da certeza de que Deus jamais abandona seus filhos. No Magnificat, ela louva ao Senhor pelas maravilhas realizadas, mostrando que agradecer é reconhecer a presença de Deus em tudo. Assim, os cristãos aprendem com Maria que o dom da gratidão transforma o coração, fortalece a fé e aproxima a alma da paz verdadeira. Ser grato é viver com esperança, mesmo diante das dificuldades, confiando que Deus conduz todas as coisas para o bem daqueles que o amam.
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0: irmã Kelly Patrícia, regaço acolhedor. Agora 2:14, música, fé e missão.
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3: Cristologia, poder divino do homem Deus. João 2:13, Mateus 21:12 e Lucas 19:45. Entendo por vida de Jesus não uma biografia, mas uma forma de expor os evangelhos. Assim, admito com Clamer que foi no ano 28 que Jesus subiu a Jerusalém e expulsou os vendilhões do templo, e que 2 anos mais tarde, no ano 30, ele novamente foi lá e encontrou o mesmo abuso dos vendilhões que no recinto sagrado compravam, vendiam e profanavam. Ele repetiu a cena e pronunciou as mesmas palavras de censura: a casa de meu pai é casa de oração, e vós fizestes dela um covil de ladrões. Para mim, o fato aconteceu 2 vezes, em 28 e em 30, mas podem ter razão os que pensam ter sido uma vez só. Numa dessas eventuais 2 vezes, coloca-se o seguinte diálogo entre os judeus e Jesus: dê-nos uma prova que o Senhor tem autoridade para proceder assim. A prova já fora dada de sobra, mas Jesus respondeu: derrubem este templo e eu o reconstruirei em 3 dias. Os judeus retrucaram: como poderás reconstruir um templo que levou 40 anos para ser erguido? É claro que Jesus poderia edificar um templo de pedra em 3 dias. Explica o evangelho que ele se referia ao templo de seu corpo e não ao templo de pedra. Eles haviam de destruir o templo do corpo de Jesus na cruz, mas o Senhor havia de restaurá-lo no 3º dia, ressuscitando dos mortos. Só mais tarde, depois da ressurreição do Senhor, é que os discípulos o entenderam. Mas vamos continuar a leitura. João capítulo 2, versículo 23. Enquanto Jesus celebrava em Jerusalém a festa da Páscoa, muitas pessoas, ao presenciarem os grandes milagres que ele fazia, acreditavam nele. O povo abalou-se por causa dos milagres. Muitos começaram a respeitá-lo como um homem enviado por Deus. Mas Jesus não confiava neles, pois conhecia a todos. Jesus era homem, verdadeiramente, mas dispunha de um saber sobre-humano. Ele conhecia o íntimo de todos. Jó 2:25. Aqui está mais uma prova de que o Filho de Deus, embora se tenha feito semelhante a nós em tudo, menos no pecado, contudo possuía uma outra linha que não é semelhante à nossa, mas é divina. Quem de nós sabe tudo o que há nos outros sem ser informado? Quem de nós pode reedificar o templo do seu corpo ao 3º dia?
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0: Banda Vida Reluz, Simplesmente Amar. 2:22.
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2: As duas colunas da igreja. Pedro foi escolhido por Jesus para guiar e sustentar a primeira comunidade, a igreja que estava nascendo. Depois de Pentecostes, o apóstolo consagrou toda a sua vida até o martírio em uma cruz. Nas perseguições, sofreu a prisão por dar testemunho sobre Jesus e a sua salvação. Foi missionário de Jesus e do seu evangelho em Jerusalém, na Palestina, em Antioquia, em Corinto, em Roma. Morreu mártir sobre o imperador Nero no ano 67 d.C. e seus restos mortais foram colocados no cemitério que havia na colina do Vaticano. Na época, o imperador Constantino construiu a primeira igreja sobre o túmulo do apóstolo Pedro. Já São Paulo encontra Jesus de modo misterioso depois de anos de perseguição contra a igreja. Encontra Jesus no caminho de Damasco e, depois de uma formação inicial cristã, se torna um grande discípulo missionário do Mestre em todos os lugares. Com o apóstolo, a igreja se descobre, para todos os efeitos, missionária, aberta aos pagãos, aberta a todos os povos, raças e línguas. Paulo em tudo dedicou-se à missão evangelizadora. As suas viagens o levaram à Arábia, Grécia, Turquia, Itália. Em Roma, ficou prisioneiro por causa da fé, mas continuou a evangelizar em meio às dificuldades. Como São Pedro, Paulo morreu mártir provavelmente no ano 67 d.C. As suas 13 cartas, que estão no Novo Testamento, são bases doutrinais importantíssimas para o cristianismo, uma referência para todos os cristãos de todas as épocas. O apóstolo foi condenado à morte por um tribunal romano, porque era cristão, foi decapitado. Se diz que no dia 29 de junho do ano 67 depois de

Cristo, decapitado porque era cidadão romano, não podia ser crucificado. Pedro e Paulo, colunas da igreja.

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4: Música, fé e missão. Onde quer que você esteja rezando conosco nessa madrugada, deixa eu mandar um abraço aqui para o Antônio, tá lá em São Paulo, rezando conosco na Vila Brasilândia, rezando com a gente na zona norte da capital. E agora estou no ônibus, Eduardo, viajando para o estado do Sergipe, ouvindo a Rádio da Mãe Aparecida. Olha que legal. Parabéns, meu irmão. Boa viagem para você, viu? Que Deus abençoe. Dê um abraço na família lá, em todos lá no Sergipe, viu, Antônio? Meu querido irmão, rezando conosco. O Elias Edmar Peppers, lá em Juiz de Fora, rezando com a gente também pela rádio, a nossa Rádio Catedral FM, rezando por ele, pelo filho Elias, pela dona Helena, que é a esposa, por todos os nossos ouvintes da Rádio Catedral FM. Louvando e agradecendo a Michele de Barra Mansa, no Rio de Janeiro. Louvando e agradecendo, pedindo as bênçãos da mãe Aparecida por ela, pela família. Fiquem com Deus, todos da rádio e aos ouvintes. Ela quer ouvir a música Ó Minha Senhora e Também Minha Mãe. Vou tocar para você, viu, minha irmã? Michele de Barra Mansa, no Rio de Janeiro, rezando e louvando com a gente nesta madrugada, agradecendo a Deus por tudo na vida dela. 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

0: Celina Borges, amigo, é só me chamar. 12:36.
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0: Missionário Redentorista chegando.
2: Hoje o tema: decidir-se pelo Cristo e pelo Reino. A presença de Jesus e do seu reino é sempre de inquietação para o ser humano que vive em um mundo secularista, alimentando o consumismo, a orgia, a promiscuidade, não se preocupando com o dia de amanhã e muito menos com o valor e a dignidade do irmão. A proposta de Jesus, que vem através da Igreja e dos seus mensageiros, devem ser acolhidas e respeitadas. Quanto ao seu conteúdo de evangelização, a pessoa que se torna mediação do próprio Cristo no anúncio. Ele exige de todos e de cada um decisão firme e consequente. A pessoa deve sair do seu comodismo, sair da sua vida fácil. A resposta ao convite de Jesus sempre irá provocar mudanças profundas na minha maneira de ser e agir, exigindo escolhas que contemplem o certo e o errado, a vida e a morte. Jesus quer continuar evangelizando através dos milhares e milhões de pés desta Igreja, que ao abrirmos o coração e a mente para acolher e receber a mensagem apresentada por aquele enviado, recebemos o próprio Cristo. Entre as muitas preferências que temos na vida, quando Jesus nos convoca e convida, pede e exige que ele seja colocado em primeiro lugar. Até mesmo se for preciso você entregar a sua vida pela causa dele. Não penseis que vim trazer a paz à terra. Não vim trazer a paz, mas sim a espada. Mateus 10:34. Este pequeno texto representa o centro e o questionamento deste evangelho, imaginando que Cristo não passaria pelas maldades humanas por causa da sua procedência divina. Esta é a razão pela qual ele pede aos seus seguidores preferência e radicalidade nas suas decisões, com rompimento até mesmo dos laços familiares. Quem ama seu filho ou sua filha mais do que a mim, não é digno de mim. Mateus 10:37. Como cristãos, somos enviados a seguir Jesus, assumindo o nosso profetismo neste ambiente social, que só conhece o caminho da espada, cujo resultado final será um martírio, se queremos ser profetas da esperança neste mundo ferido em que nós vivemos. É preciso ser profeta da esperança no mundo de hoje.
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2:44, madrugada de domingo, 28 de junho, domingo do Senhor, domingo da alegria, domingo da confraternização. 2:44, ao te contemplar, Dalvimar Galo cantando pra gente.

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0: Padre José Allen chegando com a sua mensagem para o dia de hoje.
2: A paz esteja com você. É sempre uma alegria estarmos unidos para viver esse encontro com Maria. Lembremos que o Evangelho comunica muitas atitudes de Maria. Os passos de Maria são possibilidades de escolha e decisão de cada um de nós. Embora Maria fosse uma criatura extraordinária, os acontecimentos da sua vida podem comparar-se com as etapas da nossa vida, com a vida de todos, com os desafios, possibilidades, desencontros e encontros. Ao percorrer as etapas da vida de Maria, podemos com ela e como ela ir descobrindo a arte de viver, de crer, de amar e de crescer na graça e no conhecimento de nosso Senhor e Salvador Jesus Cristo. A autêntica espiritualidade cristã consiste em seguir uma vida orientada pelo Espírito Santo, sempre na busca da vontade do Pai, seguindo o caminho de Jesus. A Virgem Maria é a primeira e mais fiel discípula dessa vida como filha de Deus Pai, como mãe de Deus Filho e ao mesmo tempo sua seguidora, sua discípula, conduzida pelo Espírito Santo. Maria assumiu plenamente viver a vontade de Deus quando na Anunciação ela disse: eis aqui a serva do Senhor, faça-se em mim segundo a tua vontade. Nas bodas de Caná, Maria expressa com atitudes e palavras como fazer a vontade de Deus: fazei tudo o que ele vos disser. Foi o que ela disse para os funcionários que estavam atendendo lá nas bodas e que é um testemunho da sua própria vida. Ela vive fazendo o que Deus diz. Ao proclamar o Magnificat na sua visita à sua prima Isabel, ela revela seu coração pleno da graça de Deus, proclamando a alegria de ser sua serva. A minha alma engrandece o Senhor e o meu espírito exulta em Deus, meu Salvador. Que cada atitude de Maria inspire nossa vida. Que a gente possa aprender cada dia a crescer na graça, no conhecimento de Cristo, aprendendo a crer, a amar e a servir a Deus. Que Deus abençoe e que cada dia Maria nos inspire, nos eduque no caminho de Jesus.
0: Com a Mãe Aparecida, Rede Aparecida de Rádio, Padre José Allen trazendo para a gente esse momento de reflexão, falando de Maria. 2:48 e essa música vai lá para Michele. Michele, você pediu, tá aí, ó. Para você e para toda a sua família e para quem gosta também. Eu gosto muito.
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0: Vamos cantar, nos consagrando a Nossa Senhora. Padre Evaldo Trevisan.
3: Consagrando o Brasil a Nossa Senhora.

0: Padre Evaldo Trevisan, consagração a Nossa Senhora, lá para Michele de Barra Mansa, rezando conosco, louvando e agradecendo, né, Michele?
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2: Olá, queridos amigos ouvintes da Rede Aparecida de Rádio. Eu sou o Padre Lucas Emanuel, missionário redentorista, e passo por aqui mais uma vez para trazer para você que nos acompanha sempre as notícias missionárias. Bem, meus irmãos e irmãs, vocês que já nos acompanham, entendem, né, a metodologia da missão, então sabem que nós estamos envolvidos em todas as fases. Então, enquanto em algumas cidades, paróquias, estão acontecendo ali a primeira fase, em outras já está acontecendo a segunda, depois aquela terceira fase com a presença dos missionários, não é? Hoje nós vamos conversar um pouquinho com o Padre Pedro, missionário redentorista. Ele vai falar um pouco sobre as missões que estão sendo preparadas em duas cidades. São duas paróquias cuidadas por um mesmo padre. É o padre Ângelo Biff. Ele cuida da paróquia Santa Genovefa em Irapuru, São Paulo, e da paróquia São José, na cidade de Flora Rica, São Paulo. São paróquias pertencentes à diocese de Marília. E ele pediu então as santas missões redentoristas, que já estão acontecendo lá em sua paróquia. A irmã Lúcia, desde o mês de maio, já está lá realizando os trabalhos de setorização. Nós vamos escutar um pouquinho o Padre Pedro falando para a gente como estão os trabalhos das Santas Missões em Irapuru e Flora Rica.
3: As Santas Missões Redentoristas nas duas paróquias, Santa Genoveva, Irapuru, São Paulo, e paróquia São José, em Flora Rica, vão acontecer no mês de agosto deste ano, 2026. Mas já em novembro, ano passado, o pároco, junto com os representantes dessas duas paróquias, vieram para Aparecida para participar no encontro dos párocos, onde foi abordado o tema e as questões missionárias. E neste ano, no mês de novembro, o padre Pedro, irmão Antônio e frater Clayton realizaram nessas duas paróquias as formações missionárias. O objetivo dessas duas formações missionárias foi apresentar a metodologia das Santas Missões, conhecer a área da paróquia, as comunidades, a realidade espiritual, religiosa, social dessas duas paróquias, e também formar conselhos missionários paroquiais, COMIPA.

0: Durante essas formações foram criadas comipas, conselhos missionários paroquiais, que vão ter objetivo de ajudar a irmã missionária na preparação e realização das santas missões, principalmente na missão nas famílias e missão nas comunidades. Esperamos que a missão vai acontecer no modo bom e vai trazer muitos frutos para essas duas paróquias.
1: Ouvimos aí o padre Pedro Grudz, nosso missionário redentorista polonês, há tanto tempo morando aqui no Brasil e sempre com muito gosto, com muita dedicação, trabalhando nas santas missões redentoristas. Muito obrigado, padre Pedro, pelo seu exemplo para todos nós. E estamos unidos na missão. Em agosto, então, acontece a terceira fase das santas missões redentoristas nas paróquias Santa Genoveva, em Irapuru, e São José, em Flora Rica. Agradecemos imensamente aí a acolhida do padre Ângelo Biff, todo o seu carinho também para com as missões redentoristas. Agradecemos também a irmã Lúcia, que está lá, se dedicando também neste trabalho junto ao povo de Deus. Meus irmãos e irmãs, querem viver aí a graça das santas missões redentoristas em sua paróquia? Bom, como a gente sempre diz, converse com seu pároco e peça para que ele faça contato conosco através do portal a12.com/missões ou pelo telefone 0 operadora 16 99700 9566. Fiquem com Deus e com as bênçãos da Mãe Aparecida. Um grande abraço a todos. Tchau. E viva Santas Missões Redentoristas.
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1: Com a Mãe Aparecida, Rede Aparecida de Rádio, juntinho de você, que nos ouve pelas nossas rádios parceiras, rádios que integram a Rede Aparecida de Rádio. Mandando um abraço para o Paulo Brito, lá em São Sebastião do Passé, rezando conosco. Em São José do Rio Preto, os irmãos, o Miguel e o Ayrton, família Félix, rezando com a gente também. O Roberto Cabreira, em Divinópolis, Minas Gerais, está lá no trabalho, rezando por ele, pela família, pelo Daniel, pela Yasmin e também pela Simone, que é a esposa dele. O Roberto trabalhando e rezando conosco. A Elaine em São Paulo também marcando presença conosco. A Dona Maria de Lourdes lá em Itapurã, no Mato Grosso do Sul. E o Benedito Delário em Poços de Caldas, sempre rezando conosco na madrugada. Né, Dito? Um abraço, meu irmão. Obrigado, viu, pela companhia de todos vocês que estejam rezando, cantando, louvando e agradecendo pelo aplicativo Aparecida, pelo a12.com/rádio e também pelas emissoras que integram a Rede Aparecida de Rádio.
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1: Olá, meus irmãos, minhas irmãs, caros devotos, ouvintes aqui da Rádio Aparecida. Solenidade de São Pedro e São Paulo Apóstolos. Pedro e Paulo foram dois apóstolos muito queridos de toda a igreja. Aquele chamado por Cristo para o seguimento dele, tomando parte do grupo dos 12 primeiros, recebeu no Senhor a responsabilidade de assumir a coordenação da igreja em seu início. Este também chamado de apóstolo, e o é verdadeiramente, assumiu o anúncio do evangelho depois de sua conversão e foi um apóstolo ardoroso, formando muitas comunidades e as acompanhando bem de perto. A ele pertencem os primeiros escritos do Novo Testamento, que nasceram antes mesmo da redação dos evangelhos. Os dois, de modos diferentes, mas unidos na mesma causa, a do reino, foram fiéis a Cristo e ao evangelho, pelo anúncio e pelo martírio. Foram presença marcante na igreja, nascente porque, assistidos pelo Espírito Santo, continuaram com fidelidade tudo o que Jesus havia começado e ensinado. No meio de muitas adversidades, plantaram sem esmorecer as sementes do evangelho. É notável e edificante que eles, saindo do cotidiano da vida, tornaram-se alicerces da igreja pela fé, pelo anúncio e pelo testemunho de Cristo. Jesus disse a Pedro: Tu és Pedro, e sobre esta pedra edificarei a minha igreja, e as portas do inferno não prevalecerão contra ela. E a Paulo disse: Vai, porque este é para mim um vaso escolhido, para levar meu nome perante os gentios e os reis e os filhos de Israel. Somos todos herdeiros da mesma fé em Cristo plantada pelos apóstolos. Continuar sua verdade não é imitá-lo, mas sim fazer a mesma coisa que ele fez. Cristo nos garante nessa missão, se estivermos disponíveis a ela, sustentando-nos com sua graça, bondade, misericórdia e presença. Pedro recebeu de Jesus a missão de confirmar os irmãos na fé no Filho de Deus. Essa missão pertence primeiramente aos pastores, unidos a Pedro. Isso farão não somente por meio de palavras e documentos, mas sobretudo pelo testemunho de uma fé que se transforma em obras. E esse ministério é participado por todo o povo de Deus. Confiemos em nosso batismo, em que recebemos o mesmo espírito de amor que conduz os apóstolos nos primórdios da igreja. E nós somos testemunhas dessas coisas, e como também o Espírito Santo, que Deus deu àqueles que lhes obedecem. Confiemos no Senhor e testemunhamos seu amor. A você, caro irmão, irmã, devoto de Nossa Senhora Aparecida e ouvintes aqui da Rádio Aparecida, que Deus te abençoe, abençoe você e também a sua família. Amém.
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1: Hoje, dia 28 de junho, nós vamos conhecer a história de Naamã, comandante do exército da Síria. Comandante do exército do rei de Arã, era leproso. A empregada da sua esposa era uma menina israelita, tinha sido capturada numa das guerras. E essa menina disse para a patroa: olha, bastaria meu patrão se apresentar ao profeta de Samaria e ele o livraria da lepra. Ela se referia ao profeta Eliseu, que vivia no Monte Carmelo, porque ela tinha ouvido falar dos milagres e curas que Eliseu realizava. Naamã falou como o rei de Arã, a esse lhe deu então uma carta para o rei de Israel, e 350 quilos de prata, 68 quilos de ouro e 10 roupas de festa. Nessa carta, o rei de Arã dizia o seguinte para o rei de Israel: eu estou te mandando meu servo Naamã para que você o cure da lepra. E o rei de Israel ficou bravo, disse: por acaso eu sou um Deus? Posso dar morte, vida, para que me mande um homem para eu curá-lo? Vai ver que ele anda buscando pretextos contra mim. Quando o profeta Eliseu soube disso, mandou chamar Naamã. E quando Naamã parou na sua frente, ele nem saiu da casa, mas mandou um empregado dizer para o general: vá e tome banho 7 vezes no Rio Jordão. Naamã ficou desapontado, quase que voltou para casa, mas um empregado lhe disse: se ele tivesse mandado fazer uma coisa difícil, o senhor certamente faria, mas ele só mandou o senhor se lavar para ficar curado. Naamã aceitou o conselho do empregado, foi até o Rio Jordão, tomou banho 7 vezes no rio e ficou curado. E ele exclamou: agora sei que não há Deus em toda a terra, a não ser em Israel.

0: 3:21, vou seguir Jesus, grupo Quairité. Antes você ouviu a linda canção Deus Fiel com Gilson José e a Marília Melo, Milagres e Prodígios. 3:21, bom dia com a Mãe Aparecida.
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2: Olá, meus amigos da Rádio Aparecida e do Portal A12. É uma alegria estarmos juntos em mais um quadro Você e o Livro. O mês de junho está se despedindo. E com a chegada de julho bate aquela famosa ansiedade no coração de muitos pais e mães. As férias escolares começaram. Se você olhou para o calendário e sentiu aquele leve desespero porque ainda não conseguiu planejar o que fazer com as crianças em casa, respire fundo, fique calmo, você não está sozinho. O Você e o Livro de hoje quer ser o seu braço direito, trazendo soluções práticas para manter uma rotina saudável, divertida e abençoada para os seus filhos e filhas, sem que os pais percam a paz. A nossa primeira grande dica é: estabeleça uma rotina flexível, mas clara. Férias não significam bagunça total. Manter horários parecidos para acordar, fazer as refeições e ir para a cama ajuda a manter o relógio biológico das crianças regulado e evita aquela irritação típica do tédio. A segunda dica é envolvê-las nas tarefas da casa, transformando o cotidiano em brincadeira. Cozinhar uma receita simples juntos, arrumar os brinquedos ou cuidar das plantas são atividades que geram autonomia e preenchem o tempo com muita qualidade. E a terceira dica, e talvez a mais importante nos dias de hoje, é planejar momentos desconectados. Precisamos ligar o sinal de alerta para o perigo do excesso de telas. Passar horas em frente ao celular, tablet ou televisão prejudica o sono, a concentração e a criatividade dos nossos pequenos. Para combater esse vilão tecnológico, nada melhor do que resgatar o valor das atividades manuais, do toque, do papel e da boa leitura. 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Ao mesmo tempo em que a criança pinta, ela também reza, se acalma e se aproxima de Deus. Afinal, a nossa devoção tem a cor que a gente pinta. A obra reúne aspectos importantes da vida de São Francisco, acompanhados de ilustrações lindas que proporcionam uma deliciosa sensação de bem-estar, relaxamento e

0: muita criatividade. Já para a garotada entre 7 e 10 anos, a dica de ouro é o livro Nosso Amigo Pai Eterno. De forma leve, didática e muito ilustrada, a obra conta a história da devoção à primeira pessoa da Trindade Santa. É um livro feito para ajudar tanto as crianças quanto os adultos a conhecerem e amarem o Pai Eterno, nosso bom Deus. E para os adolescentes, a novidade é imperdível: as parábolas de Cristo em quadrinhos. No formato que eles adoram, o livro apresenta as principais parábolas contadas por Jesus, oferecendo um conteúdo excelente para que os jovens conheçam os ensinamentos do Mestre de um jeito dinâmico e atraente. Viu só? As férias podem ser um tempo de muita paz, criatividade e crescimento na fé. 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Que o mês de julho seja abençoado na sua casa, na sua família, e até o próximo quadro Você e o Livro.
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0: Com a Mãe Aparecida, Rede Aparecida de Rádio, madrugada de domingo, dia do Senhor. Louvando e agradecendo por mais este dia que o nosso Pai misericordioso nos proporciona. Louvando e agradecendo por você, meu irmão, que está aí rezando conosco toda madrugada. Nós já estamos a 21 minutinhos do nosso Santo Terço Mariano e eu estive agora ali dando uma olhada aqui na nossa, no nosso corredor, na sacada, no vitrô. A casa da mãe já está toda iluminada, linda, maravilhosa, recebendo os nossos irmãos e irmãs que estão chegando, peregrinos da Mãe Aparecida, para trocar olhares com a nossa mãe querida, a Senhora Aparecida. E você, meu irmão, que não está aqui dessa vez, mas está aí rezando conosco, também agradecendo, trocando olhares com a imagenzinha da Mãe Aparecida que você com toda certeza tem aí no seu cantinho de oração, no seu carro, onde quer que você esteja. Obrigado, viu, pelo carinho, pela sua oração, pela sua companhia nessa madrugada. 3:40, 20 minutinhos faltando para o nosso Santo Terço.
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0: Tiago Brado, 3:43. Espírito Santo de Deus. 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
0: Elô Silvério chegando com o nosso momento de reflexão.
2: Assim, pois, toda árvore boa dá fruto bom, e a árvore doente dá fruto ruim. Mateus 7:17. Um agricultor experiente conhece bem todas as suas árvores, sabe a espécie de cada uma e que frutos espera de cada uma delas. Se uma planta não lhe traz alegria, ele pode usar os produtos farmacêuticos e também pôr mais adubos na terra. Não havendo solução, a árvore é cortada, deixando lugar para outra. A árvore boa não tem como não dar frutos bons. De uma boa mãe, podemos esperar dela bons filhos. Estamos falando de uma mãe cristã, que conhece as escrituras e educa a criança sob a orientação de Deus, no caminho que ela deve andar. Os filhos são frutos de Deus. Temos necessidade de que Ele nos pode, que Ele pulverize a sua palavra todos os dias para não murchar, para não secar, para não estragar os nossos frutos. Uma árvore sem frutos, ninguém lhe joga pedras. Um cristão que não trabalha para o reino de Deus não apresenta obras, não age como um cristão. Ninguém faz nada com ele. Ninguém critica, ninguém lhe cobra nada. Já o

0: cristão que serve a Deus, que vai à seara falar de Cristo, ele é notado. E, porém, quem rejeita o evangelho pode lhe atirar ofensas, pedras que machucam. O falso profeta pode ser comparado a uma árvore que não produz frutos. O falso profeta elimina do seu vocabulário a palavra graça e o que ela representa para o cristão. Para o falso profeta, tudo é esforço pessoal, é merecimento. A pessoa que segue essa pregação se fecha totalmente para o perdão e a graça, podendo ter uma vida baseada na moral, fazendo o bem, ser louvado, mas amor verdadeiro jamais faz parte de sua vida. Ele representa a árvore que produz maus frutos. Senhor, como é bom estar ao teu lado. Com meus pais recebi toda a alimentação baseada na tua palavra. Por essa minha caminhada recebi insultos e humilhação. Graças e louvor a ti. Amém.
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1: 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Títulos marianos. Conheça as diversas faces da Mãe de Deus, veneradas em todo o mundo.
3: Vamos conhecer a devoção à Nossa Senhora da Escada. A imagem de Nossa Senhora da Conceição da Escada é uma das mais antigas e também das mais queridas de Portugal. O título foi dado pelo povo em alusão aos 31 degraus que davam acesso ao seu santuário, ou talvez por ser um dos símbolos de Maria. A história conta que pescadores amarravam seus braços aos argolões de ferro chumbados em pilares de pedras lavrada. E quando desciam um rio, de mãos erguidas pediam à Virgem que lhes protegesse as redes. Este culto por Nossa Senhora da Escada foi se ampliando com o passar do tempo, e nas procissões e romarias ao santuário, inúmeros devotos vinham de longe em barcos ornamentados para cumprirem votos e promessas. As procissões ao Templo da Escada eram as mais concorridas, e todas as vezes que a população se dirigia à Mãe de Deus com a finalidade de agradecer alguma graça ou pedir proteção contra alguma calamidade pública, a pequena ermida de Santa Maria era a mais procurada. Existem igrejas sob a invocação de Nossa Senhora da Escada na Bahia, em Pernambuco e em outras partes do Brasil. No estado de São Paulo, além da cidade de Barueri, existe outra igreja de Nossa Senhora da Escada em Guararema. E esta, de meados do século XVII, é tombada pelo Patrimônio Histórico Nacional. Nossa Senhora da Escada, rogai por nós.
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0: possível que a gente gaste tanto tempo com a história de vida de outras pessoas que deixamos de apreciar a história que mais deve nos interessar, a nossa história de vida. Convido você a fazer uma experiência. Dedique alguns instantes para assistir ao filme da sua vida. Sente-se em um lugar confortável e silencioso. Busque um espaço onde não seja incomodado por ninguém. Feche os olhos, respire profundamente algumas vezes e então comece a rever o filme mais precioso que você poderia assistir. Comece do início, o seu nascimento. Depois, vá rodando o filme da sua vida, seja com as memórias que você mesmo tem, seja com as informações que você recebeu da sua família. Relembre cada ano da sua vida. Reveja pessoas, fatos, sentimentos, aqueles acontecimentos que marcaram profundamente seu coração, sejam eles alegres ou tristes, até chegar no dia de hoje. Se você se emocionar, não tem problema. Você certamente já se emocionou vendo um filme. Então, no filme da sua vida, permita que a emoção venha à tona. Depois de visto o filme, procure refletir sobre a sua história. Você é capaz de encontrar o fio de ouro que teceu a sua vida? Você consegue perceber um caminho sendo feito, mesmo que você não tenha entendido algumas curvas lá atrás, mas que agora aqui na frente você compreende? Agradeça a Deus por todas as alegrias. Reconcilie-se com aquilo que ainda não foi aceito, identifique suas qualidades e talentos e perceba o quanto você já caminhou. Afinal, sempre é tempo de rever a nossa rota, para confirmarmos se o caminho é por ali. Um grande abraço e até o nosso próximo encontro.
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6: 4 horas, bom dia.
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6: Com a Mãe Aparecida, rede Aparecida de Rádio, juntinho de você. Na sua casa, no seu trabalho, na estrada, onde quer que você esteja, meu irmão, minha irmã, rezando conosco nesta manhã, nesta quase manhã, dia quase amanhecendo de domingo, dia do Senhor, dia da partilha, dia da confraternização, dia de festa, dia em família. Obrigado a você que nos acolhe pelas nossas rádios parceiras, rezando conosco, pelo aplicativo Aparecida, pelo a12.com/rádio Aparecida. E a você, meu irmão, que está aí trabalhando, rezando conosco, louvando e agradecendo também ao bom Deus por tudo que temos, por tudo que somos. E no início deste nosso Santo Terço de hoje, eu quero dar um recado muito importante para vocês que rezam conosco. Na madrugada de segunda-feira, nós teremos às 4:30 da manhã a celebração da imposição do pálio de Dom Mário Antônio, arcebispo metropolitano de Aparecida, que vai receber

receber a insígnia litúrgica diretamente das mãos do Papa Leão XIV. O pálio, gente, é um paramento litúrgico em forma de Y, feito de lã branca e adornado com cruzes pretas. Ele é entregue aos arcebispos metropolitanos como um símbolo de sua união e comunhão com o sucessor de Pedro, ou seja, o Papa Leão, e com o rebanho local, que somos nós, aqui em Aparecida. O nosso arcebispo metropolitano, Dom Mário, receberá essa insígnia e nós, a Rádio Aparecida, estaremos transmitindo esta Santa Missa diretamente do Vaticano com o Santo Padre, o Papa Leão XIV, e os demais arcebispos também que irão receber esta insígnia, em especial Dom Mário Antônio, que é o nosso arcebispo. E por conta disso, o nosso terço na madrugada de segunda-feira terá início às 3 horas da manhã. Não às 4, como de costume, mas às 3 horas da manhã. Nós estaremos rezando o Santo Terço, para que depois tenha uma programação especial e logo em seguida a celebração da Santa Missa, que nós, com toda certeza, iremos participar com muita alegria, pedindo sempre a proteção e as bênçãos da Mãe Aparecida ao nosso arcebispo Dom Mário. E você, claro, rezando conosco também. Invoquemos a Santíssima Trindade, iniciando o nosso Santo Terço.

Divino Jesus, nós vos oferecemos este terço que vamos rezar meditando nos mistérios da vossa redenção. Concedei-nos por intercessão da Virgem Maria, Mãe de Deus e Nossa Mãe, as virtudes que nos são necessárias para bem rezá-lo e a graça de ganharmos as indulgências desta santa devoção. Oferecemos particularmente em desagravo dos pecados cometidos contra o Santíssimo Coração de Jesus e o Imaculado Coração de Maria, pela paz do mundo, pela conversão dos pecadores e pelas almas do purgatório, pelas intenções do Santo Padre o Papa Leão, pelo aumento e santificação do clero, pela santificação das famílias, pelas missões, pelas vocações, pelos doentes e por todo o povo brasileiro. Creio em Deus Pai Todo-Poderoso, Criador do céu e da terra, e em Jesus Cristo, seu único Filho, nosso Senhor, que foi concebido pelo poder do Espírito Santo. Nasceu da Virgem Maria, padeceu sob Pôncio Pilatos, foi crucificado, morto e sepultado, desceu à mansão dos mortos, ressuscitou ao terceiro dia, subiu aos céus, está sentado à direita de Deus Pai Todo-Poderoso, donde há de vir a julgar vivos e mortos. Creio no Espírito Santo, na Santa Igreja Católica, na comunhão dos santos, na remissão dos pecados, na ressurreição da carne, na vida eterna. Amém. Rezemos, irmãos e irmãs, com amor e confiança, a oração que o próprio Jesus nos ensinou. Pai nosso que estais nos céus, santificado seja o vosso nome, venha a nós o vosso reino, seja feita a vossa vontade, assim na terra como no céu.

0: mas livrai-nos do mal. Amém.
1: Ave Maria, cheia de graça, o Senhor é convosco. Bendita sois vós entre as mulheres, e bendito é o fruto do vosso ventre, Jesus.
2: Santa Maria, Mãe de Deus, rogai por nós, pecadores, agora e na hora de nossa morte. Amém.
1: Ave Maria, cheia de graça, o Senhor é convosco. Bendita sois vós entre as mulheres, e bendito é o fruto do vosso ventre, Jesus.
2: Santa Maria, Mãe de Deus, rogai por nós, pecadores, agora e na hora de nossa morte. Amém.
1: Ave Maria, cheia de graça,

0: O Senhor é convosco, bendita sois vós entre as mulheres, e bendito é o fruto do vosso ventre, Jesus.
1: Santa Maria, Mãe de Deus, rogai por nós, pecadores, agora e na hora de nossa morte. Amém.
0: Glória ao Pai, ao Filho e ao Espírito Santo, como era no princípio, agora e sempre. Amém. Ó meu bom e amado Jesus, perdoai-nos, livrai-nos do fogo do inferno, levai as almas todas para o céu e socorrei principalmente aquelas que mais precisarem da vossa infinita misericórdia. E nós acolhemos a você, nossos irmãos e irmãs em Cristo que rezam conosco, a Nilva Militão em Juiz de Fora, rezando por ela e pela família, o nosso irmão querido Arlindo Olizete em Taubaté, trabalhando, rezando por ele, pela família, por todos que precisam de orações e pelas intenções que ele traz no coração. Seu Joaquim Pereira em Franca, rezando por ele, pela família, pela Dona Maria Divina, pelos filhos, netos, funcionários, por todos nós do Santo Terço. Dona Benedita Lopes em Oeiras, rezando também por ela, pela vida e saúde dela. O Cláudio em Tremembé, rezando por ele, pelos filhos, pelos amigos. Louvando e agradecendo a Deus também o nosso irmão querido, o Ronaldo Castro, lá em Matozinhos, pedindo por ele e pela família, que todos tenham um abençoado domingo. A Márcia, o Sérgio, Lucas, seu Paulo e Dona Lúcia, lá em Daial, Santa Catarina, rezando pela vida e saúde deles e rezando também, agradecendo a Deus por tudo, pelo trabalho deles, pela saúde, por todos, todos, todos. Louvando e agradecendo o Júlio de João Molevade, Minas Gerais, rezando por ele e pela família, por todos os nossos irmãos e irmãs, pela mãe dele, a Dona Helena, que pelo aniversário dela, a Dona Helena completando 79 anos, ela fez ontem, que a Virgem Maria abençoe a vida dela, que a Mãe Aparecida a cubra com seu manto sagrado. Muita saúde, muitas felicidades para a senhora, viu, Dona Helena? De toda a família aí recebendo o abraço. A Thelma em Itabuna, na Bahia, rezando por ela, pela mãe dela, Dona Maria de Lourdes, pelo emprego dela, pela faculdade, pela aposentadoria também. Louvando e agradecendo o nosso irmão Márcio, caminhoneiro, ele é de Rio Grande da Serra, São Paulo, rezando conosco, louvando e agradecendo a Deus por isso. O Anderson em Franca, rezando por ele e pela família. E quem reza conosco é a Maria de Brotas. Maria lá em Salva... Maria de Brotas, lá em Terra Nova, na Bahia. Bom dia, Maria.
2: Bom dia, Eduardo.
0: Tudo bem, graças a Deus.
2: Graças a Deus, tudo bem contigo.
0: Tudo certinho também. Minha irmã, hoje nós rezamos por quem?
2: É, só lembrando que eu estou em Castro Alves, na Bahia.
0: É verdade, a Terra Nova é o nosso irmão, Zé, o Carlos Ferreira.
2: Isso mesmo. Mas a gente boa, uma pessoa maravilhosa, que eu gosto muito da participação dele também.
0: E nós rezamos então, por quem?
2: Eduardo, louvando e agradecendo a Deus por mais uma noite que vencemos, mais esse dia, né? O mês que está já quase terminando, e já pedindo a Deus pelo que está vindo, né? E quero rezar pela paz do mundo, pela nossa igreja, rezar pelo nosso Papa. É, ontem eu assisti aí em Aparecida, o padre falando para a gente rezar pelo nosso Papa, que está precisando muito. E também rezar por todos que estão enfermos, seja no leito do hospital, nas suas próprias casas. Mas hoje eu quero rezar, Eduardo, pedindo a Deus, a Virgem Santíssima, que abençoe e proteja um período curto de intercâmbio que Neila Vitória vai fazer, né? E é internacional, e que Deus acompanhe, que o Divino Espírito Santo ilumine, leve, traga na santa paz. Amém. Quero também pedir por minha aposentadoria, né? Rezar por todos os nossos irmãos que estão nesse momento rezando, agradecer a Deus que a chuva caindo com abundância, né? E pedir a Deus por todos, pelos caminhoneiros, na pessoa dos meus sobrinhos, que é Carlos e Crispiniano, eu abraço os demais. Que Deus acompanhe, seja sempre o guia, a proteção deles todos.
0: Amém.
2: Também rezar por Maria Eduarda, pelos estudos de Maria Eduarda, por você, por sua família, Dona Marita, a netinha dela, toda a família, né? E por todos que vão rezar depois de mim. Mas eu quero também rezar

0: seu Irineu, é uma, participa aí, gosto muito da participação dele, por Paulo, por seu Nunes, por seu Amarildo, né? Todo esse pessoal, que são muitas pessoas, a gente bota no coração cada um, que a Mãe Santíssima abençoe e estenda seu manto sagrado sobre todos nós, tá bom, Eduardo?
1: Amém, minha irmã. Vamos rezar contemplando o nosso primeiro mistério glorioso.

0: Pai nosso que estais nos céus, santificado seja o vosso nome, venha a nós o vosso reino, seja feita a vossa vontade, assim na terra como no céu.
1: O pão nosso de cada dia nos dai hoje, perdoai as nossas ofensas, assim como nós perdoamos a quem nos tem ofendidos, e não nos deixeis cair em tentação, mas livrai-nos, Senhor, do mal. Amém.
0: Ave Maria, cheia de graça, o Senhor é convosco, bendita sois vós entre as mulheres, e bendito é o fruto do vosso ventre, Jesus.
1: Santa Maria, Mãe de Deus, rogai por nós, pecadores, agora e na hora de nossa morte. Amém.
0: Ave Maria, cheia de graça, o Senhor é convosco. Bendita sois vós entre as mulheres, e bendito é o fruto do vosso ventre, Jesus.
1: Santa Maria, Mãe de Deus, rogai por nós, pecadores, agora e na hora de nossa morte. Amém.
0: Ave Maria, cheia de graça, o Senhor é convosco. Bendita sois vós entre as mulheres, e bendito é o fruto do vosso ventre, Jesus.
1: Santa Maria, Mãe de Deus, rogai por nós, pecadores, agora e na hora de nossa morte. Amém.
0: Ave Maria, cheia de graça, o Senhor é convosco. Bendita sois vós entre as mulheres, e bendito é o fruto do vosso ventre, Jesus.
1: Santa Maria, Mãe de Deus, rogai por nós, pecadores, agora e na hora de nossa morte. Amém.
0: Ave Maria, cheia de graça, o Senhor é convosco. Bendita sois vós entre as mulheres, e bendito é o fruto do vosso ventre, Jesus.
1: Santa Maria, Mãe de Deus, rogai por nós, pecadores, agora e na hora de nossa morte. Amém.
0: Ave Maria, cheia de graça, o Senhor é convosco. Bendita sois vós entre as mulheres, e bendito é o fruto do vosso ventre, Jesus.
1: Santa Maria, Mãe de Deus, rogai por nós, pecadores, agora e na hora de nossa morte. Amém.
0: Ave Maria, cheia de graça, o Senhor é convosco. Bendita sois vós entre as mulheres, e bendito é o fruto do vosso ventre, Jesus.
1: Santa Maria, Mãe de Deus, rogai por nós, pecadores, agora e na hora de nossa morte. Amém.
0: Ave Maria, cheia de graça, o Senhor é convosco. Bendita sois vós entre as mulheres, e bendito é o fruto do vosso ventre, Jesus.
1: Santa Maria, Mãe de Deus, rogai por nós, pecadores, agora e na hora de nossa morte. Amém.
0: Ave Maria, cheia de graça, o Senhor é convosco. Bendita sois vós entre as mulheres, e bendito é o fruto do vosso ventre, Jesus.
1: Santa Maria, Mãe de Deus, rogai por nós, pecadores, agora e na hora de nossa morte. Amém.
0: Ave Maria, cheia de graça, o Senhor é convosco. Bendita sois vós entre as mulheres, e bendito é o fruto do vosso ventre, Jesus.
1: Santa Maria, Mãe de Deus, rogai por nós, pecadores, agora e na hora de nossa morte. Amém.
0: Glória ao Pai, ao Filho e ao Espírito Santo.
1: Como era no princípio, agora e sempre, por todos os séculos dos séculos. Amém.
0: Ó meu bom e amado Jesus,
1: perdoai-nos, livrai-nos do fogo e do inferno, levai as almas todas para os céus e socorreis principalmente as que mais precisarem da vossa infinita misericórdia.
0: São José,
1: rogai por nós, valei-nos São José.
0: São Pedro e São Paulo,
1: rogai por nós. Santa Teresinha, Santa Dulce, Miguel, Gabriel e Rafael, todos os santos e santas de Deus,
0: rogai por nós
1: e por nossas necessidades.
0: Minha querida Maria de Brotas, obrigado por ter rezado conosco. Um domingo abençoado a você, a toda a família. Fique com Deus.
1: Amém, Eduardo, para você também, que a Virgem Santíssima, a Mãe Rainha de Aparecida, Nossa Senhora do Monte, né? Do esqueci agora, deu um branco, né? Do Perpétuo Socorro, ontem foi dia dela, né? Que nos abençoe também. E um abração baiano e cheio de Deus a todos vocês, de uma forma geral. E que Deus conceda uma boa viagem mais tarde. Se Deus quiser, estaremos indo a Salvador para levar nele a vitória,
0: amém,
1: né? E Deus abençoe. Foi um prazer falar contigo, Eduardo. Deus te proteja sempre, tá
0: Fique
1: bom?
0: Fique com Deus. Salve Maria.
1: Salve Maria, Mãe de Jesus.

0: a você, meu irmão, a você, minha irmã, que está rezando conosco, louvando e agradecendo ao nosso bom Deus. O Evandro Cruz, em Juiz de Fora, rezando conosco, pedindo por ele, pela netinha dele, a Gabriela, pelos amigos, todos que estejam em oração, pela Rádio Catedral FM, todos que estão rezando conosco, e pela esposa Dona Marilza, e também pelos filhos, por todos aqueles que precisam. A Maria Márcia rezando conosco lá em Manhuaçu, Minas Gerais, louvando e agradecendo a Deus por tudo na vida dela e da família. O Rui Tomé em Quirinópolis, Goiás, rezando por ele e pela família. A nossa irmã Edna, lá de Lins, interior de São Paulo, rezando conosco por ela, pela família, pela filha Ana Carolina, louvando e agradecendo ao bom Deus por tudo que temos, por tudo que somos, pedindo sempre a proteção e as bênçãos de nossa mãezinha querida, a Senhora Aparecida. Reza conosco também, louvando e agradecendo a Deus, o Jauri em Matinhos, pedindo por ele, pela família, por todos os nossos irmãos e irmãs em Cristo, rezando pelos filhos, netos, pela netinha que está chegando também, por todos os amigos e amigas do Santo Terço. O Paulo Corretor, em Lagoa Santa, Minas Gerais, rezando conosco por ele e pela família. A Marilice, a cuidadora, rezando por ela e pela família também, pelo filho Leonardo, louvando e agradecendo a Deus. O Luciano de Aracaju, rezando por ele, pela família, louvando e agradecendo a Deus, lá no bairro Santo Antônio, e oferecendo a todos que estão rezando para a mãezinha dele que partiu para a casa do Pai. Meus sentimentos, viu, meu irmão? Que Deus lhe console a você, console a sua família. O Francisco Anselmo em Aracaju também rezando conosco, louvando pela vida da Maísa Gabriela, do Gabriel, que são os filhos, o João Gabriel e José Felipe, que são os netos, a Dona Uzinete, que é a mamãe, por todos os irmãos e irmãs do Santo Terço. E quem reza conosco é Dona Cleusa, lá de Bom Jesus da Lapa. Dona Cleusa, bom dia!
1: Bom dia, dona.
0: Tudo bem, graças a Deus?
1: Tudo bem, meu querido, melhor agora que vou rezar. Passei esses dias por uns probleminhas de saúde, tô com a minha mão debilitada do lado, não tô te olhando nada ainda, mas graças a Deus eu fiz procedimento de aplicação e graças a Deus tô com
0: tá melhorando.
1: Tô melhorando, graças a Deus.
0: E hoje nós rezamos por quem, além da vida e saúde da senhora, dona Cleusa?
1: Eu quero rezar por todos os meus irmãos em Cristo, quero rezar por todos da minha família, vivo e falecido. Quero rezar por seu Éder Renato, aqui de Bom Jesus da Lapa. Eu já estou na minha casa, cheguei ontem aqui na minha casa, eu não estava aqui, eu estava em Guanambi. Quero rezar também por Dona Neném. Ontem eu consegui até rezar um pouquinho com o Evandro. Mas rezei assim, eu de cá, ele de lá, sem ele saber que eu estava rezando, mas rezei. Quero rezar também por Dona Nenê, Dona Raimunda, pela aula do seu domingo, por seu Giovano. Quero agradecer todos que rezaram por mim, que eu sei que foi muitos que rezaram por mim, Eduardo. Rezar por você, meu querido, por Evandro, por todos.

0: todo mundo.
1: Pra todo mundo, é. Isso. Hoje você me pegou de surpresa, não estava esperando. Me pegou de surpresa, mas todos sabem que está no meu coração.
0: Com certeza.
1: Paulo Brito, por todo mundo, todos os irmãos de Cristo, por todos aqueles que

0: nos olhos, porque é ruim, viu, Eduardo?
1: Eu imagino.
0: Pô, meu filho, não fala não. Se a gente se enxergar, é horrível demais. Eu só tenho um olho que eu enxergo, e esse que foi que deu hemorragia, você imagina aí como é que é difícil, né?
1: Vamos rezar.
0: Mas para Nossa Senhora e Jesus, nada é difícil. Para nós são, mas para eles não é.
1: Nada, nada é impossível.
0: Né? Graças a Deus eu estou conseguindo melhorar.
1: Vamos rezar e agradecer a Deus por tudo na vida da senhora, rezar pela sua saúde, pedindo a intercessão de Santa Luzia para a senhora, para todos os nossos irmãos que têm problemas na visão, deficiência, né? Na visão. Vamos louvar e agradecer a Deus por isso. Pai nosso.
0: Aqui da Lapa mesmo foi um para. Eu não sei o nome dele, mas Nossa Senhora sabe de quem que eu tô falando. Ele foi para Salvador, vai ser preciso retirar o olho.
1: Vamos rezar.
0: Mas vamos rezar por todos.
1: Pai nosso que estais no céu, santificado seja o vosso nome. Venha a nós o vosso reino. Seja feita a vossa vontade, assim na terra como no céu.
0: O pão nosso de cada dia nos dai hoje. Perdoai as nossas ofensas, assim como nós perdoamos a quem nos tem ofendido. E não nos deixeis cair em tentação, mas livrai-nos, Senhor, de todo mal. Amém.
1: Ave Maria, cheia de graça, o Senhor é convosco, bendita sois vós entre as mulheres, e bendito é o fruto do vosso ventre, Jesus.
0: Santa Maria, Mãe de Deus, rogai por nós, pecadores, agora e na hora de nossa morte. Amém.
1: Ave Maria, cheia de graça, o Senhor é convosco, bendita sois vós entre as mulheres, e bendito é o fruto do vosso ventre, Jesus.
0: Rezo também, Eduardo, por todos daqui da minha Bom Jesus da Lapa, todos, e os padres das nossas paróquias. Santa Maria, Mãe de Deus, rogai por nós, pecadores, agora e na hora de nossa morte. Amém.
1: Ave Maria, cheia de graça, o Senhor é convosco, bendita sois vós entre as mulheres, e bendito é o fruto do vosso ventre, Jesus.
0: Santa Maria, Mãe de Deus, rogai por nós, pecadores, agora e na hora de nossa morte. Amém.
1: Ave Maria, cheia de graça, o Senhor é convosco. Bendita sois vós entre as mulheres, e bendito é o fruto do vosso ventre, Jesus.
0: Santa Maria, Mãe de Deus, rogai por nós, pecadores, agora e na hora de nossa morte. Amém.
1: Ave Maria, cheia de graça, o Senhor é convosco, bendita sois vós entre as mulheres, e bendito é o fruto do vosso ventre, Jesus.
0: Santa Maria, Mãe de Deus, rogai por nós, pecadores, agora e na hora de nossa morte. Amém.
1: Ave Maria, cheia de graça, o Senhor é convosco, bendita sois vós entre as mulheres, e bendito é o fruto do vosso ventre, Jesus.
0: Rezo pela alma de Adriano Barros Tomiócio, Antônio Alves Tomiócio, José Ribeiro dos Santos. Santa Maria, Mãe de Deus, rogai por nós, pecadores, agora e na hora de nossa morte. Amém.
1: Ave Maria, cheia de graça, o Senhor é convosco, bendita sois vós entre as mulheres, e bendito é o fruto do vosso ventre, Jesus.
0: Santa Maria, Mãe de Deus, rogai por nós, pecadores, agora e na hora de nossa morte. Amém.
1: Ave Maria, cheia de graça, o Senhor é convosco, bendita sois vós entre as mulheres, e bendito é o fruto do vosso ventre, Jesus.
0: Santa Maria, Mãe de Deus, rogai por nós, pecadores, agora e na hora de nossa morte. Amém.
1: Ave Maria, cheia de graça, o Senhor é convosco, bendita sois vós entre as mulheres, e bendito é o fruto do vosso ventre, Jesus.
0: Rezo por seu Geraldo Madeira, seu Jaurins, seu Amarildo, seu Joaquim de Franca, Dona Inês Maria de Campina. Santa Maria, Mãe de Deus, rogai por nós, pecadores, agora e na hora de nossa morte. Amém.
1: Ave Maria, cheia de graça, o Senhor é convosco, bendita sois vós entre as mulheres, e bendito é o fruto do vosso ventre, Jesus.
0: Santa Maria, Mãe de Deus, rogai por nós, pecadores, agora e na hora de nossa morte. Amém.
1: Glória ao Pai, ao Filho e ao Espírito Santo.
0: Como era no princípio, agora e sempre. Amém. Ó meu Jesus, perdoai-nos, livrai-nos do fogo do inferno, levai as almas todas para o céu e socorrei principalmente as que mais precisaram da vossa infinita misericórdia.
1: Santo

0: Luzia.
1: Rogai por nós.
0: São Pedro e São Paulo.
1: Rogai por nós.
0: Senhor bom Jesus.
1: Rogai por nós.
0: Mãe,
1: bom Jesus.
0: Mãe Aparecida, Rainha e Padroeira do Brasil.
1: Rogai por nós, que recorremos a vós, ó Mãe querida.
0: Dona Cleusa, muito obrigado por ter rezado conosco. Um domingo abençoado para a senhora e para a família. Tá? Saúde para a senhora. Fique com Deus.
1: Eu te agradeço de todo o meu coração. Fiquei muito feliz. Pegou-me de surpresa. Eu estava dormindo.
0: Amém.
1: Mas estou acordada boa. Graças a Deus. Eu pensava que eu ia demorar para rezar. Porque com esse problema assim, eu não atendo o celular. Não dá para ver nada. E minha neta está aqui comigo. Foi ela que correu e atendeu.
0: Amém, amém. Salve Maria.
1: Salve Maria, Mãe de Jesus e Nossa.

0: rezando conosco, Leleu, lá em Pedregulho, rezando por ele, pelos filhos, pela irmã dele, pelos filhos dela, por todos do Santo Terço. O Amauri de Bela Cruz, no Ceará, o Paulo Sapateiro, lá em Nova Russas, no Ceará também, a Cristiane, o Antônio em Fátima do Sul, no Mato Grosso do Sul, rezando pelo dom da vida deles, pedindo saúde e paz para todos nós, louvando e agradecendo o Zico, lá em Jales, interior de São Paulo, rezando conosco, o Inácio Miguel Rosda, reza conosco também no Paraná, pedindo por ele e pela família, louvando e agradecendo a Deus por tudo, por graças recebidas. O nosso Adriano Castro, em Jundiaí, rezando conosco, pedindo por ele e pela família, louvando e agradecendo. A Gorete, em Baipendi, rezando por ela, pelo filho e pelos amigos. O Tiãozinho do ônibus, lá em Dom Viçoso, rezando por ele e por todos os irmãos do Santo Terço. A Eliete, em Curvelo, rezando por ela, pelas vítimas do terremoto. E viva São Pedro e São Paulo, viva minha irmã. O Jonas, em Votuporanga, São Paulo, rezando por ele, pela família, pelo Ian e a esposa dele, a dona Alessandra, a esposa do Jonas, rezando conosco, louvando e agradecendo a Deus. O Joel da Silva, lá de Aracaju, por ele, pela família, e hoje rezando pela saúde da dona Ivete Reis, que se encontra internada. Louvando e agradecendo conosco, o Antônio de Serrinha, na Bahia, pedindo por ele, pelo filho Leonardo e pela neta Maria Liz e pela esposa, a Jucineide. Louvando e agradecendo a Deus também, os nossos irmãos, o Hamilton Martins, lá de Guarapuava, no Paraná, rezando conosco. Pedindo as bênçãos da Mãe Aparecida, a Simone Cláudia da Serrinha, lá em Dom Viçoso, rezando por ela e pelos irmãos todos. A Fátima de Cruzeiro, pela alma do esposo Edson, pelas filhas, pelas netas, por todos aqueles que precisam. O Haroldo Cruz, em Virgínia, rezando por ele, pela mamãe dele, por todos do Santo Terço. A nossa irmã Anúzia, lá em Aracaju, no Sergipe, rezando por ela e pela família também, louvando e agradecendo ao bom Deus por tudo que temos, por tudo que somos. E quem reza conosco é a nossa querida irmã, a Célia, aqui na cidade de Roseira, pedindo por ela, pela família. O Jonas Eliseu, lá em Ipatinga, Minas Gerais, rezando conosco também, por ele, pela família. O Jonas rezando pela dona Eliana, pelos filhos, pedindo sempre e agradecendo a Deus as bênçãos alcançadas e as graças recebidas, né, meu irmão? Nosso querido Jonas Eliseu, lembrando também da nossa Almira lá em Ipatinga, todos os nossos irmãos ipatinguenses que rezam conosco. Célia Janice, bom dia!
1: Bom dia, pai. Tudo, como é que está? Tudo bem?
0: Tudo bem, minha irmã, graças a Deus. E hoje nós rezamos por quem, Célia?
1: Olha, Eduardo, eu vou colocar em primeiro lugar, né, agradecer a Deus pela minha vida, pela minha família, pelos meus filhos, mas eu tenho uma graça para pedir para a Mãe Aparecida,

0: pela minha saúde, pela saúde da minha mãe, né, que agora ela está aqui comigo, agora ela mora aqui comigo. E pelo tratamento visual que eu estou fazendo, né?
1: Sim.
0: Quero colocar nas mãos de Nossa Senhora, pedir as bênçãos dela, para que seja feito o melhor para mim. E com a vontade de Deus, de Nosso Senhor Jesus Cristo. E quero pedir também pela proteção pelos meus filhos, o Naércia, a Daniela, o meu sobrinho lá em Portugal também, que não está bem. Quero pedir a Nossa Senhora que o proteja, que o guarde. E se for possível, que até traga ele de volta para a gente, porque aqui no seio da família é melhor do que estar longe, né?
1: Sim.
0: E quero pedir também pelas vocações sacerdotais, religiosas, missionários, por todos vocês aí da rádio. Quero pedir e agradecer muito, muito a dona Raimunda, o seu Paulo Brito, o seu Edivaldo, a dona Creuza, a dona Neném, que sempre estão rezando por mim também, né? Quero pedir também pelos nossos sacerdotes, pedir pelo nosso Santo Padre, o Papa, que Nossa Senhora do Perpétuo Socorro o abençoe, o proteja. Pedir ao Espírito Santo que ilumine na sua jornada, a sua caminhada aqui para no governo da nossa igreja. Pedir pelo nosso Bispo Dom Mário, pelo Dom Orlando, por todos os sacerdotes aqui do Santuário da Sagrada Face, por todos os enfermos, aqueles que precisam de oração, que precisam do consolo da Mãe Aparecida, e agradecer a Deus pelo momento de oração agora, e pelas almas do purgatório também.
1: Tá certo, vamos rezar e agradecer a Deus pela sua vida, pela sua saúde, de Dona Nina também, de toda a família, louvando e agradecendo sempre. Pai nosso que estais nos céus, santificado seja o vosso nome, venha a nós o vosso reino, seja feita a vossa vontade, assim na terra como no céu.
0: O pão nosso de cada dia nos dai hoje, perdoai as nossas ofensas, assim como nós perdoamos a quem nos tem ofendido, e não nos deixeis cair em tentação, mas livrai-nos do mal. Amém.
1: Ave Maria, cheia de graça, o Senhor é convosco, bendita sois vós entre as mulheres, e bendito é o fruto do vosso ventre, Jesus.
0: Santa Maria, Mãe de Deus, rogai por nós, pecadores, agora e na hora de nossa morte. Amém.
1: Ave Maria, cheia de graça, o Senhor é convosco. Bendita sois vós entre as mulheres, e bendito é o fruto do vosso ventre, Jesus.
0: Santa Maria, Mãe de Deus, rogai por nós, pecadores, agora e na hora de nossa morte. Amém.
1: Ave Maria, cheia de graça, o Senhor é convosco. Bendita sois vós entre as mulheres, e bendito é o fruto do vosso ventre, Jesus.
0: Santa Maria, Mãe de Deus, rogai por nós, pecadores, agora e na hora de nossa morte. Amém.
1: Ave Maria, cheia de graça, o Senhor é convosco. Bendita sois vós entre as mulheres, e bendito é o fruto do vosso ventre, Jesus.
0: Santa Maria, Mãe de Deus, rogai por nós, pecadores, agora e na hora de nossa morte. Amém.
1: Ave Maria, cheia de graça, o Senhor é convosco. Bendita sois vós entre as mulheres, e bendito é o fruto do vosso ventre, Jesus.
0: Santa Maria, Mãe de Deus, rogai por nós, pecadores, agora e na hora de nossa morte. Amém.
1: Ave Maria, cheia de graça, o Senhor é convosco. Bendita sois vós entre as mulheres, e bendito é o fruto do vosso ventre, Jesus.
0: Santa Maria, Mãe de Deus, rogai por nós, pecadores, agora e na hora de nossa morte. Amém.
1: Ave Maria, cheia de graça, o Senhor é convosco. Bendita sois vós entre as mulheres, e bendito é o fruto do vosso ventre, Jesus.
0: Santa Maria, Mãe de Deus, rogai por nós, pecadores, agora e na hora de nossa morte. Amém.
1: Ave Maria, cheia de graça, o Senhor é convosco. Bendita sois vós entre as mulheres, e bendito é o fruto do vosso ventre, Jesus.
0: Santa Maria, Mãe de Deus, rogai por nós, pecadores, agora e na hora de nossa morte.

0: Ave Maria, cheia de graça, o Senhor é convosco. Bendita sois vós entre as mulheres, e bendito é o fruto do vosso ventre, Jesus.
1: Santa Maria, Mãe de Deus, rogai por nós, pecadores, agora e na hora de nossa morte. Amém.
0: Ave Maria, cheia de graça, o Senhor é convosco. Bendita sois vós entre as mulheres, e bendito é o fruto do vosso ventre, Jesus.
1: Santa Maria, Mãe de Deus, rogai por nós, pecadores, agora e na hora de nossa morte. Amém.
0: Glória ao Pai, ao Filho e ao Espírito Santo.
1: Como era no princípio, agora e sempre. Amém. Ó meu bom e amado Jesus, perdoai e livrai-nos do fogo do inferno, levai as almas todas para os céus e socorrei principalmente as que mais precisarem da vossa infinita misericórdia.
0: Nossa Senhora do Perpétuo Socorro,
1: rogai por nós.
0: Santa Luzia,
1: rogai por nós.
0: São Pedro e São Paulo,
1: rogai por nós.
0: Senhora Aparecida, Mãe, Rainha e Padroeira do Brasil,
1: rogai por nós que recorremos a vós.
0: Célia, minha irmã querida, muito obrigado por ter rezado conosco. Um dia abençoado a você, a toda a família. Fique com Deus, viu, minha irmã?
1: Obrigado, e para você também, Eduardo. Um abraço com muito carinho para você e para todo esse povo maravilhoso que reza aí todas as madrugadas, que dá gosto da gente acompanhar, da gente ouvir. É muito bom demais. Então, que Deus abençoe a todos e um bom domingo para você também. E que São Pedro e São Paulo te guarde e te proteja sempre.
0: Salve Maria!
1: Salve Maria!

0: Francisco, em Americana, São Paulo, a dona Cleusa, pedindo por ela, pelos filhos, louvando e agradecendo a Deus por tudo. A Verinha Itabaiana, rezando por ela, por todos os caminhoneiros, por todos aqueles que precisam de nossas orações. A dona Mariara em Aracaju também, Sergipe, rezando por ela e pela família. Nosso irmão Carlos Ferreira, esse sim, lá em Terra Nova, na Bahia, louvando e agradecendo a Deus por tudo, pela vida dele, de dona Zélia, da Carla, que é a filha, de todos os filhos, filhas, netos, toda a família, louvando e agradecendo a Deus. Quem reza conosco também é a nossa irmã Vera Lúcia, pedindo por ela e pela família. A Roseli em Taubaté, Roseli estava rezando, está rezando sempre conosco, né? Participa pouco, mas está lá sempre rezando com a gente, né, Roseli? Obrigado, viu? Rezando por ela, pela família, por todos, todos, todos que estejam em sintonia. Quem reza conosco também é a nossa irmã Maria de Fátima, pedindo por ela e por toda a família, louvando e agradecendo a Deus. O Jorge Palhano, da Cruz, lá de Joinville, Santa Catarina, rezando por ele e pela família. O nosso irmão Antônio da Serrinha, Antônio de Serrinha, lá na Bahia, rezando por ele, pela esposa Jucineide, pelo filho Leonardo e pela neta Maria Alice. A Conceição Tavares em Aracaju, rezando por ela e pela família. O Rafael Cunha em Itabaiana, no Sergipe, por ele, pela Verinha e por todos que precisam de orações. E quem reza conosco é o João Antônio, aqui pertinho de nós, em Roseira. João, bom dia.
1: Bom dia,
0: Roseira, Eduardo. Não, Pindamonhangaba, né?
1: Roseira.
0: Roseira é a Célia.
1: Roseira mora minha irmã e a Conceição mora em Roseira.
0: Então eu pensei na Conceição e falei o teu nome.
1: Sem problema, tamo junto.
0: João, nós rezamos hoje por quem, meu irmão?
1: Eduardo, em primeiro lugar, eu quero agradecer a todas aquelas pessoas que rezaram e pediram para mim pela minha recuperação. Graças a Deus, a minha cabeça já desinchou.
0: Sequelas, graças a Deus.
1: Graças ao bom Deus, que sirva de lição para me aprender.
0: Isso.
1: E quero agradecer ao Marildo também. E se você pode dar um recado para Lu e o Valdir.
0: Dê você mesmo.
1: Oi?
0: Dê você mesmo, tá, eles estão ouvindo.
1: Então, Lu e Valdir, está combinado. Sábado que vem, se Deus assim permitir, eu vou esperar vocês aí. 5 horas da tarde, perto da Santa Nossa Senhora aí, tá bom?
0: Tá certo.
1: 5 horas da tarde, vou sair do serviço, já vou direto aí pra conhecer vocês, tá bom?
0: Pra quem mais que você reza hoje, meu irmão?
1: Eu quero pedir também pela minha filha, Ana Júlia, a Emily, pela paz do mundo, pela vítima do terremoto, pelo Papa Leão, pelo nosso, nosso Dom Mário também, né? Porque o bispo aí, ele tá lá no Vaticano, em Roma. Pelos padres aqui, padre Antônio Carlos, padre Roque, padre Gabriel, pelo Reginaldo, pela dona Marita, pela recuperação da neta dela, e vamos rezar.
0: Vamos rezar e agradecer pela sua vida, pela vida das suas filhas, de todos aí na sua casa. Pai nosso que estás nos céus, santificado seja o vosso nome, venha a nós o vosso reino, seja feita a vossa vontade, assim na terra como no céu.
1: O pão nosso de cada dia nos dai hoje, perdoai as nossas ofensas, não nos deixeis cair em tentação, mas livrai-nos do mal. Amém.
0: Ave Maria, cheia de graça, o Senhor é convosco, bendita sois vós entre as mulheres, e bendito é o fruto do vosso ventre, Jesus.
1: Santa Maria, Mãe de Deus, rogai por nós, pecadores, agora e na hora de nossa morte. Amém.
0: Ave Maria, cheia de graça, o Senhor é convosco, bendita sois vós entre as mulheres, e bendito é o fruto do vosso ventre, Jesus.
1: Santa Maria, Mãe de Deus, rogai por nós, pecadores, agora e na hora de nossa morte. Amém.
0: Ave Maria, cheia de graça, o Senhor é convosco, bendita sois vós entre as mulheres, e bendito é o fruto do vosso ventre, Jesus.
1: Também quero pedir pela Rosa, pela senhora que nunca esquece de mim, eu também nunca vou esquecer dela, Maria Marcia, também tenho vontade de conhecer a senhora ao vivo e a cor, viu, Maria Marcia? Mas para Deus nada é impossível. Santa Maria, Mãe de Deus, rogai por nós pecadores, agora e na hora de nossa morte. Amém.
0: Ave Maria, cheia de graça, o Senhor é convosco, bendita sois vós entre as mulheres, e bendito é o fruto do vosso ventre, Jesus.
1: Santa Maria, Mãe de Deus, rogai por nós pecadores, agora e na hora de nossa morte. Amém.
0: Ave Maria, cheia de graça, o Senhor é convosco, bendita sois vós entre as mulheres, e bendito é o fruto do vosso ventre, Jesus.
1: Pelo Paulo Brito e por todos. Santa Maria, Mãe de Deus, rogai por nós pecadores, agora e na hora de nossa morte. Amém.
0: Ave Maria, cheia de graça, o Senhor é convosco, bendita sois vós entre as mulheres, e bendito é o fruto do vosso ventre, Jesus.
1: Santa Maria, Mãe de Deus, rogai por nós pecadores, agora e na hora de nossa morte. Amém.
0: Ave Maria, cheia de graça, o Senhor é convosco, bendita sois vós entre as mulheres, e bendito é o fruto do vosso ventre, Jesus.
1: Também pela minha mãe, pelos 84 anos dela, pela minha família, pelos meus parentes, Santa Rita de Jacutinga. Santa Maria, Mãe de Deus, rogai por nós pecadores, agora e na hora de nossa morte. Amém.
0: Ave Maria, cheia de graça, o Senhor é convosco, bendita sois vós entre as mulheres, e bendito é o fruto do vosso ventre, Jesus.
1: Santa Maria, Mãe de Deus, rogai por nós pecadores, agora e na hora de nossa morte. Amém.
0: Ave Maria, cheia de graça, o Senhor é convosco, bendita sois vós entre as mulheres, e bendito é o fruto do vosso ventre, Jesus.
1: Santa Maria, Mãe de Deus, rogai por nós pecadores, agora e na hora de nossa morte. Amém.
0: Ave Maria, cheia de graça, o Senhor é convosco, bendita sois vós entre as mulheres, e bendito é o fruto do vosso ventre, Jesus.
1: Eduardo, só um segundinho, tem uma criança que vai falar oi pra você. Fala, fala.
2: Oi.
0: Oi.
1: E da vizinha tá da comigo
0: vizinho.
1: Aqui. É... Ele acabou de acordar. Santa Maria, Mãe de Deus, rogai por nós pecadores, agora e na hora de nossa morte. Amém.
0: Glória ao Pai, ao Filho e ao Espírito Santo.
1: Como era no princípio, agora e sempre. Amém.
0: Ó meu bom e amado Jesus,
1: perdoai, livrai do fogo do inferno, levai as almas todas para o céu e socorrei principalmente aquelas que mais precisarem pela vossa infinita misericórdia.
0: São Pedro e São Paulo,
1: rogai a Deus por nós.
0: São José,
1: rogai por nós.
0: Senhora Aparecida, Rainha e Padroeira do Brasil,
1: rogai por nós que recorremos a vós.
0: Meu querido João Antônio, muito obrigado, viu, por ter rezado conosco. Um domingo abençoado a você, a toda a família. Fique com Deus, meu irmão.
1: Sim, Eduardo, hoje é minha folga, agora vou voltar a dormir de novo, depois à noite vou na missa.
0: Amém.
1: E isso cantar mesmo. Uma quadrilha.

0: e viva a Santa Igreja Católica.
1: Amém. Salve Maria.
0: Salve Maria, até mais.
1: Com a Mãe Aparecida, Rede Aparecida de Rádio, rezando com você e por você, meu irmão, minha irmã, você que está rezando conosco nesse momento. E eu quero, antes de nós rezarmos o nosso quinto mistério, dar aquele recadinho muito importante novamente. Na próxima segunda-feira, na madrugada de segunda-feira, que eu estarei aqui, às 4:30 da manhã, nós teremos a celebração da imposição do pálio de Dom Mário, arcebispo metropolitano aqui de Aparecida. Ele vai receber a insígnia litúrgica diretamente das mãos do Papa Leão XIV. O pálio é um paramento litúrgico em forma de Y, ele é feito de lã branca e adornado com cruzes pretas. Ele é entregue aos arcebispos metropolitanos como um símbolo de sua união e comunhão com o sucessor de Pedro, que é o Papa Leão XIV, e com o rebanho local que somos nós aqui em Aparecida. Então, o nosso Santo Terço, na madrugada de segunda-feira, começa às 3 horas da manhã, tá bom, meu irmão? Você que está acostumado a rezar conosco às 4, vai rezar na segunda-feira, por conta da Santa Missa de imposição do pálio, às 3 horas da manhã, o Santo Terço, tá bom? E quem reza conosco nesse momento é o nosso irmão Jonas Eliseu, lá em Ipatinga. Bom dia, Jonas.
2: Bom dia, Eduardo.
1: Tudo bem, graças a Deus, meu irmão.
2: Tudo bem, graças a Deus.
1: E hoje...
2: Viva São Pedro, viva São Paulo.
1: Amém, viva São Pedro e São Paulo. Hoje nós rezamos por quem, Jonas?
2: Vamos rezar por todas essas famílias que estão unidas nesse momento em oração, rezando, pedindo a intercessão da Nossa Senhora Aparecida por seus familiares, por aquelas pessoas que necessitam de nossas orações, principalmente nesse momento frio que estamos passando. Sim. As pessoas de rua, por todas as famílias atingidas por esse terremoto na Venezuela, pela paz mundial, pelo Dom Mário, o nosso grande Pedro, e por todas as intenções do Santo Padre Papa. Por todos os meus irmãos, pela minha família, minha esposa Eliana, meus filhos Joyce e Eduardo, pela dona Almira, você já falou aí, Patinga deve estar nos ouvindo.
1: Sim.
2: Pela dona Maria Márcia e seus familiares lá de Maiuaçu, pelo seu Geraldo Madeira e todos que rezam o texto nesse momento.
1: Amém. Colocando também o nosso irmão Evaldo Queiroz, guardião, rezando conosco também. Pai nosso que estais nos céus, santificado seja o vosso nome, venha a nós o vosso reino, seja feita a vossa vontade, assim na terra como no céu.
2: O pão nosso de cada dia nos dai hoje, perdoai as nossas ofensas, assim como nós perdoamos a quem nos tem ofendido. Não vos deixeis cair em tentação, mas livrai-nos do mal. Amém.
1: Ave Maria, cheia de graça, o Senhor é convosco, bendita sois vós entre as mulheres, e bendito é o fruto do vosso ventre, Jesus.
2: Santa Maria, Mãe de Deus, rogai por nós, pecadores, agora e na hora de nossa morte. Amém.
1: Ave Maria, cheia de graça, o Senhor é convosco. Bendita sois vós entre as mulheres, e bendito é o fruto do vosso ventre, Jesus.
2: Santa Maria, Mãe de Deus, rogai por nós, pecadores, agora e na hora de nossa morte. Amém.
1: Ave Maria, cheia de graça, o Senhor é convosco. Bendita sois vós entre as mulheres, e bendito é o fruto do vosso ventre, Jesus.
2: Santa Maria, Mãe de Deus, rogai por nós, pecadores, agora e na hora de nossa morte. Amém.
1: Ave Maria, cheia de graça, o Senhor é convosco. Bendita sois vós entre as mulheres, e bendito é o fruto do vosso ventre, Jesus.
2: Santa Maria, Mãe de Deus, rogai por nós, pecadores, agora e na hora de nossa morte. Amém.
1: Ave Maria, cheia de graça, o Senhor é convosco. Bendita sois vós entre as mulheres, e bendito é o fruto do vosso ventre, Jesus.
2: Santa Maria, Mãe de Deus, rogai por nós, pecadores, agora e na hora de nossa morte. Amém.
1: Ave Maria, cheia de graça, o Senhor é convosco. Bendita sois vós entre as mulheres, e bendito é o fruto do vosso ventre, Jesus.
2: Santa Maria, Mãe de Deus, rogai por nós, pecadores, agora e na hora de nossa morte. Amém.
1: Ave Maria, cheia de graça, o Senhor é convosco. Bendita sois vós entre as mulheres, e bendito é o fruto do vosso ventre, Jesus.

0: Pai, por nós pecadores, agora e na hora de nossa morte. Amém.
1: Ave Maria, cheia de graça, o Senhor é convosco. Bendita sois vós entre as mulheres, e bendito é o fruto do vosso ventre, Jesus.
0: Santa Maria, Mãe de Deus, rogai por nós pecadores, agora e na hora de nossa morte. Amém.
1: Glória ao Pai, ao Filho e ao Espírito Santo.
0: Como era no princípio, agora e sempre. Amém. Ó meu bom Jesus, perdoai-nos, livrai-nos do fogo do inferno, levai as almas todas para o céu, e socorrei principalmente quem mais precisar da vossa infinita misericórdia.
1: São Pedro,
0: Jesus, que é manso e humilde de coração,
1: fazei o nosso coração semelhante ao vosso.
0: Sagrada Família,
1: rogai por todos nós. São Pedro e São Paulo,
0: rogai por nós.
1: São
0: José Operário,
1: rogai por nós. Valei-me, São José.
0: Santa Rita de Cássia,
1: rogai por todos nós. Senhora Aparecida, Mãe, Rainha e Padroeira do Brasil,
0: rogai por nós que recorremos a vós.
1: Meu querido irmão Jonas Eliseu, um domingo abençoado a você, a toda a sua família. Fique com Deus, meu irmão.
0: Amém, Eduardo.
1: Salve Maria.
0: Salve Maria.
1: E nós chegamos ao final do nosso Santo Terço, lembrando a vocês que na próxima madrugada, madrugada de segunda-feira, o nosso terço será às 3 horas da manhã, por conta da missa de imposição do pálio, da entrega da insígnia para o nosso arcebispo Dom Mário, pelas mãos do Papa Leão, lá no Vaticano. E a Rádio Aparecida vai transmitir para você essa Santa Missa às 4:30 da manhã. Antes tem uma programação especial e o nosso Santo Terço às 3 horas da manhã. Infinitas graças vos damos, soberana Rainha, pelos benefícios que todos os dias recebemos de vossas mãos maternais. Dignai-vos agora e para sempre tomar-nos debaixo de vosso poderoso amparo, e para mais vos alegrar, vos saudamos com a Salve Rainha. Salve Rainha, Mãe de Misericórdia, vida, doçura e esperança nossa salve. A vós bradamos os degredados filhos de Eva, a vós suspiramos gemendo e chorando neste vale de lágrimas. Eia, pois, advogada nossa, esses vossos olhos misericordiosos a nós volvei, e depois deste desterro mostrai-nos Jesus. Bendito o fruto do vosso ventre, ó clemente, ó piedosa, ó doce e sempre Virgem Maria. Rogai por nós, Santa Mãe de Deus, para que sejamos dignos das promessas de Cristo. Assim seja. Amém. E nós queremos nos consagrar a vós, Mãe querida. Estamos chegando ao final do nosso Santo Terço e nós queremos entregar a vós a nossa família, a nossa vida, nosso coração, tudo aquilo que pertence a nós, queremos entregar a vós, Mãe Santíssima. Queremos renovar a nossa consagração e que a senhora continue sempre intercedendo por cada um de nós. Ó Maria Santíssima, pelos méritos de nosso Senhor Jesus Cristo, em vossa querida imagem de Aparecida, espalhais inúmeros benefícios sobre todo o Brasil. Eu, embora indigno de pertencer ao número de vossos filhos e filhas, mas cheio do desejo de participar dos benefícios de vossa misericórdia, prostrado a vossos pés, consagro-vos o meu entendimento, para que sempre pense no amor que mereceis. Consagro-vos a minha língua, para que sempre vos louve e propague a vossa devoção. Consagro-vos o meu coração, para que depois de Deus vos ame sobre todas as coisas. Recebei-me, ó Rainha incomparável, vós que o Cristo crucificado deu-nos por mãe, no ditoso número de vossos filhos e filhas. Acolhei-me debaixo de vossa proteção. Socorrei-me em todas as minhas necessidades espirituais e temporais, sobretudo na hora de minha morte. Abençoai-me, ó celestial cooperadora, e com vossa poderosa intercessão, fortalecei-me em minha fraqueza, a fim de que, servindo-vos fielmente nesta vida, possa louvar-vos, amar-vos e dar-vos graças no céu por toda a eternidade. Ah.

assim seja. Obrigado a você, meu irmão, que rezou conosco, a você que está na sua casa, no seu trabalho, na estrada, louvando e agradecendo ao bom Deus. Nós estivemos e continuaremos sempre unidos, em nome do Pai, do Filho e do Espírito Santo. Amém. Fiquem todos com as bênçãos do Senhor Jesus, a proteção e a intercessão de nossa mãe, a Senhora Aparecida. E nos encontramos na próxima madrugada, se Deus quiser.

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1: Bom dia, caro ouvinte. Em nome do Pai, do Filho e do Espírito Santo. Amém. Eu vos adoro, meu Deus, e vos amo de todo o coração. Dou-vos graças por me terdes criado, feito cristão e conservado nesta noite. Humildemente vos agradeço todos os benefícios que me concedestes. Estou pronto para ajudar-vos na construção de uma humanidade mais feliz, na construção do vosso reino de amor e de paz. As pessoas estão me esperando. Ofereço-vos todas as ações desse dia. Fazei que sejam todas segundo a vossa santa vontade, para a vossa maior glória. E seja sempre comigo a vossa graça e com toda a minha família. Defendei-me do pecado e de todo o mal. Senhor Deus, Rei do céu e da terra, dirigi, santificai e governai neste dia os nossos corações e os nossos corpos, sentidos, palavras e ações, a fim de que mereçamos ser salvos e libertos aqui e na terra, por nosso Senhor.

Senhor Jesus Cristo, vosso Filho, na unidade do Espírito Santo. Amém. Que este dia seja um dia abençoado para cada um de vocês, caro ouvinte. Abençoe-vos o Deus Todo-Poderoso, Pai, Filho e Espírito Santo. Amém.

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5: 5:03. 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

0: 5:13.
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0: 5:15. 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
1: 5:26.
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1: 5:29.

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0: 5:46.
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1: 5:58.
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1: 6:01.

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1: 6:27.
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8: 6:31.
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1: 6:40.
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4: 6h45. 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
0: 6:58.
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1: 7 e 8.
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2: 7:11. 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

0: 14,70.
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2: 7:25.

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2: Alô Brasil, está no ar o programa Viva a Vida da Pastoral da Criança.
3: Olá, amigo e amiga ouvinte que está nos escutando agora. Muito obrigado por nos dar o carinho da sua audiência. No programa de hoje, nós vamos conversar sobre algumas dificuldades que as crianças têm para escutar e você vai conhecer alguns sinais que indicam que a criança pode ter algum problema auditivo.
2: E vamos falar também sobre um exame muito importante que é o teste da orelhinha.
3: Fique com a gente e conheça um pouco mais sobre isso.

0: Mas quando acontece ao nascer ou se manifesta durante a infância, pode trazer consequências sérias para o desenvolvimento e aprendizagem da criança. Para conversar sobre a audição dos bebês e das crianças, nós convidamos a doutora Lilian Cristina Gonçalves Charan, fonoaudióloga que atua com audição e linguagem em Curitiba, Paraná.
1: Doutora Lilian, como ouvimos?
2: O ouvido capta o som e o cérebro organiza e dá significado. Ele filtra o barulho e destaca o que importa. Por isso, ouvir e escutar não são a mesma coisa. Ouvir é captar o som. Escutar é prestar atenção e compreender.
0: O que é a perda auditiva, doutora?
2: Perda auditiva é quando a pessoa passa a ouvir menos do que o esperado. Pode ser leve, moderada, severa ou profunda. Ela pode ser temporária e pode ser permanente. Muitas vezes por genética, envelhecimento, doenças ou exposição a ruídos fortes.
1: Como os pais podem identificar sinais de que a criança não está escutando bem?
2: Para perceber se a criança não está escutando bem, pense em dois pontos: resposta e compreensão. Ela responde quando você chama e quando responde. Ela entende o que foi dito? Nos bebês, observe se reage a sons fortes, se procura de onde vem o som e se o balbucio e as primeiras palavras aparecem no tempo esperado. Nas crianças maiores, repare se pede repetição, confunde palavras parecidas, parece desatenta na escola porque não acompanhou a instrução.
0: Doutora Lilian, o que os pais devem fazer se perceberem que seu filho não escuta bem?
2: Se você acha que seu filho não escuta bem, a ideia é sair do será e ir para o vamos checar. Enquanto você investiga, já dá para melhorar muito a comunicação em casa. Chame a criança pelo nome, aproxime-se, olhe no rosto, fale com frases curtas e confirme se ela entendeu. Vale também envolver a escola. Converse com a professora e pergunte. Ele pede repetição? Melhora quando senta mais perto? Essas informações ajudam muito. E leve na consulta.
1: Doutora Lilian, por que escutar é tão importante para o desenvolvimento da criança?
2: Escutar bem é muito mais do que ouvir sons. É o que permite que a criança entenda a fala, aprenda palavras novas e construa a linguagem no dia a dia. A criança aprende quando escuta conversas em casa, histórias, músicas e explicações. Para aprender a ler e escrever, ela precisa perceber os sons da fala, como diferenciar pato de gato ou faca de vaca. Quando a escuta está ruim, esse detalhe se perde e a alfabetização pode ficar mais difícil. Isso também mexe com o comportamento e com o social. Por isso, escutar bem é base para a fala, aprendizado e convivência.

0: Doutora Lilian, como alguns casos de surdez pode ser prevenida na gestação?
1: Nem toda perda auditiva é prevenível, porque uma parte tem causa genética, mas existem causas adquiridas que podemos reduzir muito com cuidados de pré-natal. Isso inclui manter vacinas em dia antes de engravidar, especialmente a da rubéola, e fazer os exames de rotina para detectar e tratar cedo infecções que podem afetar a audição do bebê, como toxoplasmose ou sífilis. E tem um vírus muito comum, o citomegalovírus, que também pode causar perda auditiva congênita.
2: O que é o teste da orelhinha? E por que ele é tão importante, doutora?
1: O teste da orelhinha, ou triagem auditiva do recém-nascido, é um exame rápido e indolor. Deve ser feito de preferência ainda na maternidade, nos primeiros dias, no máximo até o primeiro mês de vida. A ideia é identificar cedo qualquer alteração na audição, antes mesmo de aparecerem sinais. O profissional encosta uma pontinha pequena na orelha do bebê, geralmente com ele dormindo, e o aparelho mede a resposta do ouvido a sons.
0: Doutora Lilian, o uso de cotonetes é indicado para limpar a parte interna do ouvido?
1: Não, cotonete não é indicado para limpar a parte interna do ouvido. Quando você coloca o cotonete no canal, pode empurrar a cera para dentro, formar um tampão, machucar a pele e até aumentar o risco de infecção ou lesão do tímpano. Para higienizar, limpe apenas a parte de fora da orelha.

0: com toalha ou gaze. Se você sentir o ouvido tampado, com dor, coceira forte ou perceber excesso de cera, procure um médico otorrinolaringologista.
1: Quando a criança surda deve começar a aprender Libras?
0: A língua brasileira de sinais, Libras, é indicada sempre que a pessoa não tem acesso eficaz à língua oral, especialmente em casos de surdez, desde a infância. Os estudos apontam que a Libras deve ser introduzida o mais cedo possível, a partir de orientação e acompanhamento adequado de fonoaudiólogos e médicos, que ajudarão os pais a decidirem a melhor opção de recursos de acesso à linguagem, garantindo o desenvolvimento pleno da linguagem, da cognição e das relações sociais da criança.
2: E para terminar, doutora Lilian, quais são os cuidados diários recomendados para manter a saúde dos ouvidos?
0: Primeiro, proteja-se de sons altos. Em fones de ouvido, mantenha o volume confortável e faça pausas. Em lugares barulhentos, como shows ou obras, use protetor auricular. Vale cuidar também do ambiente e dos hábitos que irritam ou inflamam o ouvido. No dia a dia, outro cuidado importante é com a umidade. Depois do banho, seque só a parte de fora da orelha, sem introduzir nada no canal. Por fim, fique atento aos sinais de alerta. Dor, secreção, zumbido frequente ou sensação de ouvido tampado. E nesses casos, evite pingar produtos por conta própria. O ideal é avaliar com um médico especialista.
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1: Chegou a hora de conversarmos com a Maria Inês Monteiro de Freitas, coordenadora nacional da Pastoral da Criança. Maria Inês, como a Pastoral da Criança orienta as famílias na questão da audição?
4: A Pastoral da Criança, através da ação de seus líderes, na visita domiciliar, celebração da vida, sempre leva orientações às famílias sobre a importância de observar se a criança está ouvindo bem. A audição é essencial para o desenvolvimento da fala e principalmente da aprendizagem. Dentro do desenvolvimento infantil, orientamos sobre várias maneiras de observar se o bebê está escutando bem. Quando isso não acontece, nós também orientamos as famílias que levem o quanto antes as crianças ao serviço de saúde para ver se está acontecendo algo diferente. Outro ponto importante no trabalho da Pastoral da Criança é incentivar a inclusão daquelas crianças que apresentam problemas de audição, não escutam bem ou são surdas. Aí, nossos articuladores orientam cada família a buscar todos os direitos dessa criança que auxilie o seu desenvolvimento integral dentro da família, da escola e comunidade. Um forte

0: Estamos aqui também com a Rosália Domingos, líder e coordenadora da Pastoral da Criança de Iporanga, Diocese de Registro, Estado de São Paulo. Rosália, como os líderes da Pastoral da Criança orientam as famílias para observarem se o bebê está escutando bem?
1: Então, dentro do desenvolvimento infantil, quando nós visitamos as famílias, nós orientamos os pais para que observem se o bebê vira a cabeça ou vira algum barulho atrás de si, se ele escuta quando alguém fala com ele ou faz algum barulho, se ele reage aos sons altos, se reconhece a voz dos pais, se olha em direção aos sons, se ele reage quando alguém diz o nome dele, se o bebê reconhece algumas palavras e consegue até balbuciar algumas palavrinhas como dá, mamá, papá, e se o bebê se acalma quando ouve a voz dos pais, se é tocado ou embalado. É importante que as pessoas falem com o bebê. Isso nós deixamos bem claro nas visitas, para que as pessoas falem com o bebê. Esses são alguns sinais que indicam que o bebê está escutando. Então, para os

0: Mas ficarem atentos a isso, a essas questões. Viva a vida!
1: Agora chegou o momento de ouvirmos a mensagem de Dom Frei Severino Klasen, arcebispo de Maringá, Paraná, e presidente do Conselho Diretor da Pastoral da Criança.
2: Dentro dessa questão do ouvido, temos aquela criança que ouve bem, desenvolve a fala naturalmente através dos sons ao seu redor, e temos também a criança que não ouve ou ouve mal, que pode apresentar atraso na fala, desatenção, dificuldade escolar e isolamento social. Precisamos cuidar com muito amor e atenção de todas as crianças em ambas as situações. O ouvido é algo muito sensível e sujeito a muitas doenças que podem ocorrer desde o ventre materno. Então, a boa audição da criança começa já no pré-natal e segue depois com as orientações do serviço de saúde. Eu também chamo atenção para o excesso de barulho nas casas e nos aparelhos eletrônicos que emitem sons com volume muito alto e que podem causar graves lesões no ouvido. Vivemos em um mundo cada vez mais barulhento. Tudo isso pode prejudicar a audição da criança. Com atenção, respeito, inclusão e amor, todas as crianças devem ser acolhidas em suas dificuldades e potencialidades. Que Deus as abençoe.

0: O programa de hoje está chegando ao fim. Obrigado a todos que participaram e aos nossos ouvintes.
1: Para saber mais sobre o teste da orelhinha e outros temas, visite o nosso site www.pastoraldacrianca.org.br
0: e acompanhe nossas redes sociais.
1: É isso. Tchau, gente. Até o próximo Viva a Vida.
0: Até lá, pessoal.
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4: Vida. 7:40.
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2: 7:43.
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2: 7:43.
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1: 7:55.
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6: 8 horas.

Disse o Senhor: onde duas ou mais pessoas estiverem reunidas em meu nome, eu estarei no meio delas. Celebre conosco.

0: Irmãos e irmãs presentes aqui na Catedral São Miguel, bom dia.
1: Bom dia.
0: E bom dia também a você que participa pela Rádio Vida Nova FM. Sejam bem-vindos. Celebremos a solenidade dos santos Pedro e Paulo, apóstolos. Estamos reunidos para celebrar a solenidade dos apóstolos Pedro e Paulo. De diferentes modos, os dois se deixaram moldar pelo Divino Mestre, selando com o martírio em Roma seu testemunho de fé e de amor ao Senhor. Neste dia do Papa, rezemos de modo especial pelo Bispo de Roma, sucessor dos apóstolos. Intenções. Pelo nosso Papa Leão, pelo nosso Bispo Dom Otacílio. Lembramos também das intenções que se encontram dentro de nosso coração e das que serão levadas até o altar. Cantemos.

0: Em nome do Pai, e do Filho, e do Espírito Santo.
1: Amém.
0: Irmãos eleitos, segundo a presença de Deus Pai, pela santificação do Espírito, para obedecer a Jesus Cristo e participar da bênção da aspersão do seu sangue, graça e paz vos sejam concedidas abundantemente.
1: Bendito seja Deus que nos reuniu no amor de Cristo.
0: Queridos irmãos, queridas irmãs, bom dia.
1: Bom dia.
0: Bom dia também você que está participando pela rádio Vida Nova de tantos lugares. Nós chegamos agora com esse momento maior do domingo, que é a Santa Missa, com essas motivações tão bonitas. Fé, solenidade de São Pedro e São Paulo. Rezar por essas duas colunas da igreja, incentive a nossa fé e, de modo muito especial, rezar pelo nosso querido Papa Leão. E no dia em que celebramos a vitória de Cristo sobre o pecado e a morte, também nós somos convidados a morrer para o pecado e ressurgir para uma vida nova. Reconheçamo-nos necessitados da misericórdia do Pai.

0: Deus Todo-Poderoso, tenha compaixão de nós, perdoe os nossos pecados e nos conduza à vida eterna.
1: Amém.
0: Com alegria, glorifiquemos a Deus.

0: Oremos. Ó Deus, que hoje nos concedeis a santa alegria de festejar os apóstolos São Pedro e São Paulo, dai à vossa igreja seguir em tudo os ensinamentos destes apóstolos, que nos deram os fundamentos da fé. Por nosso Senhor Jesus Cristo, vosso Filho, que é Deus, e convosco vive e reina na unidade do Espírito Santo, por todos os séculos dos séculos.
1: Amém.
2: Amém.

Leitura dos Atos dos Apóstolos. Naqueles dias, o rei Herodes prendeu alguns membros da igreja para torturá-los. Mandou matar à espada Tiago, irmão de João. E vendo que isso agradava aos judeus, mandou também prender a Pedro. Eram os dias dos pães ázimos. Depois de prender Pedro, Herodes colocou na prisão, guardado por 4 grupos de soldados, com 4 soldados cada um. Herodes tinha a intenção

0: de apresentá-lo ao povo depois da festa da Páscoa. Enquanto Pedro era mantido na prisão, a igreja rezava continuamente a Deus por ele. Herodes estava para apresentá-lo. Naquela mesma noite, Pedro dormia entre dois soldados, preso com duas correntes, e os guardas vigiavam a porta da prisão. Eis que apareceu o anjo do Senhor e uma luz iluminou a cela. O anjo tocou o ombro de Pedro, acordou e disse: "Levanta-te depressa." As correntes caíram-lhe das mãos. O anjo continuou: "Coloca o cinto e calça tuas sandálias." Pedro obedeceu e o anjo lhe disse: "Põe tua capa e vem comigo." Pedro acompanhou-o e não sabia que era realidade o que estava acontecendo por meio do anjo, pois pensava que aquilo era uma visão. Depois de passarem pela primeira e segunda guarda, chegaram ao portão de ferro que dava para a cidade. O portão abriu-se sozinho. Eles saíram, caminharam por uma rua e logo depois o anjo o deixou. Então Pedro caiu em si e disse: "Agora sei de fato que o Senhor enviou o seu anjo para me libertar do poder de Herodes e de tudo que o povo judeu esperava." Palavra do Senhor.
1: Graças a Deus.

0: Leitura da carta de São Paulo a Timóteo. Caríssimo, quanto a mim, eu já estou para ser derramado em sacrifício. Aproxima-se o momento de minha partida. Combati o bom combate, completei a corrida, guardei a fé. Agora está reservada para mim a coroa da justiça, que o Senhor, justo juiz, me dará naquele dia. E não somente a mim, mas também a todos os que esperam com amor a sua manifestação gloriosa. Mas o Senhor esteve ao meu lado e me deu forças. Ele fez com que a mensagem fosse anunciada por mim integralmente e ouvida por todas as nações. E eu fui libertado da boca do leão. O Senhor me libertará de todo o mal e me salvará para o seu reino celeste. A ele a glória pelos séculos dos séculos. Amém. Palavra do Senhor.
1: Graças.

0: O Senhor esteja convosco.
1: Ele está no meio de nós.
0: Proclamação do Evangelho de Jesus Cristo segundo Mateus.
2: Glória a vós, Senhor.
0: Naquele tempo, Jesus foi à região de Cesareia de Filipe e ali perguntou aos seus discípulos: quem dizem os homens ser o filho do homem? E eles responderam: alguns dizem que é João Batista, outros que é Elias, outros ainda que é Jeremias ou algum dos profetas. Então Jesus lhes perguntou: e vós, quem dizeis que eu sou? Simão Pedro respondeu: tu és o Messias, o Filho do Deus vivo. Respondendo, Jesus lhe disse: feliz és tu, Simão, filho de Jonas, porque não foi um ser humano que te revelou isso, mas o meu Pai que está no céu. Por isso eu te digo que tu és Pedro, e sobre essa pedra construirei a minha igreja, e o poder do inferno nunca poderá vencê-la. Eu te darei as chaves do reino dos céus. Tudo que tu ligares na terra será ligado nos céus. Tudo que tu desligares na terra será desligado nos céus. Palavra da salvação.

0: Queridos irmãos e irmãs aqui na Catedral, pela Rádio Vida Nova. Quero começar a homilia da solenidade de Pedro e Paulo, retomando a antífona da entrada da Santa Missa de hoje. É tão bonita que resume toda a nossa pregação. E se você achar que é lindo mesmo, ao terminar, quero ouvir um sonoro amém. Prepare-se. Eis os santos que, vivendo neste mundo, plantaram a igreja, regando-a com seu sangue, beberam do cálice do Senhor e se tornaram amigos de Deus.
1: Amém.
0: Achei que ia ser mais forte, por isso eu vou ler de novo. Lindo, não? Muito bonito. Tem gente que fala, fui na missa e não entendi nada que o padre falou. Mas se não entendeu agora, você vai ter que entender. Aí é problema. Eis os santos que, vivendo neste mundo, plantaram a igreja, regando-a com seu sangue, beberam do cálice do Senhor e se tornaram amigos de Deus. Bom dia. Esse pode guardar. Não é uma bela antífona? E aí eu te pergunto, você teria a mesma coragem de Pedro e Paulo? Derramaram sangue por causa de Jesus. Enamorados, apaixonados por Jesus. Febris de amor por Jesus. E beberam do cálice. Beberam do cálice, como Jesus perguntara para João e Tiago: podeis beber do cálice que eu vou beber? Olha essa antífona, eu não precisava falar mais nada. Beber do cálice de Jesus. Mas eu continuo, porque essa solenidade, ela é belíssima. Eu creio que é uma das mais belas, claro, Páscoa, Natal, mas a festa de Pedro e Paulo, para mim, é sempre um estremecimento interior, uma provocação interior. Diante dessas duas colunas da igreja, eu renovo a minha fé, eu renovo a minha esperança, meu amor, sobretudo o meu amor pela igreja, que não nasceu do nada, do sangue de Jesus. E quem dela quiser fazer parte também, muitas vezes, vai derramar o sangue.

E nós viemos beber do cálice de Jesus. É muito fácil entrar na fila da comunhão. Muito fácil. Agora, exigente é viver a hóstia que comungou. Recentemente eu li as mãos, os lábios e os pés de Jesus, disse Papa São João Paulo. São nossos lábios, são nossos pés, são nossas mãos. Aliás, hoje eu vi um pequeno vídeo de uma religiosa dizendo: não adianta pendurar o rosário no pescoço e ficar aprontando. Simples assim. Às vezes você tem um vídeo de uma hora para tirar uma frase, né? E um vídeo de 30 segundos, rosário no pescoço ou mesmo escapulário, não salva ninguém. Tem que corresponder. Quando eu abençoo o escapulário, um terço, e entrego a pessoa falando, você tem que viver, pendurar no peito, não é difícil, mas carregar a cruz, é que são elas. Por isso hoje eu quero refletir sobre essas duas colunas da igreja. Pedro, normalmente a instituição, o poder, as chaves, o governo, a direção da igreja. Paulo, nós podemos pensar na missão, o doutor das nações. Expandiu o evangelho em suas viagens missionárias. Pedro, instituição, Paulo, a missão. Pode repetir? Olhou para Pedro a condução da igreja, hoje nosso querido Papa Leão. Falou Paulo, missão. Os dois tão diferentes, tão complementares. Ser diferente não é problema. O problema é não saber somar. As de Paulo e Pedro eram muito diferentes, mas ambos foram amigos de Jesus, foram santos, derramaram sangue e beberam do cálice. Por isso que no Evangelho Jesus, em primeira leitura, fala de Pedro. O Evangelho, a primeira parte, é a identidade de Jesus, que é mais cristológico. Na segunda parte, a missão da igreja, nós chamamos de eclesiológico, cristológico e eclesiológico, ou seja, Cristo e igreja, inseparáveis. Jesus perguntou não para saber da sua popularidade, mas a sua identidade. E Pedro, inspirado por Deus, deu a melhor resposta. Não, Jesus não é João, não é Elias, nem Jeremias. Ele é o Messias, o Filho do Deus vivo. Interessante é que Jesus fala: feliz és tu, Simão, filho de Jonas. É o homem carnal Pedro que reconhece a divindade de Jesus. Isso é muito importante. Na fragilidade de Pedro, Deus falou por meio dele, como Deus pode falar através de nossas fragilidades. Do simples podem sair palavras divinas. E a Pedro foi entregue as chaves. Agora, o preço dessa chave foi caro. Muita gente quer poder na igreja, mas não sabe o que fazer com o poder. Poder é para amar e para servir. Essa chave teve um preço. Você ouviu na primeira leitura, evidentemente que eu não vou repetir toda a leitura, de Atos 12, são 11 versículos. Pedro foi preso depois do martírio de Tiago, irmão de João, seu amigo Tiago, com quem ele também caminhou com Jesus. Herodes, terrível, matou Tiago, e isso agradava os judeus. E era o paralelo bonito da morte, do martírio, da perseguição, martírio de Pedro. A cena também prefigura o que aconteceu com Jesus. E Herodes prende Pedro. Depois a descrição da crueldade, do perigo que Pedro representava, em duas correntes, guardas. Mas Deus

veio com a força da oração da comunidade. Isso é muito importante. A comunidade orava por Pedro. E Pedro assim se levantou, colocou o cinto, as sandálias e saiu para morrer um pouco mais tarde. É a intervenção da ação divina e a força da oração da comunidade. É exatamente aqui, olha. Enquanto Pedro era mantido na prisão, a igreja rezava continuamente a Deus por ele. Por isso hoje vamos rezar pelo Papa Leão. Se você já reza, vamos rezar mais. Porque o Papa Leão vive tempos difíceis, como Francisco, como todos os papas. E tem sido o Papa Leão uma voz profética que toca na ferida das arrogâncias e prepotências mundiais. E já foi criticado, já foi caluniado. Por isso, sem rodeios e sem que você se perca, reze mais pelo Papa Leão. Todo dia, pelo menos, uma Ave Maria pelo Papa você deve rezar. Porque um católico que não reza pelo Papa não é católico. Ele é Pedro, hoje, entre nós. Você pode gostar ou não gostar, não interessa. O seu gosto pelo Papa pouco conta, mas a sua oração é fundamental. Porque ele tem um poder supremo, diz o Catecismo da Igreja, para governar a Igreja. E não é fácil. Eu sempre digo, se é difícil cuidar da sua família, imagina da Igreja no mundo todo. Como é importante nós orarmos pelo Papa. Amados irmãos e irmãs, eu perguntei aqui para os nossos coroinhas acólitos, como é que Pedro morreu? Segundo São Jerônimo, ele morreu na cruz, de ponta cabeça, por não se achar digno de morrer igual Jesus. Beber do cálice, sim, mas morrer igual Jesus, ele não se achava digno. Interessante, Pedro. Ora, três negações, depois três afirmações, tríplice negação, tríplice afirmação. Como é que Deus pode operar na vida de uma pessoa? Jesus não jogou fora Pedro. O transformou, o seu medo em coragem. Morreu na cruz. Quando fui a Roma, uma das imagens que mais me tocou, inclusive eu chorei na hora quando eu vi, numa igreja, uma pintura de Pedro na cruz, de ponta cabeça, e o olhar dele dirigia-se a quem via a arte. Eu fiquei emocionado, falei, será que eu teria a coragem de Pedro? Você teria essa coragem? E Pedro não arredou pé da missão. Mineiro gosta de falar, arreda daí, né? Arreda um pouquinho. Pedro não arredou mais o pé, não. E às vezes na igreja as pessoas põem uma bobagemzinha desse tamanho, eu não quero mais saber de igreja. Não gosto do padre, não gosto do bispo, fiquei chateada quando eu mais precisei. Aí a pessoa abandona a igreja como que se abandona uma camisa velha. Não pode. Ame a sua igreja. Ame a sua igreja. Santa e pecadora. E para ser santa você tem que ser mais santo. Não se cobra o que não se vive. Não se cobra o que não se vive. Temos que amar a igreja, imperfeita que seja, mas ser santo para santificá-la. Amados irmãos e irmãs, também a Paulo, como eu já disse, bebeu do cálice, derramou seu sangue. Interessante que eu já rezei tanto Pedro e Paulo, mas essa antífona me marcou profundamente hoje. Eu pedi a Deus, me dê uma palavra para marcar meu coração, e me veio assim essa antífona. Paulo não morreu na cruz. Como cidadão romano, ele morreu. Segundo Jerônimo, mesmo dia, Santo Agostinho, no prefácio, talvez, não necessariamente no mesmo dia, mas morreram. E Paulo morreu.

0: Não pela cruz, mas pela espada. Paulo morreu pela espada. Decapitado. Ambos morreram de diferente modo. Ambos morreram, mas de diferente modo. Paulo, se eu for falar aqui de Paulo, não termina a homilia. As suas cartas, seu testemunho, essa segunda leitura de hoje, fantástica, né? Segunda carta de Paulo a Timóteo, uma das leituras que eu mais gosto. O bom combate de Paulo, completou a corrida, um atleta de Cristo. Em tempo de Copa, até é bom lembrar, né? Desejamos o hexa, se vier bem, se não vier, amém. Mas uma coisa que a gente não pode negar: ser atleta de Cristo é melhor. Claro que será muito bom ganhar uma taça, mas eu quero, como atleta de Cristo, trabalhar para que uma criança não morra de fome. Eu quero ganhar esse campeonato. Que a educação seja prioridade. Que a saúde seja uma coisa assim, na pauta, na mesa do dia. Muitas vezes uma consulta marcada para um dia se adia para um mês, dois meses, e se morre sem se investir, porque não há investimento muitas vezes na saúde. Ganhamos a taça, mas ganhamos a taça da vida. E só ganharemos se formos como atleta de Jesus. Ele falou uma coisa bonita: está reservada para mim a coroa da justiça. E é o Senhor quem vai dar. Um atleta. Completei a corrida. Nós precisamos ganhar o campeonato da vida. Sem desmerecer, tá? Se você é torcedor e eu também sou, antes de um hexa, eu quero vida para as crianças, para os jovens, para o trabalhador. O Brasil merece, os brasileiros merecem muito mais. E se Deus quiser, a gente vai alcançar sempre coisas melhores. E Paulo termina dando esse testemunho: preso por causa de Jesus. Preso por causa de Jesus. O Senhor libertou da boca do leão. Paulo, se você quiser ver o que ele sofreu, você vai lá na segunda carta de Paulo aos Coríntios, capítulo 11. Tem uma lista desse tamanho do que esse homem sofreu por causa de Jesus. Eu digo que às vezes eu não sofri ainda uma unha. Se você conferir, você vai falar bem que o bispo falou. Por isso encerro a homilia sem nada ter dito e muito ter dito, né? A coragem de Pedro e Paulo, tenhamos. O amor pela igreja, tenhamos. Oração pelo Papa, façamos. Vivamos o nosso batismo. E preste atenção, porque depois sai falando coisas que o bispo não falou. Ganhemos o hexa, se vier. Quero ser hexa, mas eu quero antes vida digna para o povo brasileiro, entendeu? Senão tem a dona Maria, vai ser: o bispo falou mal da seleção. Não falei mal da seleção. Eu falei: eu quero o caneco, mas eu quero também ganhar o campeonato da vida. Eu não quero ver criança morrendo de fome. Eu não quero ver jovens sem futuro. Eu não quero ver a educação estrangulada. Eu não quero ver a corrupção crescendo. Nós precisamos reverter essa situação. E só virá se a gente viver como amigos do Senhor. Amém? Mas claro, o bispo não pode ser. Viva São Pedro!
1: Viva,
0: viva São Paulo!
1: Viva.
0: Viva nosso querido Papa Leão!
1: Viva.
0: E viva essa igreja maravilhosa!
1: Viva.
0: E as palmas de vocês me emocionaram. Eu nem esperava tanto assim. Agora te pergunto: você ama a sua igreja? Levante a mão. Agora fica de pé comigo. E hoje levantar

0: Dando a mão para Jesus, o nosso amor a Jesus, como Pedro, como Paulo, carregar nossa cruz, amar a nossa igreja, santa e pecadora. Creio em Deus Pai Todo-Poderoso, Criador do céu e da terra, e em Jesus Cristo, seu único Filho, nosso Senhor, que foi concebido pelo poder do Espírito Santo, nasceu da Virgem Maria, padeceu sob Pôncio Pilatos, foi crucificado, morto e sepultado, desceu à mansão dos mortos, ressuscitou ao terceiro dia, subiu aos céus, está sentado à direita de Deus Pai Todo-Poderoso, de onde há de vir a julgar os vivos e os mortos. Creio no Espírito Santo, na Santa Igreja Católica, na comunhão dos santos, na remissão dos pecados, na ressurreição da carne, na vida eterna. Amém. Irmãos e irmãs, dirijamos confiantes nossa oração a Deus, nosso Pai, dizendo:
1: Atendei, Senhor, a nossa prece.
2: Senhor, vós que avivastes a fé dos apóstolos, fortalecei a vossa igreja no testemunho e no anúncio convicto do Evangelho da salvação, nós vos suplicamos.
1: Atendei, Senhor, a nossa prece.
2: Vós que vos fizestes próximos dos apóstolos em missão, amparai os que exercem funções de responsabilidade nas comunidades e nas famílias, para que atuem sempre em defesa da vida, especialmente da mais fragilizada, nós vos suplicamos.
1: Acolhei, Senhor, a nossa prece.
2: Vós que chamastes Pedro e Paulo, continuai a despertar pessoas generosas para o serviço do vosso reino de justiça e de paz, nós vos suplicamos.
1: Atendei, Senhor, a nossa prece.
2: Vós que concedeis a vida eterna aos vossos fiéis, acolhei nossos falecidos. Nós vos suplicamos.
1: Atendei, Senhor, a nossa prece.
0: Para que nós tenhamos muito amor pela igreja e jamais fujamos desse campeonato em favor da vida, como atletas de Cristo, dando o melhor de nós, com coragem, carregando a nossa cruz. E de modo muito especial, oremos pelo Papa Leão. Rezemos.
1: Atendei, Senhor, a nossa prece.
0: Acolhei, Senhor nosso Deus, as preces que vos dirigimos, por Cristo nosso Senhor.
1: Amém.

0: Orai, irmãos e irmãs, para que essa família reunida em nome de Cristo possa oferecer um sacrifício que seja aceito por Deus Pai Todo-Poderoso.
1: Receba, Senhor, por tuas mãos este sacrifício para a glória do seu nome, para o nosso bem e de toda a sua santa Igreja.
0: A oração de vossos apóstolos, Senhor, acompanhe as oferendas que vos apresentamos, para serem consagradas, e volva para vós o nosso coração, ao celebrarmos esse sacrifício por Cristo nosso Senhor.
1: Amém.
0: O Senhor esteja convosco.
1: Ele está no meio de nós.
0: Corações ao alto.
1: O nosso coração está em Deus.
0: Demos graças ao Senhor, nosso Deus.
1: É nosso dever e nossa salvação.
0: Na verdade, é digno e justo, é nosso dever e salvação. Dá-vos graças sempre em todo lugar, Senhor Pai Santo, Deus Eterno e Todo-Poderoso. Hoje, vós nos concedeis a alegria de festejar os apóstolos São Pedro e São Paulo. Pedro, o primeiro a confessar a fé em Cristo, fundou a igreja primitiva sobre a herança de Israel. Paulo, mestre e doutor da fé, iluminou as profundezas do mistério cristão.

0: Na verdade, vós sois santo, ó Deus do universo, e tudo o que criastes proclama o vosso louvor, porque por Jesus Cristo, vosso Filho, Senhor nosso, pela força do Espírito Santo, dais vida e santidade a todas as coisas. E não cessais de reunir para vós um povo que vos ofereça em toda parte, do nascer ao pôr do sol, um sacrifício perfeito. Por isso, ó Pai, nós vos suplicamos, santificai pelo Espírito Santo as oferendas que vos apresentamos, para serem consagradas, a fim de que se tornem o corpo e o sangue de vosso Filho, nosso Senhor Jesus Cristo, que nos mandou celebrar estes mistérios.
1: Enviai o vosso Espírito Santo.
0: Na noite em que ia ser entregue, Jesus tomou o pão, pronunciou a bênção de ação de graças, partiu e deu a seus discípulos, dizendo: tomai todos e comei, isto é o meu corpo, que será entregue por vós.

Do mesmo modo, no fim da ceia, ele tomou o cálice em suas mãos, pronunciou a bênção de ação de graças e o deu a seus discípulos, dizendo: tomai todos e bebei. Este é o cálice do meu sangue, o sangue da nova e eterna aliança, que será derramado por vós, por todos, para a remissão dos pecados. Fazei isto em memória de mim.

Celebrando agora, ó Pai, o memorial da paixão redentora do vosso Filho, da sua gloriosa ressurreição e ascensão ao céu, e enquanto esperamos a sua nova vinda, nós os oferecemos em ação de graças esse sacrifício vivo e santo. Olhai com bondade a oblação da vossa igreja e reconhecei nela o sacrifício que nos reconciliou convosco. Concedei que, alimentando-nos com o corpo e sangue do vosso Filho, repletos do Espírito Santo,

0: vivemos em Cristo, um só corpo, um só Espírito.
1: O Espírito nos une num só corpo.
0: Que o mesmo Espírito faça de nós uma eterna oferenda, para alcançarmos a herança com os vossos eleitos, a Santíssima Virgem Maria, Mãe de Deus. São José, seu esposo, vossos santos apóstolos, gloriosos mártires, São Miguel Arcanjo, todos os santos, São Pedro, São Paulo, que não cessam de interceder por nós na vossa presença.
1: Fazei de nós uma perfeita oferenda.
0: Nós vos suplicamos, Senhor, que esse sacrifício da nossa reconciliação estenda a paz e salvação ao mundo inteiro. Confirmai na fé e na caridade a vossa igreja, que caminha neste mundo o vosso servo, o Papa Leão, esse indigno servo, Otacílio, com os bispos do mundo inteiro, os presbíteros, diáconos e outros ministros, e o povo por vós redimido, atendei propício às preces dessa família, que reuniço em vossa presença, reconduzi a vós, Pai de misericórdia, todos os vossos filhos e filhas, dispersos pelo mundo inteiro.

com bondade no vosso reino os nossos irmãos e irmãs que partiram dessa vida, todos os que morreram na vossa amizade, parentes, amigos nossos. E de modo especial, vamos rezar pelas vítimas fatais do terrível terremoto na Venezuela. Unidos a eles, esperamos também nós saciar-nos eternamente da vossa glória. Por Cristo, Senhor nosso, por Ele dais o mundo todo bem, toda graça. Por Cristo, com Cristo e em Cristo, a vós, Deus Pai Todo-Poderoso, na unidade do Espírito Santo, toda honra e toda glória, por todos os séculos dos séculos.

0: O Senhor nos comunicou o Seu Espírito com a confiança e a liberdade de filhos e filhas. Digamos juntos: Pai nosso, livrai-nos de todos os males, ó Pai, dai-nos hoje a vossa paz, ajudados pela vossa misericórdia. Sejamos sempre livres do pecado e protegidos de todos os perigos, enquanto aguardamos a feliz esperança e a vinda do nosso Salvador Jesus Cristo.
1: Vosso é o reino, o poder e a glória para sempre.
0: Quero te convidar a rezar pela paz com a mão no coração. Que o seu coração seja inflamado de amor por Jesus, como Pedro e Paulo. E quem ama Jesus também ama a sua igreja inseparavelmente e se torna promotor da paz. Senhor Jesus Cristo, disseste aos vossos apóstolos: eu vos deixo a paz.

0: pecados, eu vos dou a minha paz. Não olheis nossos pecados, mas a fé que anima a vossa igreja. Dai-lhe segundo o vosso desejo a paz e a unidade. Vós que sois Deus com o Pai e o Espírito Santo.
1: Amém.
0: A paz do Senhor esteja sempre convosco.
1: O amor de Cristo nos uniu.
0: Como filhos, filhas do Deus da paz, saudai-vos com um gesto de comunhão fraterna.

0: Simão Pedro disse a Jesus: Tu és o Cristo, o Filho do Deus vivo. Jesus então declarou: Tu és Pedro, e sobre essa pedra construirei a minha igreja. Eis o Cordeiro de Deus, que tira o pecado do mundo.
1: Senhor, eu não sou digno de que entreis em minha morada, mas dizei uma palavra e serei salvo.

0: oremos. Refeitos por esse sacramento, concedei-nos, Senhor, viver de tal modo na vossa igreja, que perseverando na fração do pão e no ensinamento dos apóstolos, enraizados no vosso amor, sejamos um só coração e uma só alma, por Cristo nosso Senhor.
1: Amém.
0: Podemos sentar.

0: paróquia São Miguel e Almas, informa que está sendo realizada a assinatura da liturgia diária para o ano que vem, e os interessados devem procurar o escritório paroquial. Muito importante, com a liturgia diária ou não, aplicativos não faltam, que você rezasse o evangelho do dia, todos os dias. Faz toda a diferença quem vai rezando o evangelho todos os dias. Quem faz isso, levante a mão. Mais alto, eu não estou vendo. Já um bom número, mas a partir de hoje eu quero que dobre. É bom rezar, faz bem rezar. O terço, o rosário, muito bom, mas é, o evangelho do dia é fundamental. E não faltam aplicativos também. E a Rádio Vida Nova sempre tem às 6 da manhã, ao meio-dia, às 3 horas, às 9 horas, 6 horas, 9 horas da noite, sempre tem uma reflexão do dia. Nós precisamos rezar um pouco mais, que a situação está difícil. Muita oração. Fica esse convite, nunca falei isso tão explicitamente, e hoje eu reforço. Alguém vai para casa assim provocado, um bispo falou uma coisa que eu não tinha pensado, vou rezar o evangelho do dia. A sua vida é muito corrida, eu sei, mas 5 minutinhos com o evangelho faz toda a diferença. Quem assim faz, é bom ou não é bom? Muito bom, muito bom. E como bispo tem que provocar mesmo, né? Coisas santas. A semana é cheia de Deus. Terça-feira, missa na matriz, como de costume, 19 horas. Quarta-feira, comunidade Corrente Canoa, e no bairro Nossa Senhora Aparecida, 19 horas. Quinta é a comunidade rural Nossa Senhora Aparecida, 18 horas. E também Nossa Senhora de Fátima, bairro Nações, 19 horas. E na primeira sexta-feira do mês, missa na matriz, 6 horas da manhã. Na comunidade Prata, 17. Na igreja matriz, 19. E será abertura da festa de Santo Antônio Correntinho, 19 horas. Aliás, estive em Correntinho também. 2 domingos eu estava no jubileu, por isso que você não me viu. Mas também na sexta-feira, como eu já falei, a missa na matriz. E durante o dia tem confissões na matriz, das 9 às 11 e das 14 às 16. Frei Ismael foi acolhido, Padre Hermes. Lembrando que o Padre Hermes está muito feliz lá em Materlândia. E terça-feira, esse aviso é muito importante. Uma igreja sem reunião não caminha. E sempre tem coisas a melhorar. Reunião com as equipes de liturgia, cantores, tocadores e leitores. 19 horas na catedral. Aqui, uma importantíssima reunião. E nesta Ave Maria, pelo nosso querido Papa Leão, por esse digno servo, pelos aniversariantes, pelos falecidos, pelas vítimas fatais e outras tantas pessoas sofrendo com o terremoto lá na Venezuela. E rezar por você, por mim, para que cresça em nosso coração o amor pela igreja. Sejamos amigos de Jesus e tenhamos coragem de beber do cálice do Senhor. Ave Maria,
1: cheia de graça, o Senhor é convosco. Bendita sois vós entre as mulheres e bendito é o fruto do vosso ventre, Jesus. Santa Maria, Mãe de Deus, rogai

0: nós, pecadores, agora e na hora da nossa morte. Amém.
1: Sempre lembrando, a hora da família, agora é de sábado, 10h30. Nós estamos adequando o horário da Vida Nova, inclusive sem prejuízo da evangelização. Nós vamos, temos a parceria com a Rádio Itatiaia, até para transmissão de futebol, porque o povo também precisa se divertir, mas não pode se iludir. Divertir, sim, se iludir, não. Então não prejudica a evangelização, e que todos saibam, o bispo gosta de futebol. Alguns aqui sabem, gostar de futebol não é problema, o problema é não enxergar a realidade social. 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Hoje não tem ninguém para pagar, cada um vai pagar o seu. Ah, e a coleta, uma das coletas de hoje, preste atenção, uma das coletas de hoje em toda a diocese vai para o Papa Leão. Não, não é para o Papa Leão, para ele, para o bolso dele. O Papa Leão, desde a Bíblia, tem gestos de caridade. Lembra que o Papa ajudou a Amazônia na pandemia? O Papa Leão, com essa coleta que você está mandando, ele ajuda refugiados, escolas, países pobres, hospitais. É para caridade social do Papa. Se chama Óbolo de São Pedro. Ele é Pedro. Então o Papa é o homem da caridade. E para o Papa fazer caridade, você deu a sua oferta. Sabia disso? Óbolo de São Pedro. O pessoal fala o bolo de São Pedro, né? Não, óbolo, a oferta. O óbolo da viúva, aquela moedinha que ela colocou lá no templo. Então você hoje está ajudando o Papa a ajudar. Isso é importante. A nossa igreja não é só ficar falando por aí, não. Ela fala, ela faz. Eu queria uma salva de palmas fortíssima para a igreja e para o Papa. Até minha mão ficou vermelha. O Senhor esteja convosco.
0: Ele está no meio de nós.
1: Deus, que vos firmou na fé apostólica, vos abençoe pelos gloriosos méritos e a intercessão dos santos apóstolos São Pedro e São Paulo.
0: Amém.
1: Aquele que vos quis instruir pela doutrina e o exemplo dos apóstolos, vos torne, por sua proteção, testemunhas da verdade para todos.
0: Amém.
1: Pela intercessão dos apóstolos, de modo especial Pedro e Paulo, que vos deram, por sua pregação, a firmeza da fé, possais alcançar um dia a herança eterna.
0: Amém.
1: E agora a bênção especial de São Pedro e São Paulo. Abençoe-vos o Deus Todo-Poderoso, que vos deu por fundamento aquela fé proclamada com vigor pelo apóstolo Pedro, sobre a qual se edificou a igreja.
0: Amém.
1: Ele que vos instruiu pela incansável pregação do apóstolo Paulo, vos ensine por seu exemplo a sempre atrair para Cristo novos irmãos.
0: Amém.
1: Pedro, pelo poder das chaves, Paulo, pela força da palavra, e ambos, por sua intercessão, nos conduzam àquela pátria onde chegaram merecidamente, um pela cruz e outro pela espada.
0: Amém.
1: E a bênção de Deus Todo-Poderoso, Pai e Filho e Espírito Santo, desça sobre vós e permaneça para sempre.
0: Amém.
1: Ao vivo, temos música hoje, né? Isso é importante. Ide em paz.

0: você por ter celebrado conosco. Continue na sintonia da Rádio Vida Nova com as bênçãos de Deus.
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0: abraço, nosso carinho, todas as cidades aí acompanhando o nosso Prosa e Viola. Bom dia também para você que tá aqui no pátio. Muito obrigado aí pelo carinho, pela presença. Bom dia, Del Campos e Doraí.
1: Bom dia, Sidmar. Bom dia, galera presente e aos ouvintes, né? Da Rádio Vida Nova. Mais uma vez estamos aqui, né? Né, Doraí? Bom dia a todos.
2: Bom dia, Sidmar. Bom dia, público presente e todos os ouvintes da Vida Nova. Estamos aqui com a graça de Deus mais uma vez para fazer alguma coisa, né? Não pode ficar parado, né?
0: Beleza, sejam bem-vindos novamente aqui no nosso Prosa e Viola na Vida Nova FM, sempre com você. Vamos de música?
2: Vamos sim.

Música aqui do Trio Parada Dura. Eu quero oferecer essa música para todos que estão aqui presentes e para todos os ouvintes da Vida Nova. E a música é do Trio Parada Dura, Rico Pobre.

0: Lima.
1: Falo sim. Ei, boa da boa, hein, rapaz? Que música bonita, hein?
2: Esta é pra limpar o ouvido, né?
1: Você é do Trio Parada Dura?
2: Trio Parada Dura,
1: é. Nossa, você tá doido. Essa é escolhida a dedo, né? Nós tava batendo um papo aqui antes, né? Nós conversando aqui, o Doraí falou um negócio muito interessante na música, né? Você tem 100, você vai tocar no lugar que precisa de 50, pega 50 melhores. É 25, as 25 melhores. Se for 5, as melhores. Se for 2, escolhe as melhores do repertório. Não inventa moda que tudo fica fácil.
0: Se inventar moda, vai jogar a vaca no brejo, né?
1: Não vai dar certo.
0: Vai jogar.
1: A chance de dar errado é grande.
0: Muito grande.
1: Obrigado,
0: mas eu também
1: tenho
0: 50 e tantos anos que eu canto, mal escondendo demais.
1: Não, é bom demais. Muito bem, muito bom. Vamos começar mandando alô pra turma aqui, que já tem mensagem chegando, né? Pessoal participando. É 33988823412. Pode mandar sua mensagem aí, tá? De texto, de áudio, não tem como a gente ouvir no momento. Abraço aí pro Júlio César. É lá no bairro Santa Teresa, tá ouvindo Prosa e Viola, Deus abençoe a todos, os artistas, né, o Campo do Araí, toda a região, né? Cantam em toda a região.

0: Ele tá mandando um alô aí, ó. É, pra toda a galera, né, que tá aí na sintonia da Vida Nova FM, pro seu irmão Diago, sua esposa Larissa, sua filha Cecília, lá no bairro Cidade Nova, também para o seu pai José Maria, lá no córrego Santa Rita dos Fernandes, também para Ana, para o José e toda a família, mandando também lá na Vargem Alegre, para dona Maria do seu Jamil, mandando também pro senhor Osmar, para dona Neuza, lá no sítio Sonho Meu, tá deixando um abraço também para todos os seus colegas de trabalho. Ele tá trabalhando aí hoje lá no Fórum de Goiânia e curtindo aí a Vida Nova FM e o nosso Prosa e Viola. Abraço pro Júlio César, muito obrigado aí pela audiência, participação. Abraço também pro Wisen, o Wisen lá no Aó de Pereira, parabenizando aí o Del Campos e Doraí, né? E o nosso Prosa e Viola. E tem pessoas também participando aí nas redes sociais. A Mirissan Ribeiro tá deixando abraço, também o Adailton, diz que tá com saudade do tio, tá mandando um abraço. O Adailton é sobrinho de qual de vocês? Seu?
1: Não, eu não.
0: O Adailton lá do Alvorada, lá nos Estados Unidos. Quem tá chegando aqui para nos dar a honra da presença? Dom Tarcílio, bom dia pro senhor, tá? Muito obrigado, seja bem-vindo. Dom Tarcílio,
2: como sempre é bom quando receber a bênção do Dom Tarcílio, gente.
0: Nossa, você tá doido. Bom no mundo, graças a Deus. Muito obrigado, senhor. O senhor vai dar uma palinha pra nós aqui, não vai, Dom Tarcílio? Uma falinha. A gente aguarda, né?
3: Bom dia, você que está ouvindo, participando na Rádio Vida Nova, meio de comunicação social. Como é bom chegar até você. Sim, eu tava, acabei de celebrar a Santa Missa hoje, dedicada a São Pedro e São Paulo. São Pedro é amanhã, não é? Mas a igreja antecipa um dia para celebrar a festa de São Pedro e São Paulo. E hoje também é dia do Papa, de rezar pelo Papa Leão XIV, nosso querido Papa Leão. É muito importante todos os dias rezar uma Ave Maria pelo Papa Leão. Estou muito feliz depois de ter participado do Santo Jubileu, que foi maravilhoso, não sei se você pôde participar. Foi lindo, o Santo Jubileu foi transmitido pelos meios de comunicação social. Aí já dois domingos que eu não apareço aqui, eu já estava com saudade, né? Isso é muito importante. Se sente saudade é porque se ama. Se você não sente saudade é porque não quis dizer nada. Eu espero que vocês ficaram com saudade do bispo, não?
2: Com certeza.
3: Isso é importante. Então, muita alegria estar aqui, não vou tomar muito tempo, não. Mas pedir a Deus que abençoe os que estão aqui, participando ao vivo, e os que estiverem em casa, pelo rádio, pelos meios de comunicação, que as copiosas bênçãos de Deus sejam derramadas abundantemente. E mais tarde eu vou para Paulistas, celebrei aqui na catedral, logo mais eu vou para Paulistas, celebrar a missa lá, e fazer a dedicação da igreja. Sabe o que é a dedicação da igreja? Sabe o que é dedicar a igreja? Ela é a casa do Senhor, então toda matriz, toda igreja tem o altar. Então o altar, a igreja, tem que ser dedicados ao Senhor. Ali não é um lugar qualquer. Então tem um ritual, as cruzes são postas na parede, o bispo vai, unge as cruzes com o óleo santo, sobre o altar, além do óleo, tem a queima do incenso. Então aquele lugar é sagrado, pertence a Deus. Mesmo que não fizesse, evidentemente, mas toda a igreja precisa ser dedicada ao Senhor. Tem o seu padroeiro, São José, no caso. A nossa já houve a dedicação, 1º de maio, por isso que a gente celebra o aniversário da dedicação. Então, ali é aquele salmo, como é bom ir à casa do Senhor, né? Louvar o Senhor. Então, a casa de Deus, casa de oração, casa do encontro. Então, vou lá celebrar uma missa muito bonita, com certeza. As comunidades rurais estão participando. E você poderá, talvez, acompanhar depois as fotografias, acho que não vai ser transmitido. Bem, música raiz é sempre importante. Prosa e viola é música raiz, isso é muito bom. Quando me perguntam se eu gosto de música sertaneja, eu falo, gosto, raiz. Outras eu tenho mais dificuldade. Uma bem raiz. Eu vou pedir que vocês cantem para mim e para o ouvinte.
2: Nós
3: qual
2: vamos
3: que
2: cantar
3: vai ser?
2: Com certeza. O grande milagre.
3: Então, o grande
2: falando
3: milagre.
2: Falando de Nossa Senhora Aparecida. Ô, Dom Tarcílio, antes de cantar, né, eu gostaria só de lembrar uma coisa para o senhor.

0: Eu lembro um dia que o senhor falou aqui no altar: não invente oração, reza um salmo todos os dias. E eu já está, pela terceira vez, eu já rezei os 76, graças a Deus. Mas sempre lembrando do senhor. E outra coisa, o senhor vai ficar encantado com a igreja de Paulistas. Como é bonita a igreja de São José lá.
1: É, de é fato, o padre André fez um belo trabalho.
0: Linda igreja.
1: Estive lá agora em março, mas para dedicar, e a casa paroquial está sendo construída também, o padre André está fazendo um belo trabalho. É, mas rezar o salmo é muito importante. Hoje eu falei a importância também de rezar o evangelho do dia. Nós precisamos da palavra de Deus.
0: É o salmo e o evangelho.
1: Ótimo, obrigado por você ter acolhido a palavra. É bom.
0: Com certeza.
1: É bom quando a gente não fala para o vento.
0: E depois
1: a gente fala para o coração.
0: Depois que o senhor falou, pela terceira vez, já estou no 77.
1: É, você canta salmo, né? E o salmo, para quem canta, também é maravilhoso. Mas você não sabe cantar? Reza. Quem não tem o dom de cantar, reza. A alma se eleva, mas se cantar, melhor ainda. É tão bonito um salmo bem cantado. E os salmos, via de regra, para ser cantado. Mas tem que cantar bem. Porque aí é melhor não souber, aí reza. Importante é saborear a palavra de Deus. Então, finalizo abençoando você que está participando aqui em casa. O Senhor esteja convosco, Ele está no meio de nós. Por intercessão de São Pedro e São Paulo, apóstolos do Senhor, amigos do Senhor, que beberam do cálice do Senhor, que deram a sua vida por amor a Jesus. Pedro na cruz, Paulo pela espada, ambos derramaram sangue por amor a Jesus. Que nós também, vivendo o nosso batismo, procuremos dar a Jesus o melhor de nós. Em nome do Pai e do Filho e do Espírito Santo. Amém.
0: Amém.
1: Então, a música. Vamos.
2: Essa música do Otacílio eu quero oferecer especialmente para o senhor e todos os ouvintes, também para a Estela no Alvorada e todos os ouvintes da Vida Nova. E o senhor falou sobre a saudade. Eu aprendi uma mensagem: a saudade é a lembrança de um passado feliz.
1: Maravilha. Saudade.
2: Eu gostaria de oferecer a música feliz. É do Mococo e Moraci. O grande milagre.
0: É oferecer também pro meu amigo Batista, que tá fazendo aniversário, comemorando aniversário hoje. A dona Geralda, que também comemorou ontem os 80 anos, né? E pro meu amigo Afonso, que sempre pede a gente para cantar essa música.
1: É, o Papa Leão não está vendo nem ouvindo a gente. Mas vamos dedicar para ele também?
0: Dedicar para ele também.
1: Então, obrigado.
0: Quem fala de Nossa Senhora Aparecida, é todo o povo brasileiro ama, né, Nossa Senhora Aparecida?
1: E nós somos devotos, né? Pela Copa do Mundo também, para que seja um momento de convívio. Hoje eu falei, eu quero ser hexa, mas eu quero outros campeonatos.
0: Campeonato
1: da vida, né? Pão, saúde, educação, moradia, para todo mundo. Que venha o caneco, mas que a mesa do povo não falte o pão.
0: Com certeza.
3: Muito obrigado, Otacílio. Deus abençoe o senhor também. Obrigado.
0: O grande milagre.

0: Sidima, é com você.
1: Ei, que moda bonita. Você tá doido, rapaz? Isso capricharam, hein?
0: É linda.
1: Cê,
0: tem
1: demais.
0: Que cantar, né, Sidima?
1: Você tá doido. Nossa, a música é bonita demais. Você tá doido. Aqui, pessoal tá participando aí, né? Um abraço aí, né, pra Simone. Obrigado, Simone. É, um abraço também pra Aparecida, Aparecida Franco. Tá aí curtindo a nossa programação. Júlia Maia, lá na Fazenda Quartel. Júlia tá lá também.
0: Júlia,
1: ouvindo aí o nosso Prosa e Viola. Um abraço aí pra Júlia, toda a família lá na Fazenda Quartel. Um
0: abraço pra Júlia, né? Fazenda Quartel. Você falou também, Sidima, seguindo aí o pessoal aí. Eu quero, antes que eu esqueça, mandar um abraço pra turma de Vargem Alegre. Há 30 anos eu trabalho em Vargem Alegre. Eu tenho certeza que a galera adora Del Campo do Araí. Mandar um abraço pra eles, entendeu?
1: Beleza.
2: Pessoal de Sapucaí, de Correntinho, né?
1: Manda um abraço também pro Divino Vargem Fria.
2: Vargem Fria.
1: Divino, gente boa demais.
2: Pessoal do Rio.
1: Dona Bernadette ali, ó. Um abraço aí pra todos, viu? Um abraço pra família dela, Dona Bernadette. O Hélio, a esposa também. O Hélio, gente da melhor qualidade. Irmão Francisco, Dona Bernadette tá mandando um abraço pra você, viu, Francisco? Gente boa.
2: O pessoal nosso do bairro Alvorada, do Alto Cruzeiro, do Goiás em geral, né? E toda a região aí. É uma coisa boa pra vocês aí também, viu, gente?
0: Ok.
1: O que é que vamos agora?
0: Nós vamos levar uma música aqui, também do Mococa e Moraci, Duas Camisas.
1: Aê, trem! Abraço, Pedro Timóteo!

0: do Prosa e Viola na Vida Nova. Obrigado pela presença, pelos aplausos também. Essa moda é boa, né, rapaz? Você lembra da dupla Dodô e Didi?
1: Lembro,
0: eles
1: com saudade, né?
0: Estavam dessa música demais, né?
2: Adorava essa música.
0: Adorava essa música. Duas camisas. Milionário José Rico. Nós vamos cantar um dia, né, Carol? No aniversário lá em Paulistas, Baguari, parece. Gente, o tanto que nós cantamos essa música, tinha um cara lá que gostava dela, sabe? Aí nós repetimos um monte de vezes.
1: Um dia eu vi o Darlon falando, né? Que parece que ele teve que tocar ela mais de 50 vezes numa noite só. O Fuscão Preto, quando foi lançado, né?
0: Pois é, Fuscão Preto também.
2: Mas
0: outra,
2: Fuscão,
0: né?
2: Preto com Vanderano Zé Batista, meu amigo. Ele. Fuscão Preto bagunçado, Fuscão Preto. Mas Fuscão Preto é Vanderano Zé Batista que canta. O resto é brincadeira.
1: Tem
2: brincadeira.
0: Verdade. Vamos mais uma?
1: Vamos sim.
2: Aí eu gostei de Chitãozinho Chororó.
1: Oferecer essa música pro meu genro, minha filha que está nos ouvindo, a Silvia, a Mayra, né? E minha esposa, claro. E muitos outros por aí.
2: Gabriel dos Anjos vai ser pra ele também, né?
0: Olha o homem do chapéu aí, ó.
1: Do Gabi?
0: Ah. O cara canta de quino, canta? O homem tá... O homem tá afiado, viu?
1: Brasil.
0: Valeu, obrigado.
2: Obrigado, Gabriel. Então vai outro aí pra você que tá presente aqui.
0: Rafael do Corrente, né?
2: Eu quero mandar,
0: né,
2: essa música novamente pra Estela e todos os ouvintes da Vida Nova e todos que nos estiveram nos ouvindo, né? Que
1: a nossa amiga ainda, né, Cidimar?
2: Também por Cidimar também, né? Que tá aqui, os companheiros
1: Cidimar,
2: aqui, todo mundo.
1: Cidimar, Rosilane, Carol, pra vocês também. É muito linda essa música.
2: A música Chitãozinho Chororó, P.

0: Isso aí, Sirima!
1: Eita! Que coisa linda, rapaz! Tá bonito, não tá? Cê tá doido? Os homens cantam mesmo. Nu! Bom meus 15 anos, pois rapaz, que música bonita, hein?
0: É linda, linda essa música.
1: Cê tá
0: linda,
1: e a interpretação linda, de vocês, assim, ô, nota 10.
0: Ô, Sidimar, eu vou ser honesto com você. Eu não pego minha caneta, meu caderno pra aprender música que não é bonita.
1: É boa.
0: Não, não.
1: Por isso que
0: não,
1: o repertório não, é sempre especial.
0: Não, meu repertório é, o meu repertório de música, eu não tenho medo de chegar com ele lugar algum. Meu repertório de música, eu só canto música bonita. Nós não perco tempo com... Não gosto de música.
2: Nós procuramos.
0: Não, né? Já tem que fazer letra. É. Música tem que ter letra, melodia, harmonia e arranjo.
2: É. Nós procuramos evitar o máximo também. É coisa de duplo sentido, né?
1: Verdade.
2: Porque qualquer criança pode nos ouvir, pessoal evangélico que ouve, né? Não precisa ter medo, pessoal que é da igreja, a gente não vai cantar uma coisa que fala uma, né, uma coisa errada. Então nós não queremos ofender as pessoas com isso, de maneira alguma, nós queremos levar o melhor, né?
1: Música boa.
2: É.
1: Isso é importante, música bem interpretada. Boa. É. Aí fica tranquilo,
0: mas
1: é gostoso.
0: É bonito, boa, de boa.
2: Mas diz que só existe dois tipos de música, né, gente? Música boa e a música ruim. Então.
1: Aproveitar aqui, ó, e mandar abraço. Tem o pessoal participando aí, a Cirleia Carvalho, lá no bairro Village, o Saulo, né? Abraço aí pra toda a família. Abraço também pro Léo do Gás, Magélia. Pessoal lá do Léo do Gás, lá, gente boa. Pessoal lá da Barreiras, camisas, um abraço, né, aí pra todo mundo, dona Edna, toda a família. Um abraço também pro Saul. Ei, Saul, gente boa, abraço pra você, irmão. Tamo junto, viu? Escutando as modas aí, né? Também Aparecida Pimenta, lá em Conquista. Aparecida, Ladinho. Um abraço aí pra vocês, tá? Que Deus abençoe vocês sempre. Tamo junto aí na programação da Vida Nova aqui, com o nosso Prosa e Viola. Alô, Edson Macineiro. Tá lá agarrado também. Obrigado pela audiência.
0: Uma musiquinha pra ele. O Edson é bom, gente boa demais, ó.
2: Demais. Muito
1: obrigado, viu? A Maria Aparecida também tá deixando um abraço aí pra Del Campos e Doraí.
0: Obrigado.
1: Região toda aí curtindo a gente. Maravilha.
2: Nós estamos aqui felizes da vida com esses ouvintes, viu, gente?
1: Pois é, cara.
2: Gostaria de lembrar também do pessoal. No último programa, né, o Mauro esteve aqui.
1: Mauro.
2: Eu pedi ele uma música, ele mandou pra gente. Agora eu vou oferecer uma pra ele também. Ele e a esposa, né? E pra toda a família dele lá. Dona Maria, Marinês, Lucinha, Luciana. E mais outros.
1: Muito bem. Oi. Genira Augusta. Reinaldo Paula e...
2: Lá do bairro Espanhol.
1: Rafaelzinho do Corrente tá mandando aí um abraço pra essa galera.
0: Obrigado.
1: Muito obrigado, viu?
2: Obrigado pro senhor também, seu Rafael.
1: Vida? Vida na Rosa? Não. Não. Na Rosa? Roça? Não. Não, hoje não temos, não. Mas na próxima vai. Qual que é o seu nome? Graça. Graça, obrigado, viu? Pela participação aí, todos vocês aí, viu? Muito obrigado, viu? Obrigado mesmo. Ah, é o Mário? Ah, lá do Rancho Alegre? Eba! Abraço pra você, meu irmão. E essa aí também, que tá perto de você aí. Irani do Vermelho. Obrigado, gente. Pode deixar, nós vamos lá no rancho a hora. Comer um frango com

0: Diabo.
1: Obrigado, meu graça. Obrigado, meu Mário. Um abraço. O Mário é o rei das pegadinhas aí pro Vaguinho de manhã aí, ó. É, ó. Vaguinho, mas a Cláudia. Um dia eu vou trazer eles aqui pra contar umas histórias aqui. Pode deixar. É a saideira já? Tá inteirando a quinta?
2: Tá inteirando a quinta já.
1: A quinta, então, é a saideira.
2: É.
1: A saideira.
3: Ô, fala em saideira, nós vamos agora no fundo do baú, no ano 68, do Crione Barreirita, a música que o Del Campos e Doraí começou no rádio com ela.
1: Ah.
3: Gota de Orvalho.
1: Deixa eu mandar essa música pro Elci, pra minha mãe Dona Zilda lá na Prata, também pro Sozé e a Dona Laed lá, tá curtindo lá, beleza?
3: Mandar pra todos que tá aqui presente, né? Agradecemos a presença de vocês, gente, muito obrigado pelos aplausos.
4: A minha esposa gosta muito dessa música, viu, Doraí?
3: Então vai lá ela. Gota de Orvalho, Crioulo e Barreirinha.

0: Dima!
1: Chama! Oh, coisa boa! Rapaz, hoje. Eu não sei não, mas parece que foi melhor do que da outra vez. Eu sou suspeito de falar de Del Campos e do Daraí, porque eu converso muito com o Dé aqui, ele sabe disso, tanto que eu admiro o trabalho de vocês, a sinceridade, né, que vocês levam ao trabalho. Então, assim, só tenho que parabenizar vocês, tá? Parabéns mesmo e, sim, muito bom, muito bacana, gostoso de ouvir, interpretação, instrumentação, assim, show de bola, viu? Hoje vocês vieram aqui e deram um recado, assim, todas as vezes bons, mas agora o Del Campos do Araí de volta de verdade, você tá doido?
0: Ô, Cidima, você falou aí que sou melhor que outras vezes, eu sou honesto a você, a outra apresentação eu não gostei. E alguém cramou comigo que saiu ruim, né? Alguém que assistiu pelo aplicativo. O Zé também, com certeza, falou que saiu, não saiu bom. Eu mesmo, particularmente, eu não gostei também da apresentação. Eu notei assim, coisa. Mas só que você está falando de Del Campos do Araí. O Dé eu tenho assim, 40 anos, né, que eu canto, mas o Dé, né? O Dé eu falo com ele assim, aqui, pega essa música aí no violão, que a gente.
2: Eu não tenho isso de idade, eles estão mesmo umas 40 anos.
0: Meu Deus do céu. 40 anos que a gente canta. A gente começou assim,
2: claro.
0: Do nada. O meu pai tava doente na cama, infelizmente, né? Que dói. E eu ia pra casa dele. E ele passava disco, eu ficava ouvindo, mas ele aprende música. Mas ele foi a pessoa que me ajudou muito quando meu pai tava doente.

0: presença dele. Então nós fizemos dupla e começamos a cantar. Mas eu falo honestamente, eu não tenho cisma de chegar com o Dê em tamanho de show algum. Eu, mas o Dê, não.
1: Nós não temos cisma, vergonha,
0: ou,
1: né?
0: Não, verdade. Vergonha, ou assim, sei de acordeão ou sei de violão. É, eu, mas não, ele, nós, eu tenho assim, não tenho vergonha de chegar, mas... ou assim, medo, falar, ah, não vai dar certo, não.
1: Mas
0: nós eu,
1: não...
0: Eu, quando eu chego, eu falo assim, eu tenho certeza que vai dar certo. Que nós temos aí umas 500 músicas que nós podemos tirar umas duas, três pra saber qual que vai caber melhor, né? Então é isso que acontece, né?
2: Beleza.
0: Mas eu agradeço vocês todos aqui e também a presença dele, que eu admiro muito o Dê como parceiro, né? E é meu parceiro.
1: Nós fazemos o possível.
0: Confidente.
1: É claro que a gente tem uma limitação, né? Eu pelo menos tive essas.
0: Agora, parceiro, também eu te falo com todo respeito. Parceiro, por exemplo, isso aí que eu vou falar não vai ofender ninguém. Mas eu não posso ficar com um parceiro aqui no Goiânia, por exemplo. Eu canto com ele aqui hoje, canto com mais um aqui, mas igual. E eu tenho um parceiro lá em Sapucaia. Mas ele tá lá, o Dê tá aqui. O Dê vai lá em São João, conta com os parceiros dele. É, eu tenho um parceiro lá em Sapucaia, eu canto com ele lá. Mas deu pra cantar hoje, eu canto com ele. Amanhã eu canto com outro aqui. Aí você não vai acertar o parceiro, na verdade.
2: Verdade.
0: Cada um tem um sistema de voz, um sistema de tom. Eu, por exemplo, eu tenho os tons que eu canto. Eu pego um parceiro aí que eu, o tom que eu canto é sol, é ré, é mi. É os tons que eu mais canto. Ou lá, dependendo da música, que gosta de chororó e tal. Então, por exemplo, às vezes eu pego um parceiro aí que vai pegar sustenida. Posição sustenida, muito alto demais. Então, aquele parceiro, ou eu vou fazer primeira voz mal feita pra ele, ou ele vai fazer segunda mal feita pra mim. Isso ocorre.
2: Verdade.
0: A verdade da música.
1: É, o que eu quero falar, gente, é a gente tem limitação, né? Não tem condição de andar. Eu se for me carregar meu violão daqui lá em casa, pra mim é bem pesado já. Mas, né? Então, não dou muita conta. Mas, como aqui a gente chega, fica sentado, eu não faço show, a gente não tem condição, né? Mas a gente apresenta com a turma assim. Mas eu tenho que agradecer muito a Deus por tantas pessoas que nos pedem as coisas, né? Igual eu tô lembrando aqui de pessoas que me pediu Maria, né? Maria do Céu, lá o Marião, que nós chamamos de Marião. É, muitas outras pessoas que pediram, a gente não lembrou o nome, mas você que não foi lembrado, não fica preocupado não, que no coração vocês estão todos. Então a gente tá fazendo isso. E agradeço pelo Sidmar também. O Sidmar, a atenção que ele tem com a gente. Sidmar, a vantagem dele, ele não tem preconceito com ninguém. Todos para ele são bons, né? E de verdade são mesmo. Ele considera todos nós. Agora, gente, eu quero uma hora aqui ver o pessoal do Viola Sempre Viola. É uma turma muito boa, né? Eu quero mandar até um abraço a todos eles que acolhem a gente com muito carinho. Muita alegria. E Sidmar, às vezes no próximo encontro nosso você pode comparecer lá, viu?
2: Aí vamos.
1: Tá fazendo falta.
2: Vamos conversando. Você acha que dá pra fazer aqui uma roda bacana? Que vão...
1: Dá uma roda boa aqui.
2: Isso aí, então não vamos marcar esse negócio.
1: O pessoal é muito bom.
2: Pode,
1: né?
2: Deixar.
1: E canta muito, toca bem. E todos têm a maior atenção com a gente. Não disfarce de ninguém. Mas eles lá são excelentes. São bons no instrumento, na música e acolhedores, muito acolhedores mesmo. Bacana. É pessoal muito bom. É o Afonso que coordena essa turma nossa. E o Afonso, um abraço para ele, né? Ontem eu estive com ele. É ótimo o Afonso também. São todos bons, graças a Deus.
2: Um abraço, viu, Afonso, e parabéns pela iniciativa. Isso é muito bom. Valorizar a cultura, dar oportunidade. Eu acho que isso é muito bacana. Gente, quero agradecer vocês então. Vamos encerrar o programa daqui a pouquinho com o Vandir Silva.
0: E eu quero agradecer a todos aqui, a você, primeiramente, Dom Otacir também devo aqui, e pedir desculpa por eu ter caído um pouquinho de lágrima aqui, porque eu acho
2: meu amigo, você tá em casa.
0: A pessoa que eu lembrei é difícil.
2: É complicado, você preocupa não, você tá em casa.
0: Deixo com vocês um abraço a todos vocês e todos os ouvintes.
1: Um abraço a todos os ouvintes e ao Vandir Silva. Muito boa sorte, muito sucesso, Vandinho. Seja bem-vindo.
0: A música dele aí também.
1: E dá continuidade ao nosso programa aqui, que tá muito bom, graças a Deus.
0: Então deixa que o bom dia dura aí, até a próxima, se Deus quiser, tá bem?
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0: Legal demais, hein? Agora são 10h22. Parte final aqui do nosso Prosa e Viola com Vandi Silva. Fala comigo, bom ou não? Uai, cadê seu microfone? Fala aí, Vandim.
1: Bom dia, Sigmar. Bom dia, ouvintes da Vida Nova FM e todo o público maravilhoso aí.
0: Alô, Vandim. E aí, preparado? Fazer umas modas aí?
1: Preparado.
0: Fica à vontade. Chama.
1: Chama. Esta música eu quero oferecer ali pra padaria Esquinão, né? Eu quero oferecer pra Paloma. Ô, Paloma, escuta essa moda aí. A Leninha, Demi, todo o povo da padaria Esquinão, todos funcionários aí, né? E quero oferecer lá pro Munho Velho também, pra Elisângela, o pai dela, né? Toda a família dela lá. Eu quero oferecer lá pro Cogo dos Correia, para Aninha, Arthur e a dona Rosara aí no Cogo dos Correia aí, né? E quero oferecer também lá pro Corrente, né? Corrente Canoa lá, dona Naná, a Adriana, como é que chama o cara lá, gente? É o Dinei, Zé Aparecido, né? A Sandra e todo o povo lá.

0: Aqui no nosso Prosa e Viola, bom demais.
1: Eita. Muito obrigado pelas palmas aí, né? Deu uma falhada aqui, mas deu certo.
0: Deu certo, vamos que vamos. Um abraço aí pro Rony Barroso, nosso colega de trabalho aí. Tá sempre ouvindo aí, o Rony. Você fica quieto aí, viu, Rony? Nunca vi de jeito, você tá doido. Seu conterrâneo tá aqui hoje, seus, né? Os dois, o Del Campos e o Daraí. Um abraço aí pro Carlão, gente boa demais, lá no Maia. Carlão tá lá curtindo a gente. Um abraço também pro Elias Barbosa, tá na sintonia, acompanhando a gente. Wagner Júnior, senhor do Porto. E Vaguinho, WJ. O pessoal tá falando pra você vir cá no Prosa e Viola, você e a Cláudia, tá? Contar uns causos aqui, beleza? Vandir Silva, mais uma.
1: Mais uma, essa aqui eu quero.
0: Chama aí.
1: Essa, boa também. Essa aqui eu quero agradecer pro Essiner, lá na Fazenda da Prata, de pedir uma música ontem. Ô, Vandir, manda um alô pra mim aí, o Essiner. Quero agradecer pra minha mãe, Dona Zilda, né? O João do Nessino, Maurício, e o Dona Iel, a dos Anjos, a Tinha, Aparecida, Débora, Camila, que é povo todo, parente nosso lá, né? Aí, também fazer o Carol Correia.

0: irmão.
1: Ah, coisa boa.
0: Essa aí eu lembro daqui a vez, nossa, Bucaia.
1: Aí, garganta, cê tá doido. Bom demais, hein, rapaz? Solevando Solenino, né?
0: Solevando Solenino.
1: Pois é. Vando Vandim e Hélio. Verdade. Ah, mais uma?
0: Mais uma, aqui eu ofereci pra esposa Liceia, que eu ofereci para Caíca, Cátia, Manuel, né, Maurício e Renata, né? Danado, toma boa esse porra.
1: Só gente da melhor qualidade.
0: E quem ofereceu meu amigo também, só pro Caio, o Dé também, não ofereci pra mim, ofereci pra eles também, né? É.

0: seja mal.
1: Oh, coisa boa. Vamos que vamos. Ô, Vandinho, para de ficar olhando pro lado da Carol e rindo, rapaz. Ô, Vandinho. Tá bom demais. Show de bola. Top do mundo. Mais uma?
0: Mais uma, então.
1: Deixa eu ver se dá pra ir mais uma e mais duas. Tem que ser a saideira, a hora já tá.
0: Bom demais a conta.
1: Pode ser?
0: Ótimo.
1: Chama aí.
0: Então pode ter a saideira também, que oferecer pra Eliane lá no Jacutinga, filho do Lúcio Ramos. Oferecer pro Hélio também, Lucimar e o Lúcio Ramos e todo o povo da Jacutinga aí, né? A Leninha e Paloma também, um beijo.

0: pra você, Paloma. Você falou pra mandar um beijo pra você, né? Então tá bom, escuta aí, entendeu?
1: Lá no Esquinão?
0: É, lá no Esquinão.
1: Um abraço também pra Dona Lica.
0: Lá no Esquinão aí, né?
1: Jacutinga.
0: Jacutinga, então, Dona Lica, né?
1: Jairão lá da Prata.
0: Jairão também. Da Prata, pô. É, o Esquinão já falou no Esquinão também.
1: Gente boa demais. Lucimar Pinto.
0: Lucimar Pinto, Ronaldo Cachoeiro das Pombas.
1: É, Ronaldinho, né?
0: Ronaldinho.
1: Muito bem. Só Luzia no Bajo Miranda, tô lembrando dela aqui.
0: É, uai.
1: É Luzia.
0: Vai mandando aí, vai mandando aí. Pô, as horas passam aí.
1: Chama então a saideira aqui no.

0: Costa de Oz.
1: Coisa boa.
0: Palma aí, viu, gente?
1: Repertório hoje tá todo mundo afiado, viu?
0: Repertório tá bom.
1: Você tá doido, rapaz? Ué. Aí sim, a época do ano, boa, né? Mandinho, obrigado, cara, por mais uma vez aí apresentar aqui no nosso Prosa e Viola. Um prazer sempre receber você aqui na nossa programação da Vida Nova, também em nossas redes sociais. Muito obrigado, viu?
0: Sidimar, eu te agradeço você pelo apoio, pela a força que está dando pra gente aqui, né? A gente tá apresentando, né, Sapucaia? E eu quero dar meus parabéns também pro 10 Sapucaia também, que eles tocaram muito bem, foi bem mesmo. Sabe, o Sapucaia não tocava acordeão daquele jeito, não, o cara aprendeu rápido demais, né?
1: Tá bruto.
0: Eu quero agradecer também a Carol Correia, quero agradecer a Zilano também, né? E toda a equipe daqui da Vida Nova FM, muito obrigado, Sidimar, até na próxima, se Deus quiser.
1: Valeu, abraço então, obrigado Vandir Silva, obrigado Del Campos e Doraí, obrigado também a você que participou da nossa programação, que nos acompanhou pelas redes sociais, muito obrigado pelo carinho, aos nossos parceiros, às pessoas que tá oferecendo aí o nosso Prosa Viola, que sem esses caras também a gente não tem como estar aqui no Prosa Viola todo segundo e quarto domingo, né? Um abraço aí pro Zé Maria, do Sindex MG, também o João lá da JM Chaves, o Edmilson, né? A galera da Almeida e Almeida e todo o pessoal, né? 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Obrigado aí à direção da Rádio Vida Nova e obrigado a você, ouvinte, em primeiro lugar. Um grande abraço para todo mundo e a gente volta no dia 12 de julho com mais um Prosa e Viola. Valeu demais!

Amanhã continua aí a nossa programação aí durante o dia. Amanhã tem jogão, hein? Brasil e Japão, ao vivo na Vida Nova FM, transmissão aí, parceria com a Rádio Itatiaia, e amanhã a narração é do homem do gol, Hugo Sérgio. Valeu, gente, um abraço. 3-1, né?

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0: 080147.
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0: 10:56.
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0: 10:59.
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2: As micro e pequenas empresas foram responsáveis por mais de 8 em cada 10 empregos com carteira assinada.

0: Nada criados no Brasil em abril. Um levantamento do SEBRAE, com base nos dados do Cadastro Geral de Empregados e Desempregados, o CAGED, mostra que os pequenos negócios responderam por 84% das novas vagas abertas no período. Foram 72 mil postos de trabalho gerados pelas micro e pequenas empresas, de um total de 85 mil empregos criados no país. O resultado é o melhor do ano e representa um avanço em relação a março, quando os pequenos negócios responderam por pouco mais da metade das contratações. Para o presidente do SEBRAE, Rodrigo Soares, o cenário econômico e o aumento do empreendedorismo ajudam a explicar esse desempenho.
1: Nós tivemos aí 25% a mais da participação das micro e pequenas empresas na geração de emprego no país. O que é que acontece? Você tem um país hoje em que a renda per capita chega a R$ 3.700 nesse momento, você tem uma inflação em torno de entre 4,5% e 5% e o desemprego em torno de 5,8%. Ou seja, o país tem um momento econômico que faz com que as pessoas possam empreender mais ainda.
0: Segundo o estudo, os pequenos negócios seguem como os principais responsáveis pela geração de emprego e renda no país. A tendência, segundo Rodrigo Soares, é de continuidade desse movimento, impulsionado pela abertura de novas empresas e pelo aquecimento da economia.
1: Os pequenos negócios, eles de fato são a temperatura da economia do Brasil. Quando a economia não está bem, os empregos, os pequenos negócios já fecham e começam a diminuir os empregos. Quando a economia está bem, que é o caso desse momento, você começa a perceber que a abertura de pequenos negócios, o empreendedorismo no Brasil se consolidando e os empregos sendo gerados a partir dessa abertura.
0: Entre os setores que mais contrataram em abril, o destaque foi para o segmento de serviços, com quase 49 mil novas vagas. Na sequência, aparecem a construção civil, com mais de 24 mil postos de trabalho. Produção e reportagem, Virgínia Alves.
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3: 11:02.
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Frei Gilson Rocha dos Santos é sacerdote da Ordem dos Carmelitas Descalços, conhecido em todo o Brasil por seu carisma missionário, profundidade espiritual e talento musical. Ele une a tradição contemplativa carmelitana à ação evangelizadora no mundo contemporâneo.

com milhões de seguidores nas redes sociais e milhares de fiéis em seus encontros presenciais, Frei Gilson se tornou um dos principais rostos da renovação espiritual no Brasil. Seu trabalho é marcado por reverência litúrgica, fidelidade ao magistério e linguagem acessível, especialmente voltada à espiritualidade do silêncio, da oração e da devoção à Nossa Senhora.

Atualmente, Frei Gilson vive em São Paulo, vinculado à província carmelitana de São José. Sua atuação como sacerdote carmelita descalço é ampla, celebra missas, orienta espiritualmente comunidades, realiza retiros e conduz eventos de evangelização por todo o Brasil. Também está presente diariamente nas redes sociais, onde evangeliza por meio de homilias, orações e canções católicas. A partir de agora, vamos ficar com as mensagens e com as músicas, atendido a um pedido da nossa ouvinte, Lena, que pediu para curtir as belas canções

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1: Você está curtindo o Especial 91. Hoje Amém. Estamos ouvindo as músicas e as mensagens do Frei Gilson. Criado em um ambiente de fé, ele desde cedo manifestou amor pela oração e pela música católica. Participou de corais, estudou canto e instrumentos musicais e serviu em sua paróquia local. A vivência comunitária e a experiência de Deus em sua juventude despertaram um desejo profundo de entrega total. Durante o discernimento vocacional, Frei Gilson sentiu-se atraído pela espiritualidade contemplativa do Carmelo. Ingressou na Ordem dos Carmelitas Descalços, onde passou por um rigoroso processo formativo, incluindo estudos filosóficos, teológicos e espirituais. Enraizado no legado de Santa Teresa d'Ávila e São João da Cruz, foi ordenado sacerdote e assumiu a missão de levar almas a Deus por meio da oração e da evangelização católica. Vamos a mais um bloco musical com as belas canções e as mensagens do Frei Gilson.

Você que está curtindo o nosso especial 91 também pode participar indicando quem você quer ouvir aqui na nossa programação. Hoje é com o Frei Gilson, um pedido da nossa ouvinte, Lena. Participe conosco através do nosso Instagram, @vidanovafm91, ou do nosso WhatsApp 3421-2056. Hoje é com o Frei Gilson, que exerce seu ministério sacerdotal com profunda dedicação, celebrando a Eucaristia com reverência, atendendo confissões, oferecendo direção espiritual e promovendo encontros de oração e formação. Embora pertença a uma ordem contemplativa, sua missão possui forte caráter ativo, sem abandonar os fundamentos do carisma carmelitano. Sua vida testemunha os votos religiosos de castidade, pobreza e obediência, vividos com coerência e entrega. A música é um dos principais canais de evangelização de Frei Gilson. Ele compõe, canta e grava canções católicas que inspiram a oração, a pureza, ao amor a Jesus e à Virgem Maria. Os seus álbuns têm sido trilha sonora da vida espiritual de milhares de católicos. Seus vídeos musicais somam milhões de visualizações e são utilizados em momentos de adoração, meditação e oração pessoal.

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1: Você só tem uma vida. E durante esta vida, por diversas vezes, você vai ter que enfrentar as tempestades. Você vai ter que enfrentar os problemas. E não tem como ser diferente. O próprio Jesus avisou: no mundo vocês terão tribulações, mas coragem, porque eu venci o mundo. E você também vai vencer. Eu não sei pelo que você está passando, eu não sei o que você está vivendo, mas coragem, coragem.

que a tempestade vai acalmar. 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

Estamos chegando ao último bloco musical de hoje, do nosso especial 91, com o Frei Gilson, que vive a espiritualidade carmelitana de modo profundo, mesmo fora da clausura. Ele mantém uma rotina intensa de oração pessoal, adoração e meditação das escrituras. Suas homilias e formações revelam conhecimento e vivência dos mestres do Carmelo. Sua devoção à Nossa Senhora do Carmo é expressa tanto na liturgia quanto na vida pessoal. Ainda que inserida no mundo, ele carrega consigo a alma contemplativa do Carmelo, sendo sinal de Deus no meio do povo. A grande força de Frei Gilson está em unir o antigo e o novo, o silêncio e a palavra, o mosteiro e o mundo digital. Ele mostra que é possível ser fiel à tradição da Igreja, amar a liturgia, viver os sacramentos com profundidade e, ao mesmo tempo, usar a internet para evangelizar. Com linguagem clara, reverente e fiel, Frei Gilson atinge corações jovens e adultos, suscitando conversão e desejo de santidade. Vamos a mais um bloco musical com as belas canções do Frei Gilson. E no próximo domingo tem mais especial 91.

irmã, o bem mais precioso que a gente tem nessa terra é família. Família é plano de Deus. Família não é uma invenção humana. A família é um plano de Deus. O homem deixará seu pai e sua mãe e se unirá à sua mulher. E para os dois Deus disse: crescei e multiplicai-os. A família é um plano de Deus nessa terra. E por ser um plano de Deus, é que o diabo ataca. E por ser plano de Deus, que o diabo investe, investe pesado. Ai, nos dias que a gente está vivendo, quantas flechas o diabo tem lançado sobre as nossas famílias, tem lançado sobre os seus filhos. É por isso que com essa canção você está dizendo:

eu e minha casa serviremos ao Senhor. Sabe, talvez você já esteja cansado, talvez você já esteja desanimado, porque aquele está perdido, porque aquela, porque minha família está desmoronando. Como nós cantávamos, e as trevas vêm tentando destruir, e muitas vezes vêm, as trevas vêm tentando colocar confusões, divisões. Talvez a tua família esteja cheia de confusão, de divisão. Alguns da sua família querem se afastar de Deus, estão longe de Deus. Mas meu filho e minha filha, preste atenção, nunca, nunca desista da tua família. Nunca desista da tua família. Este é o sonho de Deus para a sua família, que um dia toda a tua casa, toda a tua família esteja servindo ao Senhor Jesus. Amém. Por isso não desista, reze pela tua família, ame tua família.

em nome de Jesus. Você agora pode dizer: eu me consagro a ti, Jesus. Porque se a tua família precisa ser todo de Deus, precisa começar por você. Começa por você a bênção, e através de você, você vai levar a bênção para os teus, você vai levar a bênção para a tua casa. Se creres no Senhor Jesus, serás salvo tu e toda a tua família. A tua família é uma bênção. Em nome de Jesus, declara isso comigo: a minha família é uma bênção. Declara: eu

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2: Meio-dia e 9.
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3: O andamento da ação movida na Justiça Britânica sobre o desastre de Mariana trouxe novas questões sobre o ritmo e o efeito prático desse julgamento para os atingidos. Isso porque o processo ainda está longe de uma conclusão. A definição dos valores e a previsão de pagamento às vítimas na ação continuam incertas. Não há expectativa de que haja alguma compensação antes de 2029. Explica o professor José Augusto Fontoura Costa, chefe do Departamento de Direito Internacional da Faculdade de Direito da USP.
4: Levando em consideração que se prevê ainda que exista um pagamento substancial para o escritório de advocacia inglês que levou essa ação adiante, afinal de contas eles precisam pagar os investidores, né? Não.

0: dá para ter muita certeza sobre qual vai ser esse montante, quando esse montante vai ser realizado. O que a gente sabe é que isso deve levar 1 ano e meio, 2 anos, no mínimo.
1: Além disso, a decisão britânica reconheceu indenizações já pagas no Brasil, o que deve reduzir o número de participantes da ação na Inglaterra. Outro ponto de atenção apontado pelo especialista é o modelo de financiamento do processo estrangeiro, que prevê a retenção de até 30% do valor final para o escritório de advocacia.
0: Isso, evidentemente, reduz em uma parcela muito importante aquilo que as partes eventualmente vão poder receber, que, como se diz, chega até 30%, que é um valor muito substancial do valor que vem a ser arbitrado em favor das partes.
1: No Brasil, o programa de indenização definitiva, homologado pelo STF, já pagou mais de 14 bilhões de reais a cerca de 288 mil pessoas. Agência Rádio Web. Produção e reportagem, Bruno Moreira.
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3: Meio-dia e 12.
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12:17. 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

0: 12:31.
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1: Meio-dia e 44.
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1: Meio-dia e 48.

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4: 1:08. 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
5: Fenômeno climático El Niño preocupa especialistas em todo o mundo e no Brasil não é diferente. A previsão de seca em partes das regiões norte e nordeste, chuvas acima da média no sul e temperaturas mais elevadas no centro-oeste e no sudeste. De acordo com a Administração Nacional Oceânica e Atmosférica dos Estados Unidos, a chance de ser um evento muito forte passa de 60%. Além dos impactos ambientais, os efeitos podem chegar à economia brasileira. Setores como agricultura, pecuária e geração de energia estão entre os mais sensíveis às mudanças do clima. E quando a produção é afetada, os reflexos podem atingir o crescimento econômico, a geração de renda e até o custo de vida da população, como detalha o economista Roberto Trosta.
6: Dependendo do impacto do El Niño na produção, pode afetar as exportações brasileiras, com isso entram menos dólares. Então você pode ter problemas, sim. Tem anos em que o clima é cruel com a Argentina, só para dar um exemplo próximo, e aí a venda de soja brasileira aumenta, e o contrário, não é algo generalizado. Em 1878 foi uma grande crise mundial provocada pelo El Niño. Geralmente os efeitos do El Niño são localizados.
5: O economista César Bergo explica que o El Niño pode impactar também a inflação do país.
7: O setor de produção agrícola talvez seja o mais afetado pelo clima e vai gerar uma volatilidade muito grande na produção agrícola. Então já se prevê alguns efeitos, mas também acaba tendo impacto na pressão inflacionária, né, em função do aumento do preço dos alimentos e os custos de produção em função de impactos no fornecimento de energia elétrica, porque obviamente depende muito da questão hídrica, né, para a produção de energia. Você pode ter um encarecimento também, sem falar na questão de logística também, né, tem impacto também na questão do transporte.
5: O temor dos economistas é de que o evento climático também afete a produção de café no país. Agência Rádio Web, produção e reportagem, Norberto Natal.
4: Uma e dez. 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

0: 1:16.
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0: 1:19.
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0: 1:32.
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0: 1:34.

0: 1:47.
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0: 1:50.
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4: 2:03. 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
5: O programa Bolsa Família está associado a uma série de melhorias na saúde da população brasileira. É o que mostram estudos desenvolvidos ao longo da última década por pesquisadores do Centro de Integração de Dados e Conhecimentos para a Saúde, o SIDACS, da Fiocruz Bahia. Uma das evidências consideradas mais interessantes pelos pesquisadores está na saúde materna. Entre mulheres beneficiárias do programa, o risco de morte relacionada à gravidez e ao parto foi até 31% menor. Maurício Barreto, coordenador científico do SIDACS e pesquisador sênior da Fiocruz, explica que o efeito mais intenso foi observado entre aquelas que recebiam o benefício havia mais tempo.
6: 30% foram nas mães que receberam o Bolsa Família por 9 ou mais anos antes do início da gestação. Em média, o efeito global foi de 17%, pois esse efeito ele diminui com o tempo anterior de recebimento do Bolsa Família. Por exemplo, permite, né, melhor capacidade de compra de alimentos. E a gente sabe que a alimentação materna é um fator importante, né, no sucesso de uma boa gestação. Estimula o uso de serviços de saúde. Ela tem mais autonomia de ação, reduzindo as chances, né, de complicações da gravidez. Né?
5: Os resultados também aparecem logo no início da vida. Em um estudo com mais de 4 milhões de nascimentos, gestantes beneficiárias apresentaram menor probabilidade de ter bebês com baixo peso ao nascer. O impacto foi ainda maior entre mães pretas e indígenas. Outras pesquisas apontaram redução dos partos prematuros e queda de 16% na mortalidade de crianças menores de 5 anos. Segundo Maurício, o fato de os efeitos serem mais expressivos entre grupos vulneráveis indica que o programa ajuda a reduzir desigualdades históricas em saúde.
6: Se o Bolsa Família, ao reduzir a pobreza, ele tem efeitos positivos, é de se pensar que entre os mais pobres e os mais vulneráveis, esse efeito é ainda maior. E é exatamente o que se demonstra. O Bolsa Família tem essa capacidade de reduzir essas diferenças, então ele é uma política pró-equidade, né? Ela tem efeitos positivos.
5: Para Maurício Barreto, os resultados sugerem que a renda do benefício combinada ao acesso aos serviços de saúde contribui para um início de vida mais saudável, inclusive para quem gesta. Além disso, a integração entre proteção social e o SUS é fundamental para enfrentar os efeitos da pobreza sobre a saúde e ampliar a qualidade de vida da população mais vulnerável. Produção e reportagem, Cassie Balog.
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4: 2:05. 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

0: 2:16.
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5: 2:19.

0: 2:32.
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1: 2:35.

0: Ruas e 47.
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0: 2:50.

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1: 3 e 1.
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1: 3 e 2.
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1: A violência contra a mulher nem sempre começa com uma agressão visível. Muitas vezes, os sinais aparecem antes, em consultas médicas, em queixas de dores recorrentes ou em alterações de saúde mental. Foi para tentar identificar esses alertas e ampliar a rede de proteção que o Ministério Público de Minas Gerais criou o projeto Alerta Lilás, como explica a promotora de justiça e coordenadora do Centro de Apoio Operacional às Promotorias de Justiça de Combate à Violência Doméstica do MPMG, Denise Guerzoni.
2: Quando o assunto como Centro de Apoio Operacional da Violência Doméstica, eu encontro dados estatísticos produzidos pela Secretaria de Justiça e Segurança, dando conta de que a grande parte das mulheres que sofreram ataques letais ou quase letais não haviam ainda sido contempladas por medidas de proteção. 83%, mais do que números, elas são pessoas, são vidas que foram perdidas, que ainda não haviam sido noticiadas nenhuma infração pela Polícia Civil ou pela Polícia Militar ou ainda em algum processo judicial. Então, o CalVD teve essa percepção de compreender que no sistema anterior a um registro de uma ocorrência, essas vítimas estavam a gravitar. E onde? No sistema de saúde.
1: A proposta é transformar unidades de saúde em pontos estratégicos de acolhimento. Isso porque muitas mulheres em situação de violência não procuram a justiça ou a polícia, mas chegam com frequência aos serviços de saúde. A campanha leva informação sobre os tipos de violência previstos na Lei Maria da Penha, orienta sobre os canais de ajuda e capacita profissionais para uma escuta mais atenta e humanizada.
2: Não só médicos, psicólogos, nutricionistas, mas também o staff administrativo. Todo e qualquer que estiver compondo a rede de colaboradores, seja na portaria, na lanchonete, na parte que entrega os aventais para fazer os exames, enfim, todos estão recebendo um letramento mínimo de gênero, para que não percamos janelas de oportunidade de proteção. Porque é um erro acreditar que a mulher somente fará alguma narrativa para quando do atendimento com o médico. Com o médico, claro que fará, se assim ela desejar. Mas sabe o que acontece? Muitas das vezes ela pode estar acompanhada quando da consulta. Então a gente prevê essas situações e, por exemplo, ela pode estar se trocando na rouparia ali para fazer o exame e ela dizer, olha, eu estou em situação de violência.
1: A promotora de justiça e coordenadora do Centro de Apoio Operacional às Promotorias de Justiça de Defesa da Saúde, Giovanna Caroni, destaca que o projeto apresenta resultados positivos, que inclusive já chamaram a atenção de outras instituições e até de outros estados.
3: O Alerta Lilás Saúde da Mulher com Prevenção ao Feminicídio, ele reconhece o sistema de saúde como a principal porta para acolher essas mulheres em situação de violência e não só. Ele faz o direcionamento adequado dessas mulheres para a rede de proteção. Então é um verdadeiro ativador da rede. Daqui um ano, a gente pegar as estatísticas, houve uma diminuição. A mulher vai saber que essa é uma das principais portas para acolher essa mulher. Então quando ela estiver se trocando, ela vai ter a coragem de me ajuda. Estou em situação de violência, o meu agressor está ali, meu marido está ali, meu irmão, que seja.
1: A iniciativa também busca evitar que a violência chegue ao ponto mais extremo, o feminicídio. O número alto de casos reforça a necessidade de fortalecer a prevenção. O Alerta Lilás amplia a ideia de que o combate à violência contra a mulher não depende apenas da denúncia. Ele também passa pela informação, pelo acolhimento e por uma rede preparada para identificar os sinais antes que eles se transformem em novas histórias de violência. Do Ministério Público de Minas Gerais, para a agência Rádio Web, Vinícius Araújo.
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5: Três e sete. 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

0: 13.
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0: 3:27. 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
2: 3:31.
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0: 10:39.
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0: 12,70.
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0: 3:43.
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1: 3:50.
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1: 3:51.
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6: A inadimplência no Brasil deixou de ser apenas um problema financeiro e passou a impactar diretamente a saúde e a produtividade dos consumidores. É o que mostra uma pesquisa da CNDL, Confederação Nacional de Dirigentes Lojistas, e do SPC Brasil, Serviço de Proteção ao Crédito. De acordo com o levantamento, 86% das pessoas com contas em atraso há mais de 3 meses afirmam ter sofrido danos à saúde física em decorrência do estresse financeiro. A pesquisa também revela que cerca de 97% dos inadimplentes relatam algum tipo de preocupação relacionada às pendências financeiras. Os impactos psicológicos atingem 95% dos entrevistados, com destaque para preocupação constante, seguido de ansiedade e angústia.

0: angústia. Mesmo com restrições no nome, 80% dos devedores tentaram obter crédito no último ano por meio de empréstimos, crediário, cheque especial ou solicitação de novos cartões. Para Merula Borges, especialista em finanças da CNDL, esse comportamento pode representar tanto uma oportunidade de reorganização financeira quanto um risco da ampliação do endividamento.
1: Essa busca de crédito para pagar outra dívida, ela pode ser interessante quando a gente fala em trocar uma dívida mais cara por uma dívida mais barata. Mas quando ela serve simplesmente para rolar uma dívida, o consumidor não resolve o problema. Ele entra num efeito de bola de neve e num ciclo permanente de endividamento, do que desse movimento de trocar uma dívida mais cara por uma dívida mais barata.
0: Além disso, 92% dos inadimplentes mudaram a forma de administrar o dinheiro após enfrentarem dificuldades para pagar as dívidas. Segundo a especialista em finanças da CNDL, essa mudança de comportamento reflete o aprendizado adquirido após a experiência do endividamento.
1: Quando a gente nota que mais de 90% dos consumidores mudaram a forma de administrar o dinheiro depois da inadimplência, a gente percebe tanto um aprendizado financeiro quanto uma reação forçada pela crise. Então, ele se vê obrigado a mudar os hábitos, tanto pela falta de acesso ao crédito, como também pela dor financeira. E aí o desafio é transformar essa mudança em um hábito que permaneça ao longo do tempo, mesmo depois de uma recuperação financeira.
0: Os reflexos das dívidas também chegam ao ambiente profissional. O estudo aponta que 61% dos trabalhadores inadimplentes afirmam que os problemas financeiros prejudicam o desempenho no trabalho. Agência Rádio Web, produção e reportagem, Priscila Mendes.
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4 e 7. 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
11: 4 e 12.

0: 4:22.
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5: 4:25.

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1: 4:38.
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1: 4:40.
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0: 4:51.
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2: 4:53. 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
3: De acordo com dados do Ministério dos Direitos Humanos e da Cidadania, foram registradas cerca de 75 mil denúncias de violência contra pessoas idosas pelo canal Disque 100 nos primeiros 4 meses de 2026, contra aproximadamente 58 mil no mesmo período do ano passado. Os principais agressores são membros da família, que praticam violências físicas, psicológicas e negligenciam as pessoas idosas. A maior parte das vítimas são mulheres, 63% dos casos. Junho Violeta é um mês que marca campanhas de conscientização pelo respeito e dignidade na terceira idade. Em Minas Gerais, o Ministério Público, a Defensoria Pública e outras instituições do Estado se uniram para receber denúncias de violações contra pessoas idosas. Entre janeiro e maio de 2026, a Secretaria de Segurança Pública recebeu quase 1.200 denúncias de violência contra essas pessoas. Números que, segundo o superintendente da Secretaria de Segurança Pública, Bernardo Naves, indicam que a população está atenta para o problema.
4: Olha, é um número expressivo e é um número que, se por um lado nos preocupa pela quantidade, por outros nos dá um alento de que a população está ficando preocupada com esse problema. A população está querendo contribuir, está se revoltando em relação a essas violências que a população idosa está sentindo. A gente espera mais denúncias, porque isso significa que a gente vai ter mais elementos, mais informações para investigar, para punir os culpados e para principalmente fazer cessar essas violências.
3: De acordo com a promotora de justiça Érica Matozinhos, a violência mais visível contra as pessoas idosas é a física, mas a violência psicológica e a patrimonial também são muito comuns. A promotora faz um alerta: o isolamento social é um sinal importante.
5: Quando a pessoa começa a apresentar hematomas, quando você começa a ver que ela está mais reclusa, nós temos uma dificuldade muito grande, porque grande parte dessas violências ocorrem dentro dos lares. E a pessoa idosa, ela tem muita dificuldade de denunciar o próprio filho, o próprio companheiro, e acaba silenciando e vivendo uma situação de isolamento muito grande.
3: A fiscalização feita pelo Ministério Público de Minas Gerais nas instituições de acolhimento revelou vários tipos de violações, conforme explica a promotora de justiça Érica Matozinhos.
6: O Ministério Público tem como responsabilidade fiscalizar essas instituições anualmente, e nós temos algumas instituições que estão em situações mais precárias. Já foram mapeadas inicialmente aproximadamente umas 30 que estão numa situação difícil. Sem alvará da vigilância sanitária, sem o auto de vistoria do corpo de bombeiros, sem alvará de funcionamento, algumas instituições clandestinas, algumas instituições em que a vigilância sanitária tem percebido situações muito complexas.
3: Suspeito ou confirmação de violência devem ser denunciados pelos telefones 128 da ouvidoria do MPMG e 181 do Disque Denúncia. Do Ministério Público de Minas Gerais, para a agência Rádio Web, Marco Aurélio Franco.
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2: 4:57.

0: 5 e 7.
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0: 5 e 10.
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0: 5:25.
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1: 5:29.

0: 5:41.
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0: 5:43.

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0: 6:01.
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3: A saúde começa pela boca, mas o cuidado precisa ir muito além dos dentes. No SUS, a saúde bucal passou a ser vista como parte do atendimento completo ao paciente, da prevenção ao tratamento especializado. Durante muito tempo, esse cuidado ficou em segundo plano nas políticas públicas. Essa realidade mudou há quase 2 décadas, com a criação do programa Brasil Sorridente, como explica o dentista Edson Lucena, coordenador-geral de saúde bucal do Ministério da Saúde.
4: Quando lançou-se a estratégia Saúde da Família, na época PSF, Programa Saúde da Família, em 94, incorporaram os profissionais da medicina, da enfermagem e esqueceram da boca. E isso só foi ser resgatado quase 10 anos depois. Em 2001, 2002, as primeiras equipes foram implantadas na atenção primária. Eu quero ressaltar, né, que o Brasil é o único país com mais de 100 milhões de habitantes que tem um sistema universal único e gratuito com acesso à odontologia, com acesso à saúde bucal. Essa política nacional que, a partir de 2023, ela foi incorporada no Sistema Único de Saúde, ela é obrigatória ser ofertada, né? Não é mais uma vontade ou não do gestor do momento.
3: Hoje, a saúde bucal dentro do SUS envolve desde ações preventivas, como orientações em escolas e unidades de saúde, até atendimentos mais complexos. A proposta é não olhar apenas para o problema no dente, mas para a pessoa com como um todo.
4: A gente está falando daquela política completa, integral, aonde ela tem o eixo da atenção primária, que é aquela responsabilização pelo território, nos bairros, próximo às residências das pessoas, que é a equipe de saúde bucal, que muitas vezes ela utiliza as unidades móveis. Ao invés da população se deslocar 10, 5 quilômetros para ir a uma unidade, o dentista é quem vai, especialmente quem é de zona rural, ribeirinha. Tem também, dentro da política, o eixo da atenção secundária, aonde a gente vai ter a oferta de centros de especialidades, oferta de prótese dentária, os laboratórios, né, por meio dos laboratórios regionais. A gente tem o eixo da atenção especializada do ponto de vista hospitalar, né, onde a gente tem a odontologia hospitalar, o atendimento de fissurados, o atendimento hospitalar de pacientes com necessidades especiais, e aí os diversos outros eixos do monitoramento e avaliação.
3: Esse atendimento também pode ajudar a identificar outras situações que chegam aos consultórios. Alterações na boca podem revelar doenças ou até situações de violência, já que o profissional cria um vínculo com o paciente. A promotora de justiça e coordenadora do Centro de Apoio às Promotorias de Justiça de Defesa da Saúde, Saúde do Ministério Público de Minas Gerais, Giovanna Caroni, destaca que essa estrutura faz parte do direito à saúde garantido pelo SUS.
5: E muitas vezes ainda existe uma percepção social de que a saúde bucal se limita ao tratamento odontológico curativo. Na grande maioria das unidades existe, né, o consultório do dentista com as cadeiras e

0: Existe o escovário, as equipes de saúde bucal, elas ensinam as crianças a escovar os dentes. Isso é muito real. Então, assim, é importante a gente trazer essa informação para a população.
1: Além da atenção básica, o SUS conta com mais de 1.200 centros e especialidades odontológicas para dar continuidade ao tratamento quando o paciente precisa de um cuidado mais específico. A ideia é fortalecer uma rede em que prevenção e tratamento caminhem juntos. Cuidar da saúde bucal também é promover qualidade de vida para a população. Do Ministério Público de Minas Gerais, para a Agência Rádio Web, Vinícius Araújo.
2: Com você 6:05. 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

843-3946 e 98408-0147. 6:19.

0: 6:32.
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2: 6:35.
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1: 6:50. 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

0: 6:58.
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5: 7 horas.

Disse o Senhor: onde duas ou mais pessoas estiverem reunidas em meu nome, eu estarei no meio delas. Celebre conosco.

0: Irmãos e irmãs presentes aqui na Catedral São Miguel, boa noite.
1: Boa noite.
0: E boa noite também a você que participa pela Rádio Vida Nova FM e também pelas redes sociais. Sejam bem-vindos. Celebremos a solenidade dos santos Pedro e Paulo, apóstolos. Estamos reunidos para celebrar a solenidade dos apóstolos Pedro e Paulo. De diferentes modos, os dois se deixaram moldar pelo Divino Mestre, selando com o martírio em Roma seu testemunho de fé e de amor ao Senhor. Neste dia do Papa, rezemos de modo especial pelo Bispo de Roma, sucessor dos apóstolos. Intenções: pelo nosso Papa Leão, pelo nosso Bispo Dom Otacílio, pelo aniversário natalício de Gabriel Salvador Almeida e aniversário matrimonial de Geraldo e Sandra, 27 anos de vida matrimonial. Pedro Germano da Silva e Marli Fátima de Almeida Silva, 27 anos de vida matrimonial. Geraldo e Irene, 57 anos de vida matrimonial. Pelos nossos irmãos que morreram na esperança da ressurreição. E lembramos também das intenções que se encontram dentro de nossos corações e das que serão levadas ao altar. Cantemos.

0: Em nome do Pai, do Filho e do Espírito Santo.
1: Amém.
0: O Senhor esteja convosco.
1: Ele está no meio de nós.
0: Irmãos e irmãs, boa noite.
1: Boa noite.
0: Boa noite a você que reza conosco através das mídias sociais, através da Rádio Vida Nova FM. Hoje nós estamos celebrando com toda a igreja a festa de São Pedro e São Paulo, dois irmãos que se deixaram conduzir pela graça de Deus e foram perseverantes na missão. Celebrar São Pedro e São Paulo é nos fortalecermos da graça de Deus, para que assim nós também possamos ser perseverantes em nossa fé, perseverantes em nossa missão de anunciarmos o Evangelho e construir o reino dos céus em nossos corações. Por isso nós somos convidados a pedir perdão, acolhendo o amor e a misericórdia que vem do céu em nossos corações.

colocando a mão em seu coração, pedindo que a misericórdia que vem do céu te ilumine, te fortaleça, refaça cada vez mais as suas forças. Deus Todo-Poderoso, tenha compaixão de nós, perdoe os nossos pecados e nos conduza à vida.

0: Oremos juntamente com as intenções que foram apresentadas no início desta Eucaristia, as intenções que cada um de vocês traz em seus corações. Ó Deus, que hoje nos concedeis a Santa Igreja de festejar os apóstolos São Pedro e São Paulo, dai a vossa Igreja seguir em tudo os ensinamentos destes apóstolos, que nos deram os fundamentos da fé, por nosso Senhor Jesus Cristo, vosso Filho, que é Deus, e convosco vive e reina na unidade do Espírito Santo, por todos os séculos dos séculos.
1: Amém.
2: Leitura dos Atos dos Apóstolos. Naqueles dias, o rei Herodes prendeu alguns membros da igreja para torturar.

0: Carlos mandou matar a espada Tiago, irmão de João, e vendo que isso agradava aos judeus, mandou também prender a Pedro. Eram os dias dos pães ázimos. Depois de prender Pedro, Herodes colocou-o na prisão, guardado por 4 grupos de soldados, com 4 soldados cada um. Herodes tinha a intenção de apresentá-lo ao povo depois da festa da Páscoa. Enquanto Pedro era mantido na prisão, a igreja rezava continuamente a Deus por ele. Herodes estava para apresentá-lo. Naquela mesma noite, Pedro dormia entre 2 soldados preso com 2 correntes, e os guardas vigiavam a porta da prisão. Eis que apareceu o anjo do Senhor e uma luz iluminou a cela. O anjo tocou o ombro de Pedro, acordou e disse: "Levanta-te depressa." As correntes caíram-lhe das mãos. O anjo continuou: "Coloca o cinto e calça 2 sandálias." Pedro obedeceu e o anjo lhe disse: "Põe tua capa e vem comigo." Pedro acompanhou-o e não sabia que era realidade o que estava acontecendo por meio do anjo, pois pensava que aquilo era uma visão. Depois de passarem pela primeira e segunda guarda, chegaram ao portão de ferro que dava para a cidade. O portão abriu-se sozinho. Eles saíram, caminharam por uma rua e logo depois o anjo o deixou. Pedro caiu em si e disse: "Agora sei, de fato, que o Senhor enviou o seu anjo para me libertar do poder de Herodes e de modo de tudo o que o povo judeu esperava." Palavra do Senhor.
1: Graças.

0: Leitura da segunda carta de São Paulo a Timóteo. Caríssimos, quanto a mim, eu já estou para ser derramado em sacrifício. Aproxima-se o momento da minha partida. Combati o bom combate, completei a corrida, guardei a fé. Agora está reservada para mim a coroa da justiça, que o Senhor, justo juiz, me dará naquele dia, e não somente a mim, mas também a todos os que esperam com amor a sua manifestação gloriosa. Mas o Senhor esteve ao meu lado e me deu forças. Ele fez com que a mensagem fosse anunciada por mim integralmente e ouvida por todas as nações. E eu fui libertado da boca do leão. O Senhor me libertará de todo mal e me salvará para o seu reino celeste. A Ele a glória pelos séculos dos séculos. Amém. Palavras do Senhor.
1: Graças.

0: O Senhor esteja convosco.
1: Ele está no meio de nós.
0: Proclamação do Evangelho de Jesus Cristo, segundo Mateus.

Naquele tempo, Jesus foi à região de Cesareia de Filipe e ali perguntou a seus discípulos: quem dizem os homens ser o Filho do Homem? Eles responderam: alguns dizem que é João Batista, outros que é Elias, outros ainda que é Jeremias ou alguns dos profetas. Então Jesus lhes perguntou: e vós, quem dizeis que eu sou? Simão Pedro respondeu: tu és o Messias, o Filho do Deus vivo. Respondendo, Jesus lhe disse: feliz és tu, Simão, filho de Jonas, porque não foi um ser humano que te revelou isso, mas o meu Pai que está no céu. Por isso eu te digo que tu és Pedro, e sobre esta pedra construirei a minha igreja, e o poder do inferno nunca poderá vencê-la. Eu te darei as chaves do reino dos céus. Tudo que tu ligares na terra será ligado nos céus, e tudo que tu desligares na terra será desligado nos céus. Palavra da salvação.

Caríssimos irmãos e irmãs, estamos celebrando a festa de São Pedro e São Paulo, dois homens que se renovaram pela graça que vem do coração de Deus. Celebrar São Pedro e São Paulo é agradecer a Deus por esta vocação bonita e ao mesmo tempo olhar para a nossa vocação. Pedro é da região da Galileia, uma das regiões menos insignificantes daquele período. Portanto, quando Jesus chega em Jerusalém, o que que ele ouve? Pode vir algo que presta de lá? Porque era um lugar bem afastado, era um lugar onde tinha pessoas que não tinham muito acesso à cultura, estudos. Mas foi ali que Jesus chama Pedro. E é bonito perceber o caminho que Pedro vai fazendo e se deixa conduzir pela graça de Deus. Talvez você pode até se perguntar: ah, mas isso não é para mim. Deixe isso para outra pessoa. Não, se você está sentindo o seu coração, se Deus está te chamando, é para você, porque é a graça de Deus que nos capacita. E nós conhecemos a trajetória que Pedro vai fazendo, como que Pedro vai testemunhando a fé, como que ele vai experimentando na escola de Jesus Cristo a transformação que vai acontecendo em seu coração. Nós vamos encontrar Pedro com medo. De repente nós encontramos Pedro pregando pós-ressurreição, realizando sinais pela força do ressuscitado. O que que aconteceu com esse homem? Se deixou renovar pela graça de Deus, assumiu a sua vocação. E conosco não deve ser diferente. Pedro andou por volta de uma das suas peregrinações, que o levou até a última peregrinação, passando, fundando comunidades, falando ressuscitado. Ele andou por uma das viagens por volta de 5 mil quilômetros, que não é hoje que a gente vai de carro, de avião, era de a pé. E ele foi da Terra Santa até em Roma. E ali foi esse trajeto que Pedro vai passando juntamente com os novos convertidos para anunciar o ressuscitado.

Paulo vive vem de outra experiência. Paulo é da escola de Gamaliel. Gamaliel, naquela época, era uma das melhores escolas, talvez, se nós fôssemos dizer, era uma das melhores universidades que tinha naquele período. Quem estudava em Gamaliel sabia falar várias línguas, tinha um vasto conhecimento cultural, conhecia muito bem toda a fundamentação teológica da dimensão religiosa do povo hebreu. E foi assim que Paulo também se deixa conduzir pela conversão. Paulo, no início, persegue os cristãos, depois ele se converte e passa a ser perseguido. São Pedro e São Paulo testemunharam a fé com a própria vida. Vocês lembram onde que São Pedro morreu? Em Roma. São Pedro e São Paulo morreram em Roma. Pedro morreu numa colina chamada Colina Vaticana, por isso ali onde está construído o Vaticano. E Paulo também sofreu martírio. E quando nós celebramos o martírio de São Pedro e São Paulo, nós somos convidados a rezar pela igreja, pelo Papa, pelo Bispo, por aqueles que animam a nossa vida de fé, aqueles que foram convidados pela graça de Deus e deram o seu sim, pedindo a Deus assim conforme. Tem pessoas que perguntam assim, já perguntaram para mim, né? Até com deboche, pessoas talvez sem respeito cultural ou sem respeito religioso. Ah, mas quem fundou sua igreja? Está no Evangelho. Não precisa ficar respondendo, né? Tem aquele momento quando, 300 anos que os cristãos já estavam sofrendo tanta perseguição, quando eles são aceitos no Império Romano, ah, mas foi fundado pelo imperador. Não, naquele momento eles foram aceitos e pararam de ser perseguidos. Mas a igreja é fundada sobre Pedro. Nós ouvimos no Evangelho, quando Pedro, Jesus pergunta: quem dizem as pessoas que eu sou? E eles vão dizendo, alguns achavam que era Jeremias, que era João Batista, ou que era alguns dos profetas, ou que era Elias que foi levado numa carruagem de fogo. Bom, isso é o que o povo diz. E vocês que convivem comigo no dia a dia, quem sou eu para vocês? E Pedro dá essa resposta bonita: tu és o Messias, o Filho do Deus vivo. E Jesus também pergunta para nós nesse dia de hoje: quem é Jesus para nós? Nós só conhecemos quando nós convivemos. Para saber quem é Jesus, nós precisamos experimentar Jesus a cada dia em nossa vida. Nós só conhecemos as outras pessoas quando nós convivemos com elas. Talvez a gente possa até ver alguém e alguém nos perguntar alguma coisa, eu não sei, conheço de vista. Ah, não é a primeira vez que eu vejo. Não, essa pessoa eu conheço. Principalmente nós que somos do interior dizemos: não, eu conheço, é filho de fulano, casou com fulano, mora no bairro tal, já vizinho de um grande amigo meu. Nós conhecemos, porque nós convivemos. Pedro, ao conviver com Jesus, inspirado pela graça de Deus, conforme Jesus disse para ele, que não foi ele por si só, mas foi o próprio Deus que revelou a ele que ele era o Messias, o Filho do Deus vivo, nós também podemos olhar para nós e respondermos: quem é Jesus para nós? Que experiência que nós estamos fazendo com o Messias, o Filho do Deus vivo, este Deus que nos ama, que justifica os nossos pecados na cruz, dá vida por cada um de nós, simplesmente porque nos ama, nos deixa o Evangelho para que a palavra santa e sagrada possa nos iluminar e nos conduzir a cada dia, se faz alimento para nós na Eucaristia, não porque nós somos dignos, mas porque Ele quer nos alimentar, porque Ele nos conhece, Ele sabe que nós precisamos da sua graça, da sua misericórdia. E nós que precisamos conhecê-lo, experimentar Jesus.

Jesus em nós. Olhar para Pedro e Paulo e ver tudo aquilo que eles vivenciaram, porque conhecia Jesus, conhecia o Evangelho, deixar o Evangelho dar frutos e se tornar vida em seus corações. E conosco não é diferente. Com a vocação que cada um de nós temos, com o chamado que Deus faz para cada um de nós. Pedro e Paulo vivenciaram a sua missão. Nós sabemos o quanto Paulo evangelizou com a sua facilidade de escrever, sua facilidade intelectual. A carta que Paulo escreve, que nós rezamos hoje, é triste porque ele está dizendo que combateu o bom combate, já está chegando o final da sua vida. E ele sabe que vai testemunhar o Evangelho com a própria vida. Graças a Deus, nós não passamos por esta experiência de perseguição, igual esses primeiros cristãos passaram, e em alguns países, alguns irmãos nossos ainda experimentam perseguição. Uma vez, já deve ter uns 15 anos, veio um bispo de uma região onde é muito forte uma perseguição no país onde ele estava, e ele queria conhecer o Brasil. Ficou hospedado no nosso convento lá em Belo Horizonte. Pediram que eu mostrasse para ele algumas igrejas em Belo Horizonte. Quando ele entrou na igreja São José, eu vi que ele chorou muito, mas eu não sabia falar a língua dele, não perguntei o que era. Depois levei ele na igreja da Boa Viagem, que é as principais igrejas ali do centro. Fomos na igreja de Lourdes, mostrando ele alguns lugares lá em Belo Horizonte, né? Aí eu perguntei para o outro que sabia falar a língua dele, por que ele chorava tanto? Ele está chorando porque o sonho dele, que o povo dele tivesse uma igreja. Ele é bispo de uma região onde não tem igrejas, são grupos pequenos que se reúnem em casas, porque eles não são autorizados a ter igreja. E ele ficava emocionado de ver aqueles templos nossos e desejava que o povo dele também pudesse ter um templo. Então, nesse dia de hoje, nós somos convidados a agradecer a Deus, rezar pela nossa vocação e também nos unirmos aos irmãos que passam dificuldades por testemunhar a fé. E pedir a São Pedro e São Paulo que possam interceder por nós, pela igreja, para que corajosamente nós possamos assumir esta missão bonita que nos é dada, de viver o nosso batismo e de nos colocarmos a serviço. A igreja é a escola de Jesus Cristo, onde nós aprendemos e, conduzidos pela graça de Deus, nós vamos compreendendo como viver a nossa fé. A igreja não é lugar de pessoas perfeitas, mas de pessoas em aprendizado. É fácil viver o Evangelho? Não. Mas, fortalecidos pela graça de Deus, nós vamos vivendo o Evangelho, compreendendo este tamanho amor que nos conduz, nos acolhe, nos fortalece, para que assim nós sejamos perseverantes em nossa fé. Que São Pedro e São Paulo possam interceder pelo Papa. Às vezes eu fico pensando, né? Não sei se vocês pensam, diz que de médico e louco todo mundo tem um pouco, tem hora que a gente pensa as coisas, né? Toda vez que a gente tem acompanhado na eleição dos papas, a gente tem que rezar muito pelo papa. Se tornou papa, acabou. Não volta em casa nem para buscar a roupa que ficou no guarda-roupa. E nem precisa mais. É um trabalho, é um serviço, é uma vocação. Às vezes tem pessoas que criticam ou falam mal de alguma autoridade da igreja. No silêncio do meu coração, eu só falo assim, aquela frase de Jesus do alto da cruz: Pai, perdoai, ele não sabe nem o que fala. Ah, o bispo. Gente, o bispo deixou a família, veio para ser família conosco, dá o melhor de si, e graças a Deus nós temos um bispo que é tão próximo, que é simples, é acessível, é carinhoso com a sua diocese. Que a graça de Deus possa continuar nos iluminando, que nós sejamos gratos. Gratos pelos irmãos que são presentes na nossa vida. E assim nós vamos compreendendo cada vez mais como que é ser igreja e como que é viver a nossa vocação. É um dom precioso que Deus nos dá. Sermos igreja, sermos cristãos

0: e ter a oportunidade de viver o Evangelho. E Jesus pensa em tudo. É igual quando a gente chega numa casa que tem alguém que pensa em tudo. Deu a vida por nós, nos deixa o Evangelho para nos conduzir, nos alimenta com a Eucaristia, o Espírito Santo vai nos iluminando, nos dando força ao longo do caminho, nos deixa a igreja para que na igreja nós possamos caminhar juntos. É um cuidado que Deus tem para conosco. E celebrar São Pedro e São Paulo é recordar toda essa beleza de ser igreja e da vocação que nós temos. Por isso, caríssimos irmãos e irmãs, na certeza deste grande amor que Deus tem por nós e na disposição em testemunhar o Evangelho e sermos perseverantes, professemos a nossa fé. Creio em Deus Pai Todo-Poderoso,
1: Criador do céu e da terra, e em Jesus Cristo, seu único Filho nosso Senhor, que foi concebido pelo poder do Espírito Santo,
2: nasceu da Virgem Maria,
1: padeceu sob Pôncio Pilatos, foi crucificado, morto e sepultado, desceu à mansão dos mortos, ressuscitou ao terceiro dia, subiu aos céus, está sentado à direita de Deus Pai Todo-Poderoso, onde há de vir julgar os vivos e os mortos.

0: na vida eterna. Amém.
1: Irmãos e irmãs, dirijamos confiantes nossa oração a Deus nosso Pai. E após cada prece nós vamos rezar juntos. Atendei, Senhor, a nossa prece.
0: Atendei, Senhor, a nossa prece.
2: Senhor, vós que enviastes, avivastes a fé dos apóstolos, fortalecei a vossa igreja no testemunho e no anúncio, convicto do evangelho da salvação, nós vos suplicamos.
0: Atendei, Senhor, a nossa prece.
2: Vós que vos fizestes próximo dos apóstolos em missão, amparai os que exercem funções de responsabilidade nas comunidades e nas famílias, para que atuem sempre em defesa da vida, especialmente das mais fragilizadas, nós vos suplicamos.
0: Atendei, Senhor, a nossa prece.
2: Vós que chamastes Pedro e Paulo, continuai a despertar pessoas generosas para o serviço do vosso reino de justiça e de paz, nós vos suplicamos.
0: Atendei, Senhor, a nossa prece.
2: Vós que concedeis a vida eterna aos vossos fiéis, acolhei nossos falecidos, nós vos suplicamos.
0: Atendei, Senhor, a nossa prece.
1: Faça uma prece em seu coração, seus pedidos, agradecimentos, o que você está vivenciando nesse dia de hoje. Nós estamos agradecidos a Deus pelo encontro de casais com Cristo, que está sendo encerrado neste momento, que aconteceu em nossa comunidade paroquial, por todos aqueles que contribuíram e acompanharam com as suas orações. Tudo isso nós vos pedimos, Senhor nosso Deus. Acolhei as preces que vos dirigimos por Cristo nosso Senhor.
0: Amém.

0: Orai, irmãos e irmãs, para que o meu e o vosso sacrifício seja aceito por Deus Pai Todo-Poderoso.
1: Receba, ó Senhor, por tuas mãos este sacrifício, para a glória do seu nome, para o nosso bem e de toda a sua santa Igreja.
0: A oração dos vossos apóstolos, Senhor, acompanhe as oferendas que vos apresentamos para serem consagradas e volva para vós o nosso coração ao celebrarmos este sacrifício por Cristo nosso Senhor.
1: Amém.
0: O Senhor esteja convosco.
1: Ele está no meio de nós.
0: Corações ao alto.
1: Nosso coração está em Deus.
0: Demos graças ao Senhor nosso Deus.
1: É nosso dever e nossa salvação.
0: Na verdade, é digno e justo, é nosso dever e salvação dar-vos graças, sempre e em todo lugar. Senhor Pai Santo, Deus Eterno e Todo-Poderoso, hoje vós nos concedeis a alegria de celebrar os apóstolos São Pedro e São Paulo. Pedro, o primeiro a confessar a fé em Cristo, fundou a igreja primitiva sob a herança de Israel. Paulo, mestre e doutor da fé, iluminou as profundezas do mistério e anunciou o evangelho a todas as nações. Assim, por diferentes meios, os dois congregaram a única família de Cristo e, unidos pela coroa do martírio, recebem hoje por toda a terra a mesma

veneração. Por isso, com todos os anjos e santos, nós os louvamos sem cessar e cantando a uma só voz.

Eu convido todos os jovens a vir ficar aqui em torno do altar. Todos vocês jovens que estão na assembleia, pode vir para cá. Venha, jovens, coragem. Você que já é adolescente, mas se sente jovem, pode vir junto. Você que já é um jovem amadurecido, se sente jovem, pode vir. Cabe todos vocês aqui em cima, pode vir para cá. Não tenha vergonha. Faz igual as crianças, fica aqui bem pertinho do altar, pode aproximar. Do outro lado de cá também. Pode ficar aqui bem pertinho. Vocês estão... Vem, gente, aproxime aqui, pode ficar. Venha para cá, não precisa ficar longe, não. Vocês que estão longe aí, vem pro lado de cá. Vem para cá. Não precisa ter vergonha, não. Alguma criança que quiser também, vem junto. Não precisa se preocupar, não. Venha todos vocês. Aproxime, fique bem pertinho, ó. Pode aproximar do altar. Na verdade, vós sois santo, ó Deus do universo, e tudo o que criastes proclama o vosso louvor. Porque, por Jesus Cristo, vosso Filho e Senhor nosso, e pela força do Espírito Santo, dais vida e santidade a todas as coisas, e não cessais de reunir para vós um povo que vos ofereça em toda parte, do nascer ao pôr do sol, um sacrifício perfeito. Por isso, ó Pai, nós vos suplicamos, santificai pelo Espírito Santo as oferendas que vos apresentamos para serem consagradas, a fim de que se torne o corpo e o sangue de vosso Filho, nosso Senhor Jesus Cristo, que nos mandou celebrar este mistério.

Na noite em que ia ser entregue, Jesus tomou o pão, pronunciou a bênção de ação de graças, partiu e o deu a seus discípulos, dizendo: tomai todos e comei, isto é o meu corpo, que será entregue por vós.

Do mesmo modo, no fim da ceia, ele tomou o cálice em suas mãos, pronunciou a bênção de ação de graças e o deu a seus discípulos, dizendo: tomai todos e bebei. Este é o cálice do meu sangue, o sangue da nova e eterna aliança, que será derramado por vós e por todos para a remissão dos pecados. Fazei isto em memória de mim.

Celebrando agora, ó Pai, o memorial da paixão redentora do vosso Filho, da sua gloriosa ressurreição e ascensão ao céu. Enquanto esperamos sua nova vinda, nós os oferecemos em ação de graças este sacrifício.

0: Olhai com bondade a oblação da vossa igreja e reconhecei nela o sacrifício que nos reconciliou convosco. Concedei que, alimentando-nos com o corpo e o sangue do vosso Filho, repletos do Espírito Santo, nos tornemos em Cristo um só corpo e um só Espírito.
1: O Espírito nos una num só corpo.
0: Que o mesmo Espírito faça de nós uma eterna oferenda, para alcançarmos a herança com os vossos eleitos. A Santíssima Virgem Maria, Mãe de Deus, São José, seu esposo, os vossos santos apóstolos e gloriosos mártires, São Pedro e São Paulo, o nosso padroeiro São Miguel e todos os santos que não cessam de interceder por nós na vossa presença.

reino, os nossos irmãos e irmãs que partiram desta vida, os nossos entes queridos, aqueles que nós estamos rezando por eles nesta liturgia, e todos os que morreram na vossa amizade, unidos a eles, esperamos também nós saciar-nos eternamente da vossa glória, por Cristo Senhor nosso. Por ele dais ao mundo todo bem e toda graça. Por Cristo, com Cristo e em Cristo, a vós, Deus Pai Todo-Poderoso, na unidade do Espírito Santo, toda honra e toda glória por todos os

Jesus nos ensina a rezar. Por isso, como a Igreja de Cristo, que acolhe e vive o seu ensinamento, de mãos dadas, como irmãos e irmãs, a família de Deus, digamos juntos: Pai Nosso.

0: Livrai-nos de todos os males, ó Pai, dai-nos hoje a vossa paz. Ajudados pela vossa misericórdia, sejamos sempre livres do pecado e protegidos de todos os perigos, enquanto aguardamos a feliz esperança e a vinda do nosso Salvador Jesus Cristo.
1: Vosso é o reino, o poder e a glória para sempre.
0: Senhor Jesus Cristo, disseste aos vossos apóstolos: eu vos deixo a paz, eu vos dou a minha paz. Não olheis os nossos pecados, mas a fé que anima a vossa igreja. Dai-lhe segundo o vosso desejo a paz e a unidade. Vós que sois Deus, com o Pai e o Espírito Santo.
1: Amém.
0: A paz do Senhor esteja sempre convosco.
1: O amor de Cristo nos uniu.
0: Jovens, tenho uma grande missão para vocês. Vivendo o amor de Jesus e levando este amor, esta alegria por todos os lugares onde vocês estiverem. Por isso vocês vão lá dar um abraço naquele povo bonito que está esperando um abraço de Jesus, que vocês vão levar para eles. Pode ir lá abraçá-los.

0: provai e vede como Deus é bom, como Ele nos ama. Feliz de quem nele encontra o seu refúgio. Eis o Cordeiro de Deus que tira o pecado do mundo.
1: Senhor, eu não sou digno de que entreis em minha morada, mas dizei uma palavra e serei salvo.
0: Que o corpo e o sangue de Cristo nos guarde para a vida eterna.
1: Amém.

0: Oremos. Refeitos por este sacramento, concedei-nos, Senhor, viver de tal modo na vossa Igreja, que perseverando na fração do pão, no ensinamento dos apóstolos, enraizados no vosso amor, sejamos um só coração e uma só alma. Por Cristo nosso Senhor.
1: Amém.
2: A bênção de hoje do santo está aqui, ó. Não, está aqui, ó.
0: O Senhor esteja convosco. Abençoai-vos, ó Deus Todo-Poderoso, que vos deu por fundamento aquela fé proclamada com vigor pelo apóstolo Pedro e Paulo, e sobre a qual edificou a Igreja. Amém.
3: Amém.
0: Ele que quis vos instruir pela incansável pregação do apóstolo Paulo, vos ensine por seu exemplo a sempre atrair para Cristo novos irmãos. Amém.
3: Amém.
0: Pedro, que pelo poder das chaves, Paulo, que pela força da palavra, e ambos por sua intercessão, nos conduz àquela pátria onde chegaremos merecidamente, um pela cruz e outro pela espada. Amém.
3: Amém. Amém.
0: E a bênção de Deus Todo-Poderoso, Ele que é Pai, Filho e Espírito Santo, desça sobre vós e permaneça para sempre.
3: Amém.
0: Assentados. Avisos da nossa paróquia. A paróquia nos comunica que você que já é assinante da liturgia diária, já estamos na hora de renovar a assinatura para o ano de 2027. Você que ainda não é assinante e que deseja assinar, pode procurar o escritório paroquial. Nós teremos celebrações durante esta semana. Terça-feira nós temos missa às 19 horas na matriz. Quarta-feira teremos missa na comunidade Corrente Canoa às 19 horas. Missa no bairro Nossa Senhora Aparecida às 19 horas. Na quinta-feira, missa na comunidade rural Nossa Senhora Aparecida às 18 horas. Missa na comunidade Nossa Senhora de Fátima, no bairro Nações, às 19 horas. Na próxima sexta-feira, primeira sexta-feira do mês, nós teremos missa na matriz, às 6 horas da manhã. Missa na comunidade da Prata, às 17 horas. E missa na igreja matriz, às 19 horas. Abertura da festa de Santo Antônio em Correntinho às 19 horas. Confissões na matriz na primeira sexta-feira de 9 às 11 horas e de 14 às 16 horas. Observação. Convidamos as equipes de liturgia, cantores, tocadores e leitores para uma reunião na próxima terça-feira, às 19 horas.

0: horas aqui na catedral. Tem, nós rezamos hoje por vários aniversariantes, né? Estão aqui, ou tem alguém que não foi citado o nome, que está aqui, que está fazendo aniversário, fez essa semana, aniversário de casamento, vem aqui à frente para a gente cantar parabéns para vocês. Tem alguém aqui? Nem aniversariante de casamento, gente, ninguém nasceu esses dias, não tá bom, né? Ah, tá vindo alguém lá. Pelo menos alguém para salvar o nosso bolo, né? Mesmo que seja bolo fake, mas é bolo, né? Mas depois vem o bolo verdadeiro. Você está fazendo aniversário? Vem cá. Vocês dois é de casamento? Vem aqui fazendo um favor. Pode ficar virado de frente para o outro. Não, pode sim, é bonitinho assim, é isso. Acho que não tem ninguém aqui, só vocês dois. Segura as mãos. Olhando para ele, digo o nome dele, olha para ele.
1: Digo o nome dele. Pedro.
0: Renovo com você.
1: Renovo com você.
0: Nosso sacramento.
1: O nosso sacramento.
0: Vivendo no amor.
1: Vivendo no amor.
0: Na amizade.
1: E na amizade.
0: Em nome do Pai,
1: em nome do, Pai do Filho, do Espírito Santo. Amém.
0: Digo o nome dela.
2: Marli.
0: Renovo com você.
2: Renovo com você.
0: Nosso sacramento.
2: O nosso sacramento.
0: Vivendo no amor.
2: Vivendo no amor.
0: E na amizade.
2: E na amizade.
0: Em nome do Pai,
2: em nome do Pai, Filho e do Espírito Santo. Amém.
0: Deus de amor e de misericórdia, abençoai os vossos filhos, que eles sejam perseverantes na construção do sacramento. Ele que é Pai, Filho e Espírito Santo. Amém. Pode aguardar que nós vamos cantar parabéns para vocês. Vocês também, é casamento? Pode vir cá. Pode ficar um diferente para o outro, dar as mãos. Acho que não tem ninguém aqui, só vocês dois. Ah. Olhando para ele, digo o nome dele.
1: Geraldo.
0: Renovo com você.
1: Renovo com você.
0: Nosso sacramento.
1: O nosso sacramento.
0: Vivendo no amor.
1: Vivendo no amor.
0: E na amizade.
1: E na amizade.
0: Em nome do Pai.
1: Em nome do Pai.
0: Do
1: Filho.
0: E
1: do Espírito Santo. Amém.
0: Olhando para ele, digo o nome dele. O nome dela.
3: Maria da Conceição.
0: Renovo com você.
3: Eu renovo com você.
0: O nosso sacramento.
3: O nosso sacramento.
0: Vivendo no amor.
3: Vivendo no amor.
0: E na amizade.
3: E na amizade.
0: Em nome do Pai,
3: do Filho e do Espírito Santo.
0: Amém. Deus já segura, continua firme no casamento aqui, gente, segura. Deus de amor e de misericórdia, abençoai os vossos filhos, que eles sejam perseverantes na construção do sacramento. Ele que é Pai, Filho e Espírito Santo. Amém. Todos vocês é de idade, né? Aniversário de idade. Ah, vocês também são de casamento? Vem cá, fazendo um favor, dá a mão para o outro. Faz conta que tem ninguém aqui, só vocês dois, tá? Olhando para ele, digo o nome dele.
4: Eu, nome Geraldo,
0: renovo,
4: eu renovo com você.
0: O nosso sacramento,
4: vivendo no amor
0: e na amizade.
4: Em nome do Pai, do Filho e do Espírito Santo. Amém.
0: Olhando para ele, digo o nome dela.
2: Irene.
0: Eu
2: renovo com você.
0: Nosso sacramento.
2: Vivendo no amor.
0: Na amizade.
2: Em nome do Pai. Em nome do Pai,
0: do Filho
2: e do Espírito Santo.
0: Amém. Deus de amor e de misericórdia, abençoai os vossos filhos, que eles sejam perseverantes na construção do sacramento do matrimônio. Ele que é Pai, Filho e Espírito Santo. Amém. Juntamente com os jubilandos do sacramento do matrimônio, e com o dom da vida de vocês, cantemos.

0: Viva os noivos!
1: Viva!
0: Viva os nossos aniversariantes!
1: Viva!
0: Que Deus abençoe e ilumine sempre vocês. Junta mais que a menina quer tirar uma foto bem bonita de vocês. Depois vocês podem pegá-la na página da paróquia. Muito obrigado, que Deus abençoe cada vez mais vocês. Aproveitem bastante que pode ser o último aniversário. Se não for o último, vocês continuam celebrando vários, viu? A gente tem que aproveitar o aniversário da gente como se fosse o último, viu? A gente tem que aproveitar como se fosse o último. Aproveitar, agradecer a Deus. E se não for o último, a gente vai celebrando. Ontem eu celebrei numa comunidade lá em Boa Vista 70 anos de casamento do senhor Elifas e de dona Geralda. Estão lá firmes, felizes, sempre foram muito participantes na vida da paróquia. E a gente vai celebrando. Então a gente celebra o último, aproveita bastante, e depois a gente continua celebrando cada vez o último, e assim a gente chega no 120, 130, né? De repente faz igual Matusalém. Vão vivendo, né? Até os 800 anos. Uma boa semana a todos. Vocês têm alguns avisos, não, né? Uma boa semana a todos. Ide em paz e o Senhor vos acompanhe.
1: Graças a Deus.
0: Viva São Pedro e São Paulo!
1: Viva!
0: Viva Jesus Cristo!

0: Agradecemos a você por ter celebrado conosco. 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
10: Na conclusão do documento final do sínodo sobre a sinodalidade, o Papa Francisco nos revela que ao viver o processo sinodal, tomamos nova consciência de que a salvação passa através das relações. Ela vive-se e testemunha-se juntos. A história aparece tragicamente marcada por guerras, rivalidades pelo poder, mil injustiças e abusos.
11: Sabemos, porém, que o Espírito Santo colocou no coração de cada ser humano o desejo de relações autênticas e de vínculos verdadeiros. A própria criação fala da unidade, da partilha, da variedade e de entrelaçamento entre diversas formas de vida. Tudo nasce da harmonia e tende para a harmonia, mesmo quando sofre a ferida devastadora do mal.
12: O sentido último da sinodalidade é o testemunho que a Igreja é chamada a dar de Deus, Pai e Filho e Espírito Santo. Harmonia do amor que se derrama fora de si mesma para se dar ao mundo. Caminhando em estilo sinodal, no entrelaçamento das nossas vocações, carismas e ministérios. E, indo ao encontro de todos para levar a alegria do Evangelho, podemos viver a comunhão que salva com Deus, com toda a humanidade e com toda a criação. Desta forma, graças à partilha, começaremos já a experimentar o banquete da vida que Deus oferece a todos os povos.
10: Durante a Assembleia Geral de número 62, os bispos do Brasil em Aparecida aprovaram as novas diretrizes gerais da ação evangelizadora da Igreja no Brasil. Movidos pela ação do Espírito Santo, eles concluíram o trabalho após quase 4 anos de escuta, ouvindo regionais, organismos e ministérios.
11: O documento aprovado na manhã do dia 23 de abril de 2026 vai orientar as ações de evangelização nos próximos 6 anos na Igreja do Brasil. Poucos minutos depois de aprovadas as diretrizes, Dom Leomar Antônio Brustolin, arcebispo de Santa Maria, no Rio Grande do Sul, e presidente da Comissão das Diretrizes Gerais da Ação Evangelizadora da Igreja no Brasil, conversou conosco e explicou que as novas diretrizes são as linhas que vão permear as ações da Igreja na evangelização.
7: Neste momento, nós podemos dizer que o Episcopado Brasileiro atinge o objetivo da 62ª Assembleia, aprovar as diretrizes. Diretrizes são linhas que vão permear a ação da Igreja na evangelização. Tem tanta coisa para fazer, tem tantos desafios. O que é mais importante? O que escolher, desde a Amazônia até o Rio Grande do Sul, que sejam pontos comuns? Diretrizes são linhas. E foi aprovado hoje de manhã, depois de um processo de 4 anos de elaboração, acabou de ser aprovada e agora também foi aprovada.

aprovado que essas diretrizes terão uma vigência de 6 anos. Nesses 6 anos, essa é uma novidade. Estes 6 anos serão também trabalhados momentos de recepção, de avaliação, como um plano, um planejamento. Quem tem empresa sabe disso. Tem que fazer planejamento estratégico para ver se atinge a meta. A igreja começa não por metas, porque quem age e comanda a igreja é o Espírito Santo. Mas nós temos que ver, estamos trabalhando bem a catequese ou precisa melhorar? Estamos atendendo às demandas do povo, especialmente dos mais pobres, ou ainda estamos com práticas antigas? Conseguimos uma linguagem para os jovens ou temos uma linguagem que já não fala mais? Revisar os processos, propor. E acima de tudo, eu quero deixar aqui uma palavra bem forte. Me impressionou muito por duas razões. Primeiro, a incrível participação de todo o episcopado. A comissão de redação, ela organiza um texto, mas a autoria, com absoluta certeza, é de todo o episcopado, que pôde contribuir nas pequenas e grandes coisas e qualificar o texto. Mas uma outra questão, eu falava agora com um bispo, que é a 26ª assembleia que ele participa. Ele nunca viu um texto ser aplaudido de pé por todo o episcopado. As diretrizes foram aplaudidas de pé. Significa o quê? Não é o sucesso do texto somente, é um compromisso de comunhão. Eu acredito que é um momento histórico para a igreja no Brasil de alinhar cada vez mais nossos processos para que Jesus seja conhecido e amado da melhor forma possível.

0: diretrizes que evangelizam.
1: O processo sinodal fez-nos experimentar o prazer espiritual de ser povo de Deus, reunindo todas as tribos, línguas, povos e nações, vivendo em contextos e culturas diversas. Nunca é a simples soma dos batizados, mas o sujeito comunitário e histórico da sinodalidade e da missão, ainda peregrino no tempo e já em comunhão com a Igreja do Céu.
2: Nos diversos contextos em que se enraizam as igrejas particulares, o povo de Deus anuncia e testemunha a boa nova da salvação, vivendo no mundo e para o mundo. Caminha juntamente com todos os povos da terra, dialoga com as suas religiões e as suas culturas, reconhecendo nelas as sementes do Verbo, e avança em direção ao reino. Documento final do Sínodo para a Sinodalidade número 17.
3: Nas novas diretrizes, a Igreja passa a adotar a imagem bíblica da tenda, reforçada pelo Sínodo sobre a Sinodalidade e pelo documento de Aparecida, para mostrar uma Igreja que escuta e acolhe todos na sua diversidade. O presidente da Conferência Nacional dos Bispos do Brasil, arcebispo de Porto Alegre, cardeal Jaime Spengler, explicou a construção do texto, que está dividido em 6 capítulos.
4: O texto está dividido em 6 capítulos. O primeiro, a Igreja é compreendida como tenda do encontro. A tenda acolhe todos. A tenda, ela pode ser sempre de novo alargada de acordo com as necessidades. Segundo capítulo, a escuta dos sinais. A escuta dos sinais. O terceiro capítulo, o discernimento em vista de uma Igreja sinodal. E aqui entram os aspectos fundamentais que já foram apresentados durante o Sínodo dos Bispos em 2023 e 2024. Os princípios da comunhão, da participação e da missão. O quarto capítulo trata do povo de Deus em missão. Todos nós somos chamados a testemunhar e anunciar o Evangelho. O quinto e o sexto capítulo, o quinto traz os caminhos da missão. E aqui para nós, eu creio que vem algumas indicações preciosas. O lugar

0: da iniciação bíblica da pastoral, da iniciação à vida cristã, a liturgia e a piedade popular, o serviço à vida plena para todos, a evangélica opção preferencial pelos pobres, a formação, defesa e cuidado da vida e o tema da ecologia integral.
1: Cardeal Spengler afirmou que o sexto capítulo expressa os compromissos sinodais da Igreja.
0: O sexto capítulo expressa os nossos compromissos sinodais. Por que que esse capítulo é importante? Porque havia uma decisão por parte não só da Assembleia, já antes, de que estas diretrizes estivessem em sintonia, sim, com as decisões do sínodo. Mais ainda, que elas expressassem a atuação do sínodo nas nossas realidades locais. E aqui, então, tratamos dos compromissos sociais. Três grandes, ou melhor, compromissos sinodais. E para quem teve acesso ao documento final do sínodo, tem um termo que eu creio expressa o coração do documento final do sínodo de 2023. Expressa a palavra conversão. Conversão das relações, dos processos e dos vínculos. Quando falamos da conversão das relações, nos referimos à questão da proteção de menores, à questão da comunicação. Quando falamos dos processos, tratamos do tema do sínodo e as nossas assembleias diocesanas, sínodo e assembleia diocesana, os conselhos necessários. E quando tratamos da conversão dos vínculos, os organismos do povo de Deus, os organismos e projetos missionários, ad intra e ad extra, o pacto educativo global lançado ainda pelo Papa Francisco, e a questão do ecumenismo e o diálogo interreligioso.
1: O bispo de Tefé no Amazonas, Dom José Altevir, membro da comissão que atuou na elaboração das novas diretrizes para a ação evangelizadora da Igreja no Brasil, afirmou que o texto já nasceu sinodal e recordou que o sínodo não é uma campanha ou uma ação, e sim um modo de ser da Igreja.
2: Essas diretrizes, elas estão sendo as diretrizes mais sinodais possível. Elas já nasceram dentro desse espírito sinodal. Não se trata de um tema, a sinodalidade, não se trata realmente de um tema, mas trata-se de um modo de ser Igreja. Então deve chegar às comunidades a sinodalidade como um jeito próprio de ser Igreja, o caminhar juntos. Por isso o Papa Francisco, ele insistiu muito na participação de todos, não só dos bispos, dos padres religiosos e religiosas, mas especialmente dos leigos. Então, esse termo sinodalidade deve chegar nas comunidades, deve chegar lá no fiel de uma maneira muito simples, clara, objetiva, e não apenas dentro de uma dimensão cognitiva, muito intelectual. Não é um tema a ser tratado, é algo a ser vivenciado, vivido, porque é um jeito de ser Igreja.
1: Sônia Gomes Oliveira, secretária executiva da Comissão Brasileira para a Justiça e Paz, a CNBB, participou de todo o processo de votação durante a Assembleia Geral da CNBB e explicou que as novas diretrizes estão diretamente ligadas ao documento final do sínodo sobre a sinodalidade.
3: Todo o processo da construção das diretrizes da Igreja no Brasil foi feito num percurso sinodal. Foi um processo de escuta, foi um processo de participação. Os regionais puderam contribuir, onde os organismos puderam contribuir, as pastorais, movimentos puderam contribuir. Todos aqueles que quiseram contribuir foram convidados e tiveram a liberdade de poder contribuir com as novas diretrizes da Igreja no Brasil. Acho que foi uma experiência muito bonita, né? Inclusive da equipe que estava elaborando. Recebia, voltava, retornava. E acho que isso foi uma construção muito bonita. E que já vai de encontro ao percurso sinodal, de escuta, de participação, né? Isso ficou muito forte na construção das diretrizes. Depois, a fonte principal das diretrizes, para quem teve acesso ali durante a Assembleia, pôde perceber que a fonte principal das diretrizes é o documento final do sínodo. para a sinodalidade. Então tem muitos elementos próximos ali, né? A conversão das relações, conversão dos processos, conversão dos vínculos, são palavras que são palavras-chave e que estão dentro do documento final do sínodo e que as diretrizes estão sendo utilizando elas também para um processo de evangelização da igreja no Brasil, né? Depois, outra fonte interessante que tem ali é quando nas diretrizes aponta o discernimento e a conversão pastoral. Isso também é uma fonte do documento final do sínodo. E nesse processo da conversão pastoral, ela traz três pilares muito fortes, que são as três palavras-chave que nos conduziu ali durante o sínodo, que é comunhão, participação e missão. Então eu penso que as diretrizes, ela está muito em comunhão, ela está muito presente, tendo presente muito do documento final do sínodo, né? E depois, quando aponta ali os caminhos da missão, vem falando da animação bíblica pastoral, vem falando da iniciação à vida cristã, vem falando da liturgia e da religiosidade popular, que foram elementos muito fortes que surgiu durante o sínodo e que também está ali no documento final, como também o serviço à vida plena para todos. Então, toda a diretriz, ela traz esse coração do sínodo para a sinodalidade ou o documento final do sínodo para a sinodalidade.
4: O documento final do sínodo nos aponta que os cristãos, pessoalmente ou em forma associada, são chamados a fazer frutificar os dons que o Espírito concede em vista do testemunho e do anúncio do Evangelho. Há diversidade de dons espirituais, mas o Espírito é o mesmo.
5: Estes dons não são propriedade exclusiva de quem os recebe e exerce, nem podem ser motivo de reivindicação para si ou para um grupo.
4: Também através de uma adequada pastoral vocacional, eles são chamados a contribuir tanto para a vida da comunidade cristã como para o desenvolvimento da sociedade nas suas múltiplas dimensões.
1: O bispo da Diocese de Santo André, São Paulo, Dom Pedro Cipollini, também participou das Assembleias Gerais do Sínodo. Ele destacou que a sinodalidade presente nas diretrizes nos propõe a ser igreja que caminha em unidade.
6: A sinodalidade entra no documento como uma proposta de uma igreja sinodal, onde se caminha junto, onde todos participam a partir do seu batismo, cada um dentro da sua ministerialidade, mas também o modo de se realizar, né? Esse documento, de confeccioná-lo, de escrevê-lo, consultando, ouvindo, dando oportunidade. E assim a sinodalidade está presente em tudo. Jesus mandou evangelizar em união, por isso é referência empenhativa, vinculativa, essas diretrizes, porque é o esforço que os bispos, sucessores dos apóstolos, fazem para que a evangelização tenha uma unidade. Jesus mandou evangelizar não cada um por si, com base na sua própria autoridade, que é legítima, mas juntos, com base na autoridade de Cristo, e que exige a união. Não podemos esquecer que a última oração de Jesus foi ao Pai, que todos sejam um como nós somos um, lá na última ceia. Então, essas diretrizes entram nesse espírito sinodal, buscando a comunhão, a participação e a unidade na evangelização, que é a tarefa principal da igreja.
1: Padre Júlio César Evangelista Rezende, religioso da Congregação dos Padres Crúzios, integra a equipe nacional de animação do sínodo. Ele auxilia dioceses na compreensão e aplicação das propostas do Papa Francisco para uma igreja sinodal. Ao final da assembleia, relatou que as diretrizes representam um caminho brasileiro de acolhida do documento final do sínodo.
7: Quando nós olhamos para o percurso de construção das próprias diretrizes, esse percurso revela uma profunda escuta às pessoas, aos grupos, às igrejas particulares, aos movimentos eclesiais, às comunidades, aos bispos.

0: nossos consagrados, leigos e leigas. É uma construção feita também a partir então desse discernimento, a partir da escuta, o discernimento, para responder aquela pergunta que é essencial, né? O que que o Espírito pede de nós enquanto igreja no Brasil neste momento? Então, a Assembleia, como digamos assim, esse espaço privilegiado do encontro dos bispos, revelou muito dessa escuta. E uma escuta que não é apenas um slogan, mas é efetiva. De colocar-se atento ao que o outro diz e principalmente perceber como que Deus, na ação do seu Espírito, também fala pela boca dos nossos irmãos, pela fala dos irmãos, de todos aqueles envolvidos. Então eu percebo que a Assembleia e a construção das diretrizes revelam profundamente esse caminho que estamos vivendo, de juntos discernirmos, como pela graça do batismo, aquilo que Deus pede de nós enquanto igreja. Então, acredito que as diretrizes se tornam um fruto visível desse caminho sinodal. Por isso que o Episcopado Brasileiro decidiu que as diretrizes para o Brasil, gerais da ação evangelizadora, elas representam ou incorporam o caminho nosso brasileiro de acolhida do documento final do sínodo sobre sinodalidade. Então é a maneira como nós no Brasil expressamos o que entendemos sobre este percurso que estamos vivendo, que Deus pede de nós na igreja, como dizia o Papa Francisco no início desse terceiro milênio.
1: As novas diretrizes gerais da ação evangelizadora da igreja no Brasil nascem desse processo de escuta e participação. Elas são um convite para que cada diocese, arquidiocese, paróquia, comunidade, pastoral, movimento e serviço renove seu compromisso com a missão de anunciar o evangelho.
2: Oração.
3: Ao longo da história, os sínodos convocados pela Igreja começam com a oração ad sumus sancti spiritus, que na tradução do latim para o português quer dizer: estamos diante de ti, Espírito Santo. Tradicionalmente, essa oração é usada em concílios, sínodos e outras reuniões da Igreja. Que possamos juntos rezar esta oração para que juntos à escuta do Espírito tornemos a Igreja cada vez mais comunitária, participativa, para que acolha a todos.
4: Oremos, irmãos e irmãs. Aqui estamos diante de
3: do Espírito, tornemos a Igreja cada vez mais comunitária, participativa, para que acolha a todos.
4: Oremos, irmãos e irmãs. Aqui estamos diante de vós. Simpatias humanas nos tornem parciais, para que sejamos um em vós e nunca nos separemos da verdade. Nós vos pedimos, a vós que sempre e em toda a parte agis em comunhão com o Pai e o Filho pelos séculos dos séculos. Amém.
5: Que as diretrizes da Igreja sejam acolhidas com generosidade e esperança. Que não fiquem apenas nas páginas de um documento, mas se transformem em gestos concretos de comunhão, participação e missão. O documento 114, com as diretrizes aprovadas para o período de 2026 a 2032, está disponível para ser adquirido pelo site ediçõescnbb.com.br.
1: Sigamos juntos, construindo uma igreja cada vez mais sinodal, onde cada voz é ouvida, cada pessoa é acolhida e todos são chamados a participar da missão. Que o Espírito Santo continue guiando os passos da igreja no Brasil e que as novas diretrizes frutifiquem em nossas comunidades.
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